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0: Bem, vamos a um rápido intervalo, mas já já voltamos com Love Night e mais uma sequência de grandes sucessos românticos. 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

0: É hora de uma pequena pausa, mas em instantes a gente retorna com mais canções inesquecíveis. 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

0: Segure a emoção. O Love Night volta já, com mais melodias inesquecíveis na sua noite. 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

0: vamos dar uma paradinha e em instantes o Love Night continua com mais músicas que marcaram histórias de amor. Love Night.
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0: Daqui a pouco tem mais sucessos para você, mais canções que aquecem o coração. Aguarde aí, que é rapidinho. Love Night.
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Obrigado por viver essa noite especial com a gente. O Love Night volta amanhã trazendo novas histórias embaladas por grandes sucessos românticos. Durma bem e até o nosso próximo encontro. 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
4: Sempre nesse horário, uma edição especial pra você que ama viajar no tempo nas décadas de 60, 70, 80 e 90. Comigo, Daniel Bitello, no Top Classic, trazendo o melhor do flashback escolhido a dedo só pra você. Ótimo dia! Vamos começar Top Classic a partir de agora.
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primeira sequência de muitas do Top Classic de hoje: The Marmalade, Reflections of My Life, ainda Roxette, Tony Orlando com Dal, Ruben e Big E's com Massachusetts, abrindo o nosso encontro de hoje, que promete estar simplesmente divino, o nosso Top Classic para hoje. Continue com a gente!

0: A melhor sequência de músicas dos anos 60, 70, 80 e 90, rolando por aqui no Top Classic. Intervalo é pequenininho, já já a gente volta.
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A Radioatividade leva até vocês mais um programa da série a série. Dedique uma canção a quem você ama. Eu tenho aqui em minhas mãos uma carta. Uma carta de um ouvinte que nos escreve e assina com um singelo pseudônimo de

0: Grande som, grande sucesso, desfilando pra você no Top Classic. Blitz, a dois passos do paraíso, tocamos muito mais. Banda Brasil, Poderosa, Christy, Air Supply e Village People, IMCA.
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0: Comigo, Daniel Bitello, e o melhor do flashback no seu rádio.
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0: 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Essa é a ideia do Top Classic. 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Top Classic que dá um tempo e volta já já com muito mais sucessos do passado.
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0: Rustamanana, ABBA, no sucesso do Top Classic. Ainda Renato Russo, Roupa Nova, Milton Nascimento e Alegria, Alegria, com Caetano Veloso. Felicidade é ter você aqui, todos os dias, matando muita e pura saudades.
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0: Para você aumentar o volume, mais um grande sucesso desfilou para você aqui no Top Classic. Sucessos do passado, naftalina pura, a gente abrindo o sarcófago e trazendo canções inesquecíveis. Daqui a pouco, a viagem no tempo continua.
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0: música e muito sucesso neste último bloco, fechando esta bela sequência musical da nossa viagem ao túnel do tempo, que vai ficando por aqui. O meu muito obrigado pela audiência e até a próxima. Fiquem todos com Deus.
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3: Olá, bem-vindos ao Remember, onde o passado ganha vida através da música. Eu sou Valquíria Rios e a partir de agora, vamos reviver os momentos mais icônicos das décadas passadas. Acomodem-se e se preparem para curtir a trilha sonora mais marcante das suas vidas.

Voltando no tempo com Remember, porque as melhores lembranças merecem ser acompanhadas pelas mais belas canções.

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Chegamos ao final de mais um Remember e eu só tenho a agradecer a todos vocês por tornarem essa experiência tão especial. Guardem essas melodias no coração e se preparem para mais amanhã.

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0: Borba, bom dia, bom dia, Monte Alto, bom dia, região, bom dia, família sertaneja. Manhã de quinta-feira, 1º de outubro, virando calendário, hein? Hoje, 1º de outubro do ano 2026, até às 7 horas da manhã, o melhor da música sertaneja na Nova Cultura FM 90.1, na companhia da Padaria Central, JM Auto e Picapes, Barbizan da Construção e Varejão e Sacolão WN do Lavi. Nos computadores, trabalhando comigo, Alexandre Dias, programação a cargo de RD Ponte. Seja bem-vindo, seja bem-vinda, até às 7 horas da manhã. Vamos que vamos. Abrindo o programa, Delei Dorival, Gato de Armazém. Bom dia.
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4: A pecuária de corte brasileira pode chegar a mais de 13 milhões de toneladas de carne em 2040, com participação crescente de sistemas intensivos e confinados. A projeção é de um pesquisador da Embrapa, que aponta que a área de pastagens diminuiu cerca de 11% em duas décadas, enquanto a produtividade praticamente dobrou e se aproxima de 5 arrobas por hectare ao ano. Genética, nutrição, recuperação de pastagens, integração de atividades e gestão devem ser decisivas para aumentar a produção sem depender da abertura de novas áreas. A produção de leite no Rio Grande do Sul cresceu 2,38% em 2025. Mas as pequenas e médias indústrias seguem pressionadas pelas importações, que representam cerca de 8% do mercado gaúcho. O parque industrial pode processar entre 19 milhões e 20 milhões de litros por dia, enquanto a produção estadual está perto de 10,5 milhões, deixando quase metade da capacidade ociosa.
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9: É agora 5h50, 5h50, vai trabalhar. 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Alô, Fininho. Alô, Peu. Aquele abraço.
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0: É, agora faltando 6 minutos para 6 da manhã, 5h54. Um abraço aos amigos aí de Jardim Paulista 1. O nosso amigo José Vieira Matos. Alô, José Vieira. A Isilda Isabel Matos estão ligados. Um abraço. No Alvorado, Zé Pontes, irmão do compadre Hélio de Pontes. Alô, Zé Pontes, Aneia, aí no Jardim Alvorado, um abraço, bom dia. No Mirante do Paraíso, o Elvis, a Miriam, um abraço para eles. A Márcia e o Wellington Rogério estão ligados também. Em Bebedouro, Tatiane, e em Botafogo, seu Armando e dona Ana Neves, sempre ligados na 90.1. Temos áudio? A nossa amiga Gi, a Gisele Soares. Alô, Gi, bom dia.
1: Bom dia, Jorge. Ofereço ela, minha esposa Demar, minha vizinha Érica, pra Toninha, pra Maria Jesus Nobre, Zé Inácio, pastor Zé Frigo, Geraldo Vetipato, Ulisses Company lá do Cogiba, Thiagão, para a Eliana Mara do Veracruz, para a Soninha do bairro Santa Rita, para todos os ouvintes, para você, sua família, é tudo de boa, excelente quinta-feira.
0: Alô, Gi, um abraço para você, para o Ademar, para o maridão, família Soares, aí sempre ligados na 90.1. Um abração para a dona Lourdes Badur, ex-primeira-dama de Monte Alto, dona Lourdes Badur, o Beto Badur, um abraço. Em Itápolis, Eliane Prates, o maridão João também, estão ligados no nosso programa. Aquele abração. Mais um áudio. Pastor Zé Frigo no pé do oito. Bom dia, Zé Frigo.
2: Bom dia, Jorge Luiz. Bom dia, Alexandre Dias. Aqui é o Zé Frigo. Ô, Jorge. Quero ver uma música. Hoje pode ser, vai dar tudo certo, né? Eu quero oferecer para todo o povo aí do Sacolão Lavia. Quero oferecer para todo o povo que trabalha ali no cemitério. Quero oferecer para todo o povo aqui do Bandeirante. Também para você, vossa família, para o aniversariante do dia. Alô, Jorge. E a todos os ouvintes que estão ligadinhos na programação, um abraço para todo mundo, tá? Ô, Jorge, bom dia para vocês, que Deus abençoe profundamente. Alô, Jorge.
0: Amém. Bom dia, Zé Frigo. Boa semana. 4 minutos para 6. Um abraço aos amigos aí do Jardim Vera Cruz, a Célia Maria Sabino, o esposo Francisco e também a dona Eliane Mara. Alô, Eliane Mara. Aquele abraço. 3 minutos para 6 da manhã.

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5: Caxias do Sul produz 113 mil toneladas de maçã por ano. E também se destaca no hortifruti gaúcho, com produção de uvas, tomates, cenouras e caquis. A cidade é apontada como a maior fornecedora municipal individual da SEASA, de Porto Alegre. Protocolo firmado entre Brasil e China amplia a lista de produtos suínos autorizados para exportação, incluindo miúdos comestíveis e cortes congelados. A estimativa é que as vendas possam superar 100 mil toneladas e 100 milhões de dólares por ano. União Europeia considerou adequados os controles sanitários brasileiros para exportação de carne de frango e mel. A auditoria avaliou a legislação e os mecanismos de fiscalização sobre o uso de determinados antimicrobianos e concluiu que as medidas atendem aos requisitos do bloco.
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0: É, tire a mágoa do coração e deixe entrar a luz do amanhecer. Acreditar e amar são os dois pilares que sustentam a felicidade. Bom dia.
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0: 7 horas, 7 minutos, até as 7 horas da manhã conosco, Padaria Central, pãozinho quentinho e crocante a todo minuto, dois endereços aqui no centro e também na Rua das Hortênsias, no Jardim Califórnia. 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Um abraço aos amigos feirantes, alô Nilton, ao Nilton e a Nalva, amigos feirantes ligados, Nilton e Nalva, no Bela Vista, bom dia. O Magrão da Lono, Adevair, alô Adevair, seu Emílio, dona Cleide, bom dia. A Maria da Graça, o filho Rogério no Canaã, um abração. Manuel Gutierrez, dona Edna no Jardim Paraíso, estão curtindo. O jovem Eduardo Vidotto, um abraço para o Eduardo Vidotto. Temos áudio? Vereador Donizete Morelli, já está no pé do eito, hein? Acorda cedo, vereador. Bom dia, Donizete.
1: Bom dia, Jorge. Bom dia, Alexandre. Bom dia aí a todos os ouvintes, né? Da Rádio Cultura. Aí um dia aí cheio de alegria, né? Dia 1º de outubro. Chegando aí também as festividades do Dia das Crianças, né? E é isso daí, né? Eleição. Tudo vai mudando na nossa vida aí, né? Então, um grande abraço a todos aí. E se Deus quiser, pelo andar da carriola, que nem fala o outro, provavelmente temos chuva hoje e amanhã. Tá bom? Um grande abraço aí, Jorge, Alexandre. Deus abençoe a cada um de nós.
0: Um abraço, vereador Donizete Morelli. É perueiro escolar também. Ele e a Maria Rita. Alô, Maria Rita, um abraço. Um abração lá para a Morada do Sol Araraquara. Quem está curtindo o programa é a Liliane Ferreira, o namorado João Carlos e também a Luciana Colette e o Lobão, amigos aí da Morada do Sol Araraquara. Daniela Santos está no áudio. Alô, Dani, bom dia.
2: Muito bom dia, Jorge Luiz. Bom dia, Alexandre. Ô, Jorge Luiz, eu gostaria que você mandasse a música. Parabéns a você, que hoje meu filho faz aniversário. Manda os parabéns para ele, sua mãe a Daniela, da sua irmã a Kellen e de todos os seus familiares. Ele está trabalhando na Santa Casa de Taquaritinga. Oferece para ele que ele está ouvindo aí. Muito obrigada. Uma ótima quinta-feira.
0: Alô, Dani, um abraço para ele. Alô, meu amigo aí, você que está em Taquaritinga, na Santa Casa, está aniversariando hoje, o filho da Daniela Santos. Parabéns, meu amigo, bastante saúde, viu? Bastante saúde para você, que esta data se repita por muitos e muitos anos. Aproveitando, um abração para dona Santa Terezinha no Centenário. Dona Santa, mandando um abração lá para São Paulo, para Luciana Doce, para a neta, está curtindo também pela internet. Alô, Lu, na grande São Paulo, na capital. A dona Zenilda de la Vecchia Rossi, a Gisela e os netos também estão ligados no nosso programa. Vamos que vamos. Tem mais, Alexandre? No próximo? 6:11, bom dia.

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15: Exportações da agropecuária brasileira para os Estados Unidos recuaram 26%.

0: 3,7% entre janeiro e agosto de 2026, enquanto as vendas para outros mercados avançaram 9,5%. A carne bovina fresca teve movimento diferente. Os embarques para os norte-americanos somaram 1,458 bilhão de dólares, alta de 62,2% em valor e de 37,2% em volume. Para os demais mercados, as exportações desse produto cresceram 18,1% em valor. A capacidade estática de armazenagem de grãos no Brasil chegou a 210,5 milhões de toneladas no início de 2026, crescimento de 3,6% em um ano. O volume equivale a 58,6% da safra brasileira de grãos de 2025, estimada em 359,4 milhões de toneladas. Dados apontam déficit de armazenagem de 134 milhões de toneladas. Limitações logísticas geraram impacto econômico de 14 bilhões de dólares em 2025. Mais de 95% dos armazéns dependem principalmente do transporte rodoviário.
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0: É, agora 6:22, até às 7 horas da manhã, na Nova Cultura FM, o melhor da música sertaneja, na companhia da Padaria Central, JM Autos e Picapes, Barbizan da Construção e Varejão e Sacolão da Brenda Lavia. Um abraço aos amigos aí da Lavoura, Cite Santo Antônio, bairro Santo Antônio, a família Saravalli, Antônio Marcos Saravalli, o Toninho, a Yara, o João Marcos, o Pedro Henrique. Alô, família Saravalli, um abração. O nosso amigo Niquinho, no Jardim Laranjeiras, o Antônio Márcio, o Niquinho, a esposa, bom dia. A Neuzinha do Salgados, a Neuza Reque, a família Morelli, José Marco Morelli, o Murilo. Na cidade Barroso, no interiorzão de Minas Gerais, o Douglas. Alô, Douglas, pela internet, aquele abraço. Temos áudio? Maria Gonçalves, bom dia, Maria.
1: Eu vim conversar com você, procurando saber o que foi que eu lhe fiz.
2: Jorge, eu gostaria de ouvir o Doutor e o Caipira. Oferecer para todo mundo que está sintonizado, para vocês da rádio, para todos que estão fazendo aniversário, desejando a todos uma ótima quinta.
0: Alô, Maria Gonçalves, um abraço, boa semana para você, para o maridão, aquele abraço. A Soninha lá do Santa Rita, Soninha, bom dia.
3: Bom dia, Jorge Luiz. Bom dia, Alexandre. A Sônia aqui do Santa Rita. Queria ouvir Que Pena e oferecer para todos que curtem o programa e para vocês, minha família. Desejo a todos um ótimo dia. Abraço. Deus os abençoe.
0: Alô, Soninha. Vai para o Edmar também aqui da rádio, para a Andressa, para a esposa. Eles gostam da moda também. Alô, Edmar. Francis Oliveira, um abraço. Andressa. E o terceiro agora é o Pé de Pato, Geraldo Rodrigues. Bom dia, Pé de Pato.
4: Bom dia, Jorge Luiz, é o Pé de Pato. Ô, Jorge, hoje o meu bom dia vai pro Dito Branco, pra Dona Shirley do Caminhão Amarelo e o Adriano, seu Severino Borracheiro, pro seu Miguel Romano, pro Zé Inácio da Lavoura, pro Donizete Leite, o Donizete Morelli, pro seu Antônio Caetano lá do Jardim São Cristóvão, e pra todos que estão ouvindo, pra Dani lá do Supermercado Cogiba, pessoal lá do Lavia, e pro João Piccolo, o vereador hoje. Pra minha esposa Ana Paula e pra professora Meire também.
0: Um abraço, Pé de Pato. Boa semana pra você. Um abração pra Zilda do São Guilherme. A Zilda pediu aí o Daniel Desatino. Zilda, vamos tocar também a terceira, tá? Um abraço, boa semana.

0: 6 horas 36 minutos até as 7 horas da manhã, o melhor da música sertaneja na companhia da Padaria Central, JM Autos e Picapes, Barbizão da Construção e Varejão e Sacolão WN do Lavia. 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
2: O Brasil importou 80.768 toneladas de azeite na safra 2024-2025. Entre outubro de 2025 e março de 2026, as importações cresceram 40,5% em relação ao mesmo período da safra anterior. Separar o bezerro da vaca logo após o nascimento é uma prática de manejo relacionada à biossegurança e ao acompanhamento da imunidade e da mortalidade dos animais. A reportagem explica os motivos e os cuidados envolvidos nesse procedimento. As exportações brasileiras de algodão registraram média diária de 9.206 toneladas nos primeiros 18 dias úteis de setembro. Alta de 13,3% em relação à média diária de setembro de 2025. Até a quarta semana do mês, o Brasil embarcou 165,7 mil toneladas, volume próximo das 178,8 mil toneladas exportada durante todo o mês de setembro do ano passado.
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0: Quando se deita. 6h42, um abraço pro seu Abílio Siqueira no Parque Cosmo. Alô, Abílio Siqueira, dona Helena, estão ligados na 90.1. Abílio pediu aí, Tião Carreiro e Pardinho, feliz casamento, Abílio. Vamos atender você daqui a pouquinho, tá? Um abraço, boa semana. Rogério do Rádio, bom dia.
1: Oi, Jorge Luiz, Alexandre Dias. Eu quero ouvir dois fugitivos, Simone Mendes, tá? Eu mando pra Vani, pra Persa, pra Zilda e pra Márcia, pro Luciano da Alvorada e pro André Campestre. Tá? E pro Maionese, pro... E pro Daniel Canari, tá na cultura, tá bom demais. E pra Vani.
0: Um abraço, Rogerinho. Boa semana. João Piccolo, na Padaria Progresso. Ele que é o padeiro, não é o vereador. Bom dia, João Piccolo.
2: Bom dia, Jorge. Bom dia, Alexandre. É aqui da Padaria Progresso, João Piccolo. Ô, Jorge, manda pra nós hoje aí, Juliano César, faz ela feliz. Vai pra todo o pessoal aqui da Padaria Progresso. Vai pro Juliano, pra Dona Maria, a mãe dele. Vai pro seu santo Ricardo. Vai pra Dona Arlete, a vizinha aqui. A Dona Angelina, lá do Alvorada. E pra toda a galera aí, beleza? Valeu, um abraço, obrigado. Ô Jorge, aproveitando, ela vai lá também pra Daniela, minha sobrinha. E também pro marido dela, o Mauro, e pros filhos. Valeu, obrigado.
0: Falou, meu amigo, um abraço pra família. Dona Eliane Mara, Jardim Vera Cruz. Bom dia, Dona Eliane.
3: Bom dia, Jorge Luiz. Bom dia, Alexandre Dias. É a Dona Eliane Mara, daqui do Jardim Vera Cruz. Jorge Luiz, hoje eu gostaria de ouvir a música com a Roberta Miranda, Sol da Minha Vida. É, eu quero oferecer para toda essa frente 5 da usina Nardini, também para a Toninha, para Donizete Leite, para a Gia, Gis Soares, a Paulinha Carolina de Matão, também para Maria de Jesus Nobre, para todo o pessoal que oferece música para mim, para a Celinha de Araraquara também, e para aquele menino lá que fala que a mulher dele morre de ciúme. É o Ulisses Company e a Isabel, a esposa dele. Um abraço, Jorge Luiz. Ótimo dia para todos.
0: Um abraço para a senhora. 6h44.

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12: O Porto do Açu, no Rio de Janeiro, movimentou 89 milhões de toneladas de cargas em 2025. Figurando entre os maiores portos do país em volume. No segmento agrícola, o milho liderou as movimentações, seguido pela soja. Está em avaliação um terminal de grãos com investimento estimado em R$550 milhões. A proposta ampliaria a estrutura voltada ao escoamento de produtos agrícolas, embora ainda não haja confirmação de implantação ou de capacidade prevista. Sistemas pecuários fornecem 33% das proteínas consumidas no mundo, segundo dados globais da FAO. Apesar dessa participação, o comércio internacional representa 15% da carne, 12% dos lácteos e apenas 3% dos ovos produzidos. Os números indicam que a maior parte desses alimentos é consumida nos próprios mercados internos. A diferença entre a participação da pecuária na oferta de proteínas e a parcela comercializada internacionalmente, dimensionada o peso das cadeias produtivas locais.
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3: É, e hoje, dia 1º de outubro, comemora o Dia Internacional do Idoso, Dia Internacional do Vereador, Dia Internacional também do Vendedor e Dia do Representante Comercial. E hoje, 1º de outubro, comemora o Dia do Diário Oficial. Diário Oficial que entrou em circulação no ano de 1862.
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3: Seis horas e 57 minutos e meio, vamos embora. Vem aí o último programa do horário eleitoral do primeiro turno. Hoje é o último programa do primeiro turno. Gratos pela sua atenção. A gente volta amanhã na companhia da Padaria Central, JM Autos e Picapes, Barbizan da Construção e Varejão e Sacolão WN Dolavia.

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0: Bom dia, Monte Alto, são 7 horas 31 minutos.
1: Hoje é quinta-feira, 1º de outubro de 2026, é dia do idoso.
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0: e Daniel Palma.
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0: Quinta-feira, primavera, e o tempo continua abafado. E tem possibilidade de chuva no decorrer do período, segundo a meteorologia. O sol aparece, tem nuvens no céu, mas a umidade relativa do ar está em estado de atenção. E como ficam aí os termômetros para hoje? A mínima 22 e a máxima pode aí passar dos 32 graus. Olha só essa amplitude térmica de 10, 11 graus. Agora nos termômetros Cultura, 27 graus. E neste momento, aqui em Monte Alto, para você que nos acompanha pelas redes sociais, vê agora, né? Tempo inclusive com várias nuvens no céu. Nesse exato momento, no centro da cidade.
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0: Destaques desta edição:
1: crise coloca em xeque a tradição de 57 anos do comando do Supremo Tribunal Federal. Os próximos da fila para ocupar a presidência e a vice-presidência são Alexandre de Moraes e Nunes Marques.
0: Diesel aumenta em 25 estados e também no Distrito Federal. O governo pressiona a ANP para mais fiscalização.
1: ECA Digital. Redes sociais retiram mais de 3 milhões de posts de abuso infantil do ar.
0: Consórcios crescem no Brasil, mas os golpes com documentos de empresas reais também aumentam.
1: Milhões de crianças enfrentam risco na América Latina devido ao El Niño, alerta a Unicef.
0: Homem morre após ser atingido por bala perdida dentro de um ônibus no Rio de Janeiro.
1: O governo pede bloqueio de mais de 5 mil sites de aposta desde a proibição das bets.
0: E o Brasil gasta $3.762 por aluno, 3,7 vezes menos do que o resto do mundo.
1: Amistoso, sábado tem mais um. Brasil e Índia, às 11 horas.
0: E o Flamengo ingressa aí no Supremo para reforçar pedido de suspensão da proibição das bets. O clube alega que vai perder mais de R$400 milhões em receitas no ano que vem.
1: São Paulo e Corinthians decidem o Campeonato Brasileiro Feminino, sábado, às 16h30, no Morumbi.
0: E hoje começa a rodada de número 31 da Série B do Brasileirão, com duas partidas.
1: Esses são os destaques.
0: E o noticiário vem aí.

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2: As informações para você do plantão policial, nós tivemos através da Polícia Militar, né, que abordou aí uma motocicleta e apreendeu um simulacro de arma de fogo e também drogas aqui no município. Foi durante um patrulhamento preventivo que aconteceu no período noturno, na data de ontem, onde policiais militares aqui do município abordaram uma motocicleta ocupada por dois indivíduos que apresentavam atitude suspeita lá na Avenida Antônio Forçati. Durante a abordagem e busca pessoal, os policiais militares localizaram na cintura de uma das pessoas um simulacro de arma de fogo. Inclusive você vê, né, nessas imagens, uma porçãozinha lá de droga e também esse simulacro. Simulacro, arma de fogo aí, abre aspas, de brinquedo, coisa do gênero. Mas o que estaria fazendo, né, com essa pistola semelhante à verdadeira? Diante dos fatos, os objetos aí foram apreendidos e a ocorrência apresentada para a elaboração do respectivo registro policial e demais providências. A ocorrência evidencia a importância do patrulhamento preventivo e também das abordagens realizadas pela Polícia Militar. A retirada aí dessa arma de fogo das ruas representa uma importante ação de prevenção, especialmente porque em uma eventual situação a vítima não teria condição de saber de imediato se estaria diante de uma arma de verdade ou de um simulacro. Aí, bom trabalho da Polícia Militar nessa questão. E nesse pacote, né, de serviço da Polícia Militar, nós tivemos aí 49 pessoas que foram, né, submetidas à busca pessoal nas últimas 24 horas. Foram também abordados 22 carros e 27 motos. Só nas últimas 24 horas, polícia fazendo aí o serviço intenso com relação às ocorrências. E foram elaboradas 10 autuações de infração de trânsito diversas também. E mais, né, foram recolhidos aí 2 carros e 1 moto por problemas de infração de trânsito. Aquela questão de documentação, algum problema aí com o veículo, coisa que deveria estar regularizado, mas a polícia aborda, para o veículo e tem algum tipo de irregularidade. E nesse ponto, claro que é despesa para a pessoa que é abordada, porque vai sair aí algum tipo de multa, pode ter certeza. Alguns dos destaques da Polícia Militar nas últimas 24 horas. Nós tivemos o registro pela Polícia Civil na Avenida Marechal Deodoro, lá próximo da Sabesp, uma bateria de um caminhão que foi levada embora. Foi feito o registro na data de ontem, por volta das 13h30. Foi feito aí o boletim de ocorrência. Agora a gente imagina que naquele local tem câmeras de monitoramento, de segurança, para poder achar aí quem levou a bateria de um veículo, né, embora, bateria de um caminhão. Inclusive, é uma bateria pesada, difícil de retirar. Realmente, pessoas que entendem do assunto que acabam levando aí esse tipo de produto. E um outro furto que aconteceu, também o registro foi feito na data de ontem, por volta das 9h07, uma bicicleta aro 29, a marca KSW, na cor branca, lá na Rua dos Lírios. O fato que aconteceu também, e agora a Polícia Civil tem todo aquele processo investigativo aí para tentar encontrar o meliante e também esse produto. Se alguém te oferecer uma bicicleta, cuidado, pode ser produto de furto. São estas as informações para você do plantão policial. Não entre em litígio com a polícia para não virar notícia.
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4: São 7h40. A União Europeia sinaliza a retomada das compras de frango e mel produzidos no Brasil. um voo com destino a Israel é desviado para a Arábia Saudita após incidentes entre o piloto e copiloto, onde o piloto foi esfaqueado. Foi um pânico entre mais de 170 passageiros. No final, terminou muito feliz, o avião acabou descendo na Arábia Saudita. Dizem que foi aí um ato terrorista.
2: Em vigor há 6 meses, o Estatuto da Criança e também do Adolescente Digital removeu mais de 3 milhões de publicações aí com conteúdo de abuso e exploração sexual infantil das principais plataformas do país. Pela primeira vez, as plataformas digitais foram obrigadas a abrir os números e prestar contas sobre como proteger crianças e adolescentes. A publicação de relatórios semestrais de transparência é uma das obrigações do ECA. No primeiro relatório, a Meta, que é responsável por plataformas como Facebook e Instagram, informou ter removido mais de 3 milhões e 100 mil itens classificados como conteúdo de exploração sexual, abuso e também nudez infantil. A maior parte, segundo a empresa, estava no Instagram. Mais de 2 milhões e 200 mil itens. Já o TikTok informou ter removido mais de 2 milhões de contas por suspeita de que os usuários tenham menos de 13 anos de idade.
4: São Paulo registra queda de 21,4% nos roubos durante o mês de agosto. A Marinha aprova testes de um novo submarino brasileiro que deve entrar em operação o ano que vem. Bisnagas de molhos serão proibidas em lanchonetes de São Paulo. Nós teremos sábado mais um amistoso da nossa seleção. Depois da vitória contra a Austrália, né? O Brasil venceu a Austrália por 4-2. Agora o Brasil, data FIFA, aproveitando, sábado às 11 horas, a nossa seleção enfrenta a seleção da Índia.
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5: 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Agora você fica sabendo do plantão das farmácias e drogarias da semana e do final de semana. 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
4: Farmácias e drogarias que estarão de plantão até amanhã, sexta-feira. A Drogaria Vera Cruz, a Drogaria São Martins e a Poupe Já.

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3: São 7 horas mais 48 minutos. 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
3: 7 horas mais 50 minutos. Hoje, dia 1º de outubro, é o Dia Nacional dos Idosos. Um abraço para todos os nossos jovens experientes. Um abraço todo especial lá para a Casa do Idoso e também para o Lar São Vicente de Paulo. Um abraço para todos vocês aí da melhor idade. Pelo menos estão vivos, estão com saúde, estão com seus amigos, estão com seus familiares. Hoje também é dia de Santa Terezinha. Santa Terezinha. Teremos missa de Santa Terezinha no domingo, aqui em Monte Alto, dia 4 às 8 horas, na Capela São Cristóvão, missa com bênção e distribuição de rosas em louvor a Santa Terezinha do Menino Jesus.
5: E o Brasil gasta $3,762, cerca de mais de R$19 mil por estudante da educação básica ao ensino superior, diz o estudo do Panorama da Educação através da Organização para a Cooperação e Desenvolvimento Econômico divulgado. A média de outros países participantes deste estudo é de mais de $13 mil, aproximadamente aí R$72 mil. Isso faz com que o Brasil gaste cerca de 3,7 vezes menos do que a média mundial, né, se comparado aí com outros países da América Latina. Esse valor é o menor, por exemplo, na Argentina, Chile, Costa Rica, México, porém maior do que o México e também no Peru. Luxemburgo é o país que mais gasta com os estudantes, com valor acima de R$140 mil.
3: Começa hoje o trio de louvor a São Francisco de Assis. Na Capela de São Francisco, no bairro São Francisco, aqui em Monte Alto, hoje, primeiro dia do trio, tem missa às 19 horas e 30 minutos. Hoje, quinta-feira, tem happy hour, com aquela deliciosa costela no bambu, a partir das 8 horas, no bar da lanchonete do Campestre. E amanhã, tem rock flashback. Amanhã tem Starlight, a partir também das 19h30, no bar da lanchonete do Campestre.
5: E o Ministério da Justiça fez um balanço desde a publicação da medida provisória que proibiu a operação das casas de apostas online no país. A Secretaria Nacional de Direitos Digital encaminhou o pedido aí, bloqueando mais de 5.209 sites, 390 páginas de Facebook e também Instagram, além dos grupos do Telegram, com mais de 1 milhão de usuários que recebiam links de diversos jogos. Cerca de 2 mil sites que foram bloqueados também pela Anatel.
3: Comunidade de Minas Gerais receberá filtros para uso de água de poço diante da falta de abastecimento. Explosão em rodoviária destrói lanchonete e deixa 3 feridos na cidade de São Simão.
5: E o diesel está aumentando, diesel S10 principalmente, está aumentando aí em 25 estados e também no Distrito Federal, enquanto o governo está pressionando a Agência Nacional de Petróleo, Gás Natural e Biocombustível por mais fiscalizações mais duras nos postos aí de combustíveis. O aumento do diesel e também do etanol está interrompendo uma sequência de 4 meses consecutivos de queda, segundo o levantamento feito através de empresas especializadas em meios de pagamentos.
3: Uma menina de 10 anos morre ao se afogar numa lagoa na Grande Belo Horizonte. Temporal com ventos acima de 100 km por hora deixa o morto, desalojados e provoca estragos no Paraná. 2 partidas hoje pela Série B. Às 20h30 tem Atlético e Sport Recife. Às 21h tem Novo Horizontino e Goiás.
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0: 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Agora você confere o resultado das loterias. 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
5: Vamos falar da Quina pelo concurso 7.131 e os números que foram aí sorteados. Anotem aí. Número 34, o número 41, o número 51... 70 e o número 76. Ninguém conseguiu mais uma vez acertar e a premiação acumulou, foi para R$14.700.000. Nós tivemos aí 41 apostas ganhadoras que acertaram 4 números e que vão levar o prêmio de R$12.076.19. Mas a expectativa realmente era muito grande, porque o valor começou a ficar interessante, né? Mais de R$14 milhões pelo concurso aí 7.131 da Quina. Infelizmente, não saiu, acumulou. E agora vamos aguardar o próximo concurso.

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7: São 8 horas em Monte Alto. Estamos iniciando outubro, 1º de outubro. E vem aí também, presta atenção, outubro prata. É mês de conscientização sobre envelhecimento saudável. Nós temos o início do outubro verde, mês de combate à sífilis. Outubro rosa, mês de conscientização sobre o câncer de mama e do colo de útero. Início também do outubro marrom, mês de prevenção e combate à cegueira. E hoje é o dia do idoso, como nós falamos. Mas vai ter festa para as crianças. Hoje vai ter uma festa para as crianças, a partir das 19 horas, lá na Praça do Distrito de Aparecida, de frente ao Santuário da Virgem Montesina, organizado pelo ex-vereador Vitinho e pelo subprefeito Ivan. Tem a festa das crianças hoje, lá no Distrito de Aparecida, para todas as crianças. Vamos participar. Você perdeu um celular, esqueceu um celular ontem nas dependências do Campestre? Quem esqueceu o celular está na secretaria do clube. Pode ir lá buscar o seu celular. Encontraram o celular nas dependências do Campestre. E quem esteve no clube pode ir na secretaria, que esse celular está lá também. Amanhã nós teremos inauguração dos quartos do Lar São Vicente de Paulo. Amanhã, dia 2, às 10 horas, né? Estão convidados. Sabemos que muitos amigos aí estão se reunindo e realizando festa para as crianças também. Isso é muito bom. Claro, e as crianças merecem nos seus bairros aí, as pessoas fazendo festa para nossas crianças, certo? Pega para o Daniel e trazer para mim aí, Daniel. Porque hoje, dia 1º de outubro, as famílias cadastradas no programa Viva Leite, hoje vão receber 2 litros de leite. Hoje, quinta-feira, famílias cadastradas vão receber 2 litros de leite. Hoje, famílias vão esquecer de buscar aí o alimento para os seus filhos. Temos um comunicado da Secretaria da Saúde. Preste atenção. Para o senhor José Ailton dos Santos, deve comparecer com a máxima urgência na Secretaria da Saúde para tirar uma guia para uma consulta o mais rápido possível. E a Secretaria comunica que a linha telefônica da Secretaria está com problemas. Para você entrar em contato, ou você vai pessoalmente lá ou usa o zap da secretaria. O zap da secretaria é o 16-3242-9783. A linha telefônica está com defeito, com problema, mas você pode entrar em contato, mandar seu zap. Depois você fica aguardando a resposta. O zap da Secretaria da Saúde é o 3242-9783. Pode mandar lá, tá? Hoje, quinta-feira, pelo cronograma, recolhimento de galhos. Hoje, no Jardim Acapulco, Jardim Amélia, Jardim Novo Bela Vista, Parque dos IPs 1 e Parque dos IPs 2. Amanhã, o recolhimento de galhos na área central, Jardim Bela Vista e Jardim Irina. Moradores da Ilma estão pedindo para passar a máquina. O Billy já está no cronograma com isso e vai passar a máquina na estrada da Inhumas. Pode aguardar. É que está atendendo em outros locais também, certo? Está atendendo em outros locais, mas vai atender vocês aí também. Deixa eu ver aqui. Os pais terão que levar as crianças nos projetos, porque as escolas que não terão aula, não haverá transporte. Mas para que dia que é isso, hein, Thaís? Que dia que vai ter que não vai ter transporte? Pode mandar para a gente aqui quando não vai ter transporte, para a gente orientar os pais. E hoje, o atendimento ao público será até às 11h30 no Paço Municipal. Hoje, dia 1º. Certo? Porque os funcionários estarão participando de um curso de capacitação. Então, hoje, o atendimento na prefeitura vai ser só até às 11h30. Se você precisar, pode ir lá. Você sabe que domingo nós teremos eleições, não teremos? Seu voto importa, sim, nas eleições. E nós teremos o transporte grátis. Os ônibus estarão levando os eleitores grátis para nos locais de votação, das 5h30 até às 18h, no dia 4 de outubro. Transporte grátis para os nossos eleitores. Qualquer bairro aí que você vai votar, você sabe o local que você vai votar? Sabe o número da sessão que você vai votar? O transporte será grátis durante todo o dia aí. Todo dia da eleição no próximo domingo. Você faz uma colinha, viu, para votar. Você vai ter que votar 6 vezes. Primeiro para deputado federal. Você sabe o que serve o deputado federal? Depois você vai votar para deputado estadual. Você sabe o que faz o deputado estadual? Depois para o primeiro senador. Para que serve o senador? Você sabe? Depois para o segundo senador. Tudo no número. Você vai colocar o número e depois aparece a foto. Aí você vai votar para governador. Você sabe o que serve de governador. Aí depois você vai votar para presidente. Você sabe para que serve presidente. São 6 votações. Aí, tranquilo. Você não tem veículo, vai ter transporte grátis para vocês. Pode ter certeza. Tá? Então, vamos votar sim nas escolas. Você sabe que está na rede social aí, nome daqueles deputados que colaboraram com o município. Se você tem dúvida, procure saber quem mandou verba para o município, quem colaborou com a cidade de Monte Alto. Tudo isso, tanto para deputado federal como deputado estadual também. Você pode, muitas vezes você está aí, ó. Ah, para quem? Eu não sei para quem que eu vou votar. Então você vai votar para aquele que mandou para você, mandou para a cidade verba. Porque mandando verba para a cidade, está mandando para a população, é claro. Então procure, né, fazer, porque tem muitos mesmo, o seguinte, ó. Aventureiros, e esse que é o perigo, tá? Os aventureiros. Deixa eu ver aqui. Nós temos um novo projeto, Guerreiros do Mirante, irá organizar, né? Organizar também no dia 12, para as crianças. Eles estão recebendo doações para fazer a festa para as crianças aí, tá? Então vou pegar o número certinho. Na segunda edição a gente vai divulgar também. Até o dia 12 temos um tempo aí, ó, suficiente para ajudar vocês a fazerem essa festa bonita aí. Muay Thai, né? Do Muay Thai também. Para essas crianças. E as crianças, com certeza, todas as crianças merecem.
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3: Agora são 8h10. 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
3: Valeu, Gouveia. 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Ótimas ofertas para as pessoas realmente aproveitarem e economizarem. Um bom dia.
4: Valeu, um abraço, bom dia.
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2: Bom dia. Estamos começando o mês da nossa decisão. Basicamente, continuar e piorar, né? Ou mudar. Enfim, cabe a cada um. Tomara que a pessoa que vá votar tenha conhecimento do que está fazendo. Conhecimento pleno. Eu vi, tristemente, na pesquisa Quest, que quase metade dos eleitores nem sabem que vão eleger 2 senadores por estado. Talvez nem saibam para que serve um senador. Nem saibam o que é Senado. Meu Deus do céu. Essa falta de politização faz com que a origem do poder, que é o cidadão, não exerça o seu poder. Não saiba que o que ele está elegendo é um empregado dele. Ele está nomeando, o voto é uma nomeação. O que recebe mais procurações é o que vai ser escolhido para governar, para fazer leis, para fiscalizar o governo, em nome do cidadão. Tem que manter esse vínculo. Aqueles que eu elegi sabem disso. São meus mandatários. Eu sou o mandante, não é? Bom, e a ideologia também, né? Ter noção do que uma ideologia pode ser produtiva ou pode ser destrutiva. Eu estou vendo aqui, por exemplo, o pessoal que cria tilápia no oeste do Paraná está furioso, porque o governo brasileiro fez um acordo com o Vietnã em que o Vietnã fornece tilápia para o Brasil. E nós temos produção de tilápia aqui. É uma coisa incrível. Eu vi que a ideologia fechou uma mina de fosfato no Rio Grande do Sul. Teve uma manifestação contra isso ontem em Porto Alegre. Né? E nós importamos fosfato da China, do Marrocos, da Rússia. É um absurdo. E não é só isso. O pessoal que está criando em criatório pirarucu no Espírito Santo. Ah, não, não pode. Pirarucu é da Amazônia, não pode criar no Espírito Santo. É a ideologia do ambientalismo cego. A tilápia está sendo considerada espécie invasora. Gente, invasora é o castor lá no sul da Patagônia, que trouxeram do Canadá e derrubaram as árvores. Invasora é o javali, que está em toda parte, principalmente na Mantiqueira. Isso é invasor. Agora estão considerando, árvores exóticas. Eucalipto, jaca, goiaba. Qual é a outra? Manga. São exóticos. Ué, o café também é exótico. Veio da Abissínia. Meu Deus do céu. É uma maluquice. Né? A outra coisa, né? Em nome da biodiversidade, isso aí. Eu estava falando hoje com o pessoal da Amazônia. Eles me disseram, dá uma olhada na produção de ouro do Brasil que caiu. De Brasília, Alexandre Garcia.
1: Você conferiu os comentários de Alexandre Garcia. 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
7: Muito bom dia, amigos da cultura. Bom dia, Monte Alto. Bom dia, região.
8: Bom dia, JB.
7: Araraquara, quinta-feira, 1 de outubro de 2026. Lua cheia, ótima para a pesca.
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7: Amigo motorista, os motores são providos de vários cavalos. Não faça parte dessa tropa. Sua educação, você mostra no trânsito.
9: Acelere, mas não exagere, rapaz.
7: Na última segunda-feira, por volta das 18h35, Alexandre Donizete Ferreira Pinto, de 44 anos. Pinto, a gente não pode pronunciar nem no aumentativo e nem no diminutivo. Ele conduzia um Ford EcoSport na cor prata. O veículo transitava pela estrada vicinal João Custódio Sobrinho, quando chegou no quilômetro 4 na zona rural de Olímpia, região de São José do Rio Preto, colidiu frontalmente com um caminhão Multi na cor prata, conduzido por um motorista de 40 anos. Com a violência da pancada, os dois motoristas ficaram feridos. Foram resgatados e levados à UPA de Olímpia. Porém, o motorista do EcoSport não resistiu aos ferimentos e entrou em óbito. O Rabecão transportou o corpo ao Instituto Médico Legal em Barretos. E por volta das 23 horas e 55 minutos da noite que passou, na SP-333, rodovia Doutor Mário Gentil, pista simples, reta, tempo bom, na pista leste, sentido Borborema a Taquaritinga, exatamente no quilômetro 183, em Itápolis, região centro-oeste paulista, uma colisão frontal entre um Chevrolet modelo Astra e um caminhão Scania matou o motorista do automóvel. O nome dele ainda não foi divulgado. O Rabecão transportou o corpo ao Instituto Médico Legal aqui em Araraquara. Nas duas ocorrências relatadas aqui na cara do microfone, o policiamento, a concessionária, bombeiros, SAMU e os peritos atenderam e prestaram às vítimas fatais suas últimas. últimas continências. 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
15: Bora.

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4: São 8 horas mais 30 minutos. Programa da Câmara Municipal. Deixei para dar o destaque, porque hoje é o dia do vereador. E nós estamos recebendo a vereadora Simone Delfini e o vereador Dr. João Carlos Geber, aqui do nosso lado, para representando junto comigo o dia do idoso, ao Wagner Pé Alberto também. Simone, bom dia!
5: Bom dia, João Moreira. Bom dia a todos os ouvintes da Rádio Cultura. Bom dia, Wagner. É um prazer ter você aqui. Obrigada por ter aceito o meu convite. Parabéns pelos 50 anos de empresa. Não é para qualquer um, né? Muita admiração pelo seu trabalho. Bom dia, Carlos Gerbi. Parabéns dia, pelo senhor. Dia do vereador. Não vou falar pelo dia do idoso. Obrigada. É sempre bom estar aqui com vocês.
4: Não são idosos, são jovens e experientes. Carlinhos, bom dia.
6: Bom dia, João Moreira. Bom dia, nossa querida população. Obrigado pelo convite, Simone. Parabéns pelo seu dia de vereadora.
5: Da vereadora, né?
6: É uma vereadora atuante que nós temos o prazer de ter a sua companhia na Câmara. Hoje eu estou comemorando o dia do vereador, do idoso, o Wagner do idoso e dos 50 anos. Né? Parabéns, João Moreira, pelo dia do idoso. E parabéns a todos os idosos da nossa Monte Alto, que nós achamos que o idoso é que formou a nossa querida Monte Alto.
4: Com certeza. Eu vou falar com o Wagner primeiro, depois eu sei que ele tem compromisso, aí eu fico com os dois para a gente falar sobre os trabalhos de vocês. Wagner, bom dia, Wagner.
7: Bom dia, João. Bom dia, Simone. Obrigado pelo convite para estar aqui hoje. E bom dia a todos.
4: Hoje completa 50 anos.
7: Exatamente hoje.
4: JW Contabilidade.
7: JW Contabilidade completando hoje 50 anos de existência em Monte Alto.
4: Lembra que nós conversamos quando eu completei 50 anos da Rádio Cultura, dia 4 de agosto. Aí você falou, eu em outubro, 50 anos. Onde foi seu primeiro escritório, Wagner?
7: Meu primeiro escritório funcionou dentro da antiga padaria Júnior, lá no São Cristóvão, na rua Coronel Medeiros. Isso. Ali que começou o CNPJ e o escritório de contabilidade. E eu comecei com 15 empresas, tá? Dessas 15 empresas, 12 eram esses carrinheiros que entregavam pão de madrugada na rua com um veículo de tração animal.
4: Isso.
7: Cada um tinha uma empresa. Foi com essas empresas que eu comecei o escritório.
4: E 50 anos. Depois de lá, onde foi a outra instalação sua?
7: Depois de alguns meses, já me desliguei da padaria, mas as firmas vieram comigo. Eu entrei num prédio comercial que tinha no centro da cidade, um prédio. Entrei para dividir o aluguel. Tinha dois inquilinos nesse salão comercial. Eu entrei como um terceiro inquilino para dividir o aluguel desse prédio.
4: Tá? Onde foi isso? Você lembra?
7: Lembro.
4: Onde foi?
7: Pode falar o nome das empresas?
4: Pode, o endereço. Onde é hoje?
7: Onde é hoje o Cacau Show e a Casual Modas. Ali era um salão só.
4: Aquela esquina praticamente?
7: Aquela esquina era um salão comercial inteiro com três ou quatro portas.
4: Certo. E depois dali onde vocês foram?
7: Lembra quando a empresa Cruz tinha seu escritório atrás do grupo Dr. Raul?
4: Certo, tinha até o restaurante ali do lado também.
7: O restaurante Copacabana, eu fui aonde funcionou por bom tempo a instalação da empresa Cruz, porque ainda não existia a rodoviária e ali era a estação.
4: Isso.
7: Onde parava o ônibus da empresa Cruz.
4: É isso.
7: Ela desocupou, estava vago o salão e eu aluguei aquele salão, fiquei um tempo ali. Depois de uns anos, aluguei uma casa ali na frente do Borg Júnior. Ele tinha uma casa ali, eu aluguei a casa dele. Fui em São Paulo negociar com ele o aluguel e reformei a casa e entrei lá. E depois de um tempo estou ali onde está hoje a JW, um prédio próprio. E estamos lá.
4: Mostra agora a atualidade da JW. Essa é sua esposa, né?
7: Sim, Maria José.
4: Maria José. Aí são os funcionários.
7: Uma parte deles.
4: Quantos funcionários tem hoje a JW?
7: 23.
4: 23 funcionários.
7: 23.
4: Tudo isso?
7: Aí é a família, né?
4: É a família.
7: Aí são outros funcionários.
4: Outros funcionários. Pô, vou ver a seleção. Mostra a seleção aí. Aí já é
7: a fachada
4: a
7: nova,
4: fachada,
7: né?
4: Da empresa. É, aí outros funcionários. Né? E pode mostrar. Essa é a seleção?
7: Sim, aí
5: só
7: são todos.
5: Só tem mulheres. Olha as mulheres. Não, tem
4: dois, três homens lá também.
6: Tem o Valmir, né?
5: Tem o Otávio.
4: Otávio.
5: A maioria.
4: Acho que é o Valmir,
5: mulheres.
4: Né? É. O Valmir.
7: O Valmir é um parceiro, né? A gente tem um determinado serviço que é só aquele serviço que ele faz.
4: O Valmir é filho do Nilton Silva. Que isso. Também era, tinha escritório, né, senhor Nilton da Silva?
7: O senhor Nilton da Silva tinha um grande escritório. Um
4: grande escritório, senhor Nilton da Silva. O Valmir está lá. E o seu filho, Otávio?
7: Otávio.
4: O resto são mulheres?
7: São mulheres.
4: Olha,
5: são
4: que...
5: 23 mulheres, que, né?
4: Alegria.
5: 23 contratadas.
7: Olha, sim, 23.
4: E olha, parabéns também, todos uniformizados. Wagner, parabéns. Eu sei que foi uma luta para chegar nesses 50 anos.
7: Sim,
4: mas
7: João,
4: você é um vencedor, Wagner.
7: E graças a Deus, o que mais me fez chegar aos 50 anos foram os funcionários. Funcionários comprometidos, dedicados e trabalham e vestem a camisa da JW.
4: Verdade. Parabéns aí, tá, a sua esposa. Como é bom trabalhar com a família, né, Wagner?
7: É, eu não tenho o que reclamar, não. Tem minha filha, meu filho, minha nora. Aí, minha filha, minha nora e meu filho.
4: Parabéns, bacana. Todos eles trabalhando.
5: João, oi. Hoje nós temos sessão na Câmara Municipal e nós vamos, hoje vai ser votado a moção, nós vamos fazer uma moção de 50 anos, né, da empresa do Wagner. A moção vai ser votada hoje, mas o dia vai ser dia 19, né, então no dia 19 a gente vai ter a entrega da placa, um coffee break para ele e toda a sua equipe. Na semana passada que eu estive com o Wagner, que eu fui pessoalmente na empresa dele conhecer e fazer esse convite, ele não esperava. Ele falou, mas como que você soube, né? Que eu falei, eu tenho meus informantes. E ele se emocionou, né? Na hora que eu sentei na mesa para conversar com ele, ele olhou para mim com os olhos todos brilhando, cheio de lágrima, e ele se emocionou. E isso é gratificante para a gente, né? Porque nós lidamos com pessoas e queremos sempre ajudar as pessoas. E as pessoas que fazem o bem e que têm um trabalho brilhante e que conquistou e que chegou até aqui, merece ser homenageado. Então, o senhor merece essa homenagem.
4: Merece,
5: e eu
4: estou
5: muito feliz em poder proporcionar isso para o senhor, para a sua empresa, junto com os vereadores que vão votar hoje, todos com certeza favorável. E no dia 19, a gente vai fazer uma linda moção para o Wagner e para toda a empresa dele, para as funcionárias. São merecedores.
4: Merece, sim.
7: Obrigado,
5: por essa linda história.
4: Isso daí é uma história de quem acredita, é ser persistente, luta, não desiste e está aí hoje.
5: Não é para qualquer um.
6: Acredita
4: próprio.
6: Na cidade.
4: Acredita,
6: né?
4: Na cidade.
6: Acredita, sim. Na cidade.
4: As empresas acreditam no trabalho dele. Hoje, quantas empresas você...
7: Ah, é um número grande, viu?
4: Um número grande, né?
7: Não tenho assim para te falar agora um número preciso.
4: Tá? Mas tem, né? Principalmente no final do ano, né? No começo do ano, que é o imposto de renda.
5: E nesses 50 anos, você imagina quantas famílias, pessoas que ele deu emprego e ajudou? Né? Isso é muito importante.
7: Ah, já passaram por ali umas 100 pessoas, mais ou menos.
4: Umas 100 pessoas, né? Isso. Parabéns, é Wagner. Você sabe que você tem um convite para a segunda edição às 11 horas.
7: Tá, ok.
4: Você está conosco aqui, tá?
5: Ah, o vidinho, vamos passar o vídeo?
4: Isso, coloca o vídeo pra gente aí.

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1: Wagner, está aí um pouco da história da sua empresa. Parabéns, viu? Lá o nosso abraço para todos os funcionários, tá?
2: Sim, muito obrigado. Obrigado.
1: 50 anos. E acho que faz mais ou menos 30, né? Ele faz meu imposto de renda.
3: Olha só.
1: E quando tem meu imposto de renda, ele me dá pasta, tá aqui, Morena. Quando quer, ele me dá um abraço. Verdade, gente. Verdade. Ele me dá um abraço, fala, leva o ano que vem, espero você de novo. É ou não é, Wagner?
2: É verdade.
1: Espero você às 11.
2: Tá ok.
1: Parabéns.
3: Muito obrigado. Obrigada, um Wagner, pela
4: presença. Parabéns, Wagner, a você e a toda a equipe.
1: Não é pelo idoso, não, pelos seus 50 anos,
4: anos de trabalho.
1: Contabilidade, tá, viu?
2: Tá joia.
1: Ah. Qual escola que você se formou?
2: Eu concluí, fiz técnico em contabilidade na Escola de Comércio, no Colégio Comercial de Eudoro de Arruda Campos. Depois eu fiz Ciências Contábeis na Faculdade Moura Lacerda, em Ribeirão Preto.
1: Você se preparou, né?
2: É. Seguiu a atividade, né? Eu formei na atividade.
1: E vale, todo dia tem que ficar lendo a lei, muda de meia e meia hora?
2: Muda constantemente.
1: Muda constante, né?
2: Porque as escolas, tanto a Escola de Comércio como a faculdade, ela não ensina.
4: Ensino básico.
2: Ela habilita.
4: É.
2: Ela te dá um diploma para você aprender.
1: Aprender.
2: A prática o aprendizado é na prática.
4: É o dia a dia.
2: É o dia a dia. A faculdade não ensina, ela habilita. Tá? Essa é a minha visão. Tá?
1: Um abraço, sucesso. Às 11 horas vem tomar um café conosco.
2: Tá, ok, obrigado.
1: Ok. Simone, hoje é o seu dia. Você pode ficar à vontade, falar um pouco dos seus trabalhos, a sessão que será realizada hoje também.
3: Hoje temos reunião de comissão. Vou tomar um café. Obrigado, hoje Wagner. Temos sessão, né? Às 19 horas. Trouxe meu amigo, colega, Carlos Gerbi. E, João, eu quero falar um ponto importante também. Nós vamos falar sobre algumas indicações que nós fizemos e nós vamos falar em pauta. Mas eu quero falar também sobre a liberação da verba da ONG, né? Que é um assunto que eu venho falando sempre, que eu venho, às vezes, até fazendo um apelo aqui na rádio, né? O plano de trabalho da ONG passou pelo Condema, foi aprovado. Aí ele ficou, ele parou na prefeitura, né? Teve que fazer alguns reajustes. Foi feito os reajustes. Aí novamente ele vai voltar para uma votação do Condema. Hoje eu conversei com a Mara Bita hoje de manhã. Ela passou para mim que na segunda-feira vai ter novamente a reunião do Condema. Para a liberação da verba. João, essa verba é muito importante a ONG receber, porque sem essa verba a gente não consegue dar assistência, dar ajuda, a gente não consegue nem comprar um quilo de ração. Né?
1: Qual o valor dessa verba, Simone?
3: A gente tem 234 mil para receber e mais 100 mil que veio através de um deputado. Né? Então vai dar uma média de 334 mil.
1: Você está otimista pela liberação?
3: Eu estou otimista, né? Eu conto com a ajuda de todos do Condema. Agradeço a todos, porque o Condema já tinha liberado. Eu sei também da prefeita Maria Helena, o carinho que ela tem pela causa animal. Eu assisti o dia que ela veio aqui com a veterinária do Pet Container, com a Marabita, com a Aire. Então eu sei do carinho, do amor que ela tem pela causa animal. Então eu conto com a ajuda de todos. Eu acredito que a partir de agora a verba vai sair. A gente fica triste por a gente já estar no final do ano, né? Hoje, dia 1º de outubro. Essa verba era para a gente ter trabalhado o ano todo de 2026. A importância da gente receber a verba é que o trabalho é feito por etapa e em parceria. E tem o Pet Container, que faz as consultas nos pets, só que o Pet Container, por enquanto, ele não tem exame, ele não tem raio-x, ele não tem ultrassom, ele não tem cirurgia. Então, o Pet Container faz as consultas, dá um atendimento de excelência, porque os veterinários do Pet Container são muito bons. A Bárbara e o Andrei têm um atendimento muito bom, atendem com toda atenção, carinho, suporte, fazem o que eles podem, né? Mas depois precisa de um exame de sangue, de um teste, de uma doença, precisa de uma cirurgia que é um pouco mais cara. Tem cirurgia que chega a ser a R$7 mil, R$10 mil, e muitos munícipes não têm condições. O que o Pet Container e a ONG Protetores de Monte faz? Auxiliar animais em situação de abandono e de famílias carentes que recebem até um salário mínimo. Porque às vezes vem algumas famílias nos procurar, João, e infelizmente a gente não consegue atender a todos. A gente precisa explicar que o foco é famílias carentes, e tem muitas famílias precisando de ajuda, e animais em situação de abandono, né? Ontem mesmo tinha um animal abandonado ali próximo ao Hotel Otimão Plaza, que os proprietários comprou a medicação, deu todo o suporte, porque a gente não tinha nem como comprar um remédio de carrapato. E o animal estava lotado de carrapato. Então, essa verba é importante até para compra de ração, compra de medicamento, às vezes, exames que não está tendo. Então, assim, vai abranger a todos, tanto os animais de rua que precisam de ajuda, tantos de famílias carentes. João, às vezes, a famílias carentes, tem uma cachorra que deu cria, lá no Eldorado, sabe o loteamento Cidade do Sonho, que está em construção? Tem uma cachorra que deu cria para 11 filhotes.
1: Nossa.
3: Eu preciso castrar essa cachorra e a gente não tem condições. A gente precisa de remédio de verme, de carrapato, das vacinas, a gente não tem condições de arcar. Ontem, então, essa verba vem para todo esse suporte, para toda essa ajuda.
4: Inclusive, o protetor de monte fez apelo na rede social para doação de ração, porque não está faltando.
3: A gente não tem dinheiro para comprar um quilo de ração hoje.
4: Então, e Monte Alto é uma cidade carinhosa com os animais. Inclusive, várias pessoas se prontificaram a fazer essa doação.
3: Sim, a gente está com um programa de venda de casinha pet. Eu fiz uma parceria bem legal. A gente manda matéria-prima, tanto os paletes e os tecidos estão produzindo as casinhas pets, e com essa troca eu estou comprando ração para animais de ruas e de famílias carentes, porque hoje eu não consigo comprar nem meio quilo de ração.
1: Não tem verba, né?
3: Não tem verba, não tem dinheiro, conta no vermelho, não tem. Não tem como comprar. Então, hoje, João, meu telefone começa a tocar a partir das 6 da manhã, pedindo castração para animais em situação de abandono, pedindo ração, medicamento, cirurgia, tratamento. Não tenho hoje como ajudar ninguém. Hoje eu não tenho condições de dar um quilo de ração para ninguém. Não tenho.
1: A reunião do Condema vai ser segunda-feira?
3: Conversei com a Marabita hoje, segunda. Ela me passou que vai ser no começo da semana que vem,
1: certo.
3: Na segunda-feira. O Condema precisa aprovar.
1: Aprovou, vai ser liberado.
3: Exatamente. Então eu venho aqui fazer um apelo, porque é urgente. Não tem mais como esperar. Tem animais que acabaram, infelizmente, vindo a óbito, porque não conseguiu socorrer, não conseguiu fazer cirurgia. Eu tenho uma gata, João, que ela foi atacada por uns cachorros que estão soltos no mutirão. Até ontem, uma gata morreu, e uma, ela está com um problema na coluna. Eu preciso fazer essa cirurgia, que custa R$ 4.500.
1: Para salvar o animal.
3: Para salvar essa gata. Tem uma munícipe, que é a Dani, que está cuidando dessa gata. E a gente não tem como fazer essa cirurgia. Hoje eu não tenho como comprar um remédio de verme. Não tem.
1: Carlinhos, fala um pouco agora sobre as suas indicações.
4: Antes de iniciar, Moreira, eu queria aqui fazer um agradecimento especial. Por que esse agradecimento? Ontem, hoje, está realizando a doação de 76 aparelhos auditivos. Então, será 76 pessoas que terão uma nova vida, uma nova realidade, porque as pessoas têm que ter condições de ouvir.
1: Vai ouvir nosso programa melhor.
4: Melhor. Opa. Então, eu quero estender os parabéns à administração municipal. Quero estender os parabéns à vereadora Simone, porque nas emendas impositivas foi uma das vereadoras que teve esse olhar pelos idosos, pelas pessoas que necessitavam de aparelhos auditivos. E ela mandou sua emenda.
3: Que bom que chegou.
4: E com as emendas impositivas encaminhadas para a Secretaria de Saúde, foi possível comprar esses aparelhos com a ajuda da administração. Então, hoje é 76 pessoas que serão agraciadas por esses aparelhos. E quero dizer, não é o suficiente. Vamos continuar lutando.
1: Claro.
4: Vamos continuar.
1: Tem mais gente na fila, né?
3: Tem mais gente na fila. Mas graças a Deus chegou, né? Essa emenda foi enviada no final do ano passado.
4: E
3: a gente está em outubro e chegou agora.
4: Vários vereadores sensibilizaram com essa situação. E nós tivemos na terça-feira, Moreira, a prestação, a audiência pública da saúde. Inclusive, a Ariela agradeceu lá todos os vereadores, inclusive esse vereador que também mandou uma verba. E quero dizer que a Câmara Municipal está trabalhando nesse sentido, para dar melhor vida, melhores condições de saúde para a nossa população. Quero agradecer a parceria do Legislativo com o Executivo por essa grande ação que se realizou na cidade de Monte Alto. Quero também parabenizar todos os vereadores da nossa cidade pelo excelente trabalho que está realizando por nosso dia. Hoje se inicia Outubro Rosa, hoje se inicia a festa de Nossa Senhora Aparecida. Quero mandar um abraço a todos os organizadores, a todos os voluntários que estarão trabalhando nessa festa e a toda a comunidade do Jardim Bandeirantes, Centenário, Vale do Sonho, todos que nós estaremos presentes, se Deus quiser, comemorando junto com vocês nessa data, nessa festa tão importante da nossa padroeira do nosso Brasil, Moreira.
1: Certo. Nós tivemos também uma sessão solene, onde foram homenageados preparadores físicos, foram homenageada a mulher empreendedora. Certo, não foi?
3: Foi, na segunda-feira, foi a dos preparadores físicos. Infelizmente, eu não pude estar presente, mas tivemos na segunda. O Gerbo estava presente? Você estava, Gerbo?
4: Estava. Eu, o meu homenageado, o meu escolhido pelos delegados do Conselho dos Educadores Físicos, foi o Júnior Pinheiro.
1: O Júnior Pinheiro.
3: Foram 10, né? Foram 10?
4: 9. 9 estavam presentes. E eu parabenizei na pessoa dele, parabenizei os 9 que estão sendo homenageados. E parabenizei os 186 preparadores.
3: Com
4: educadores
3: certeza.
1: 186
4: existem na cidade de Monte Alto.
3: Parabéns, com certeza.
1: Parabéns para todos que cuidam da saúde.
4: Da saúde.
3: Muito importante, dos idosos, das crianças, dos adolescentes.
1: Parabéns para todos eles.
3: Todos estão de parabéns.
4: Tudo.
1: A mulher empreendedora.
3: A mulher empreendedora, eu homenageei a Mariana Secone.
1: Mariana do Jornal Imparcial.
3: Mariana do Jornal Imparcial. Foi uma linda homenagem. E o Gerbe, quem que você homenageou, Gerbe?
4: A Márcia Bufo, lá da...
1: A Márcia da loja.
4: Da loja, a H-Story.
3: Da H-Story, verdade.
1: Isso,
3: verdade.
1: Isso
3: que
1: mesmo.
3: Também foi uma linda sessão, né?
4: Foi muito maravilhosa. Quero estender os parabéns pela Maria do Carmo, que foi uma iniciativa, um projeto de autoria dela.
3: Hoje, dia 1º de outubro, nós estamos combinando de todos os vereadores estarem presentes na sessão de rosa, para a gente também começar aí o mês de outubro rosa.
1: Olha, tem pessoas que têm parar de achar que animal é um objeto. O animal faz parte de uma família. Estão mandando aqui, falando, Simone, não desiste. Essa verba vai ser um importante para os nossos filhos, os nossos animais. Depois você vai ver aqui a mensagem do Silene, que está mandando para você. Tá?
3: Obrigado, João.
1: O animal faz parte, se é um filho.
3: É uma vida, um né?
1: É uma vida,
3: é um ser vivo.
4: Eu sempre enalteci o trabalho da Simone, que Monte Alto, a partir do ano de 2025, é outra cidade em relação aos animais. Sei da luta dela, sei do entusiasmo, do amor, do carinho.
1: Mas vai sair a verba.
4: Da guerreira que ela é. Se Deus quiser, vai sair essa verba. Nós vamos ter muitas condições de dar um suporte maior para aquelas famílias que necessitam de um tratamento pelos seus animais.
3: E eu quero ressaltar aqui também a ONG Protetores de Monte, a força que as meninas têm, todas, né? Todas as voluntárias, a Carla Leva, a Carla Bruna, a Darcy, a Cris, tem a Cris Prescendo, que é uma querida, que gosta muito também de ajudar. Então, não é fácil você sobreviver todos esses meses até aqui sem um real, mas agradecer sempre a ajuda dos munícipes, a gente fazendo rifa, postando, fazendo vaquinha, ou fazendo venda de doce, de galinhada, pizza. Então eu preciso agradecer a todos os munícipes, porque se nós chegamos até aqui, é graças a vocês que nos deram esse suporte e essa ajuda.
1: População
3: nossa
1: é maravilhosa.
3: Se nós salvamos vidas, é porque os munícipes estavam do nosso lado, acreditando no nosso trabalho. Porque não é para qualquer um chegar até aqui sem um real no bolso. Então, o agradecimento é para os munícipes, para os parceiros, para as pessoas que acreditam no nosso trabalho, para os empresários que nos ajudam, para as veterinárias que gostam da gente, sempre estão ao nosso lado. Então, assim, quero agradecer a todos, porque se a gente chegou até aqui, foi com a ajuda de todos.
1: E vamos acelerar aquele projeto de adoção.
3: Projeto de adoção do canil municipal, né? A gente precisa, hoje o canil municipal tem 155 cachorros, tem capacidade para 100. Muitas pessoas me ligam para levar, eu preciso
1: tem mais vaga.
3: Tirar, manda pra nós aqui também. Meu filho foi preso, ou eu tô com cachorros aqui na rua que escapa. Olha, eu tô com um problema sério no Bela Vista do Mirante. Vou até falar o nome aqui, a munícipe Azuleide, ela me liga sempre que tem dois cachorros que escapam. Até essa semana perdeu um menino e a gente não tem como recolher. Por quê? A ONG Protetores de Monte não tem canil. Tem um abrigo que tem 16 cachorros que ficam todos juntos. O canil municipal tem 155, capacidade para 100. Não tem como recolher. Hoje de manhã a GCM teve que descer lá no Bela Vista do Mirante para dar um suporte de um menino que levou uma mordida. Os cachorros têm tutor, os tutores deixam os cachorros escapar. Irresponsabilidade, porque os cachorros precisam ficar dentro de casa protegido e para proteger também os munícipes. E a gente não tem como recolher. Eu tô com uma senhora que o filho tá preso, tem um pitbull, ela tá pagando aluguel há 10 meses, ela já me procurou, procurou o GERB, procurou a Secretaria do Meio Ambiente, e a gente não tem como recolher esse pitbull, porque nós não temos aonde pôr. Então, se no canil tiver uma boa adoção, acredito que a gente consegue liberar
1: abre vaga
3: e consegue recolher, João, mas as pessoas precisam entender que consegue recolher os abandonados e os que estão em maus tratos. Não é assim, ó, não quero mais meu cachorro, vem buscar. E a gente vai, busca e leva pro canil. Não é dessa forma.
1: Tá tendo punição.
3: O recolhimento tem que ser dos abandonados e dos que estão em sofrimento.
1: Ô Simone e Carlos Jeff, tá tendo punição para maus tratos de animais?
3: Sempre que eu sou chamada, a GCM vai comigo, a gente faz o boletim de ocorrência e encaminha para a delegacia. Sim, a pessoa que tá fazendo errado, ela tem que ser punida. Porque animal não é descarte, animal não é para sofrer, animal é um ser vivo, ele tem que ser cuidado
1: mas
3: com amor,
1: punidos.
3: Carinho e respeito. São punidos, a gente segue na delegacia, agora a nossa delegada tem dado todo o suporte também,
4: doutor
3: acolhimento.
4: Marcelo, que
3: doutor
4: Monte
3: Marcelo
4: Alto,
3: fez um grande trabalho, agora a Ana Luísa está fazendo um grande trabalho também. Está seguindo a linha do doutor Marcelo, está nos dando suporte e acolhimento para quem faz errado ser punido. Porque é cadeia, maus tratos é crime.
4: Claro.
3: Eles têm que ser punidos.
4: Verdade que foi notícia regional e estadual sobre aquela venda de
3: sangue, venda de sangue clandestina.
4: Os 5 pessoas que estavam envolvidas foram denunciadas e vão responder os devidos processos.
3: Cadeia para maus tratos, João. As pessoas têm que ter consciência. E bomba, né? E tem pessoas que ainda soltam bomba em dia de jogo, soltam fogos. E bomba também é proibido. Existe lei municipal. As pessoas precisam ter mais respeito e ter mais consciência do que faz mal. As bombas não faz mal só para os pets, para os idosos, para os autistas, para as crianças. As pessoas precisam ter mais respeito.
4: Que tá descansando, né?
3: Exatamente.
1: A bomba só prejudica.
4: Só prejudica e é um dinheiro mal gasto.
3: Ô,
4: né,
3: João,
4: Moreira?
3: Eu trouxe umas imagens de uns cachorrinhos, eu queria passar.
1: Coloca
3: aqui
1: pra gente aí, rapidamente.
3: Eu fui chamada no bairro Eldorado, esses cachorrinhos filhotes, ou consegui doar um. São 6 filhotinhos, macho e fêmea. Eu vou colocar todos para adoção no final de semana no Empório Agropecuário.
4: Que teve início a semana passada já, né,
3: Simone? Na semana passada eu já levei 3 filhotes e foram adotados. E essa semana eu vou estar levando esses 6 também no Empório Agropecuário. Sábado e domingo, feirinha de adoção, o dia todo. Porque olha que pecado, eles estão vivendo ali na rua, o senhorzinho ajuda, estou mandando ração, mas a gente precisa encontrar um lar para eles com muito amor e carinho.
1: E rapidamente, hein?
4: Sim, olha o tamanho dos cachorros.
3: Olha o tamanho que eles já estão.
1: Tá certo. Por que tem sessão hoje? Não é sempre as segundas?
4: Não, porque a última sessão foi realizada no dia 22.
1: Ah, o período muito
4: longo. Fica um período muito longo.
1: Então hoje é sessão ordinária.
4: Ordinária. Hoje
1: e segunda-feira,
4: dia 5.
1: Vai ter de novo?
4: Vai ter de novo.
1: A
4: outra. E hoje tem uma pauta muito extensa.
1: Porque dia 12, segunda-feira, é feriado.
4: Então,
1: provavelmente será.
4: Vai ser dia 13.
1: Dia 13.
4: Vai ser dia 13.
3: Você trouxe aquela indicação que a gente colocou em pauta para falar sobre ela?
4: Qual delas?
3: A indicação de ontem.
1: Você lembra? Porque nós estamos no final já.
3: É a indicação que nós assinamos juntos ontem.
4: A do Pet Container? do Petri Conteiro, nós sempre lutamos para melhorias que fossem feitas. Então, nós estamos pleiteando também uma estrutura melhor.
3: Os bancos.
4: Os bancos, uma cobertura.
3: Cobertura do sol e da chuva.
4: Porque as pessoas vão lá e às vezes forma fila. É. E às vezes chove, às vezes tem um sol.
3: Ou fica muito sol. É. Né? Então a nossa intenção é melhorias para a gente estar colocando banco.
4: Dar condições dessas pessoas serem bem acomodadas. Porque às vezes, Moreira, tem 10, 20 cachorros para ser atendido e eles têm... Nós temos 2 veterinários, então tem que ficar no aguardo.
3: Às vezes a pessoa fica mais de 3 horas aguardando, né?
1: Um abraço, vereador, pelo seu dia. Um abraço, vereadora, pelo seu dia. Continue aí, ó.
4: Um abraço pelo nosso dia, dos idosos. Eu quero mandar um forte abraço a todos os idosos da nossa querida Monte Alto e da região, né, Moreira? Que nós somos a experiência viva de Monte Alto.
1: Um abraço para vocês.
3: Obrigada, João, um abraço.
1: Eu retorno logo mais às 11 horas. Obrigado, João. Na segunda edição da Hora da Notícia.
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Salve, salve, simpatia, bom dia, bom dia. 9-2, começa o nosso Manhã Espetacular, manhã da pré-sexta, 1º de outubro de 2026. Um mês novinho pra gente, né? Um mês abençoado, um mês de muitas realizações, de saúde, paz, prosperidade. É o que a equipe da Nova deseja pra você, ouvinte 90.1. A gente deseja de todo o coração. Um mês muito abençoado, um mês de muitas comemorações, né? Ei, bem-vindo, mês de outubro, mês gostoso. Nós vamos juntos até às 11. Por aqui, seu amigo Ariquito, te faço companhia. Você também é minha companhia no trabalho, em casa, no foninho, pelas ruas da cidade. Ouvindo na Alexa, no app e no portal também, radioculturamontealto.com.br. Linda manhã, bora que bora. Daqui a pouquinho tem astral, tem reflexão, tem homenagens aos aniversariantes. Os melhores TBTs passam por aqui também. Você mata saudades? Se a música marcou sua vida, toca na Nova, com toda certeza. Bom dia, bom dia. Estamos em nome e segmento da nossa Manhã 90. 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A gente segue em nome dos melhores parceiros do rádio e bora matar saudades então. É tema de novela também, hein? Você lembra, né? Linger, bora matar saudades 94, tá na Nova, tá com tudo. Linda manhã pra todos nós. Vem que vem.

0: E tá aí a sua primeira playlist do dia, hein? Você acordando legal com a gente, ouvindo música boa, ouvindo suas preferidas, pedindo, claro, aquela música que você não ouve faz tempo. 3242-1258, sempre liberado pra você, viu? Na primeira play de hoje, ó, você curtiu Zélia, Tudo Sobre Você, Sobreviver, Cláudia Leite, Pra Você Acreditar, Ferrugem, Ovelha Negra, Os Fantasmas e Teletema, Linger, The Cranberries. Vai participando daqui a pouquinho, tem Clube de Alôs, né? Bora que bora! 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Bora acompanhar já na sequência. 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Em um minuto tô de volta, em um minuto e meio tô de volta com o Astral.
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9: Áries, de 21 de março a 20 de abril.
0: Muito bem, ó, horóscopo do dia, o que os astros estão reservando para o nosso comecinho de mês, confira comigo aqui, ó. 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Ipanema trazendo as previsões. Atenção, as conversas de hoje ajudarão a organizar as ideias e dar forma aos seus projetos, viu? Áries, fale o que pensa com clareza e firme acordos que possam ser mantidos. O dia também te traz inspiração para criar e mais entusiasmo no amor também. Compartilhe seus desejos, resolva um assunto financeiro e planeje algo gostoso com quem você ama. O diálogo franco abre seus caminhos, viu, Áries? Bom dia para vocês, abençoado mês!
9: Touro, de 21 de abril a 20 de maio.
0: As finanças ganharão atenção agora em Touro. Uma ideia de renda extra pode se concretizar. Reserve um momento tranquilo para avaliar os próximos passos e organizar os recursos. Um projeto para casa te traz entusiasmo e promessa de mais conforto, né? Então converse com o par sobre as despesas e o que cada um pode assumir. Os planos em comum ganham força agora. Feliz outubro aos taurinos de plantão.
9: Gêmeos, de 21 de maio a 20 de junho.
0: Geminiano, geminiana, com a lua em seu signo, não faltará empatia e inspiração também para cuidar da imagem e tomar iniciativas. Amigos darão apoio a um projeto em parceria e ajudarão a transformar uma boa ideia em algo concreto. Aproveite para circular, fazer contatos, revelar seus talentos. A rotina também pede atenção. Inclua cuidados corporais nos planos. Seu poder pessoal está em alta, viu, Gêmeos? Bom dia!
9: Câncer, de 21 de junho a 21 de julho.
0: Falando com o signo de Câncer, comece o dia com calma e dê atenção à sua intuição, viu, Câncer? Um compromisso profissional pode trazer mais estabilidade e ajudar na definição dos próximos passos. Conversa sobre o amor e os filhos aprofundarão um vínculo especial. À noite, uma perspectiva de melhora financeira dará mais confiança aos seus planos. Valorize então suas conquistas. Amizades estão no radar, viu? Daqui a pouquinho, Ipanema traz Leão, Virgem, Libra e Escorpião aqui no Bom Dia.
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0: Muito bem, ó, 9h33, já na sequência, nossa reflexão, né? 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
0: Bora então, nossa reflexão. Começar o mês aí, ó, com pílulas de sabedoria. Muitas bênçãos, né? E gratidão no coração sempre. Bora lá.
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0: A mensagem do dia. E você, ó, começa com o coração grato, que vem um mês cheio de bênçãos para você. Você pode ter certeza, para todos nós. A gratidão é a base, né? A base de tudo. Bora acompanhar comigo, então? Mensagem do universo para a nossa pré-sexta. Bora lá.
4: Existem mesas que você senta para ouvir. Existem mesas que você senta para contribuir. E existem mesas que você nem deveria sentar. Aprender a reconhecer em que mesa você está é uma forma de maturidade. Tem lugares onde você precisa ouvir mais do que falar. Tem lugares onde a sua presença, sua experiência e aquilo que você tem para oferecer podem fazer a diferença. E também existem lugares onde você percebe que seus valores, sua energia e sua presença simplesmente não pertencem. Nem toda mesa merece a sua presença. Nem toda conversa merece a sua opinião. Nem todo o ambiente merece aquilo que você tem de melhor. Escolher onde sentar também é uma escolha sobre quem você quer se tornar. Porque maturidade não é querer estar em todas as mesas. É saber reconhecer aquelas aonde vale a pena estar. Pensa nisso.
0: E a gente já começa o mês com esse puxão de orelhas, né? Você já se colocou no seu lugar? A mensagem de hoje diz exatamente isso. Você já se colocou no seu lugar? Já puxou a sua cadeira, a cadeira que te pertence? Na mesa que te pertence, que convém você estar? Convém por quê? As pessoas têm os mesmos princípios que os seus, a mesma dignidade, a mesma gratidão, o mesmo coração bom. Tem os defeitos? Sim, todos temos defeitos. Somos pecadores, somos humanos, mas saiba estar no lugar, no seu lugar. No lugar que você deve mesmo estar. Com a sua tribo, com as pessoas que têm o mesmo caráter que você. Com as pessoas que se sentem felizes em ter a sua presença nessa mesa. Saiba enxergar isso, saiba se colocar no seu lugar e saiba administrar também. Sempre o bem que chega até você, retribuindo com o bem, para que você tenha direito a sentar-se nessa cadeira e compartilhar com as outras pessoas que são da sua tribo, compartilhar as bênçãos que Deus sempre nos traz. Pense nisso. Bom dia.

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4: Leão, de 22 de julho a 22 de agosto.
5: Tem mais previsões com as Óticas Ipanema. Lion, hora de falar com você, ó. Encontros com amigos e atividades de grupo movimentarão seu dia, viu? Um contato importante ajuda também em um plano de longo prazo. Com Marte e Júpiter em seu signo, aproveite a disposição para tomar iniciativas e conquistar seus espaços. A família também pede atenção. Firme acordos e some forças, né? Para resolver antigas pendências, coragem e entusiasmo estão em alta para você, Leão.
4: Virgem, de 23 de agosto a 22 de setembro.
5: Virgem, ó, negociações terão andamento positivo hoje, hein? Você pode firmar uma proposta bem remunerada, subir um patamar na carreira e ganhar popularidade nesse comecinho de mês, hein? Notícias e informações que chegarão hoje ajudarão também a resolver um assunto que estava parado. Aprove um projeto, lance um empreendimento, organize sua vida financeira, Virgem. Reconhecimento e inovações também estão em alta para você. Boas vibrações.
4: Libra, de 23 de setembro a 22 de outubro.
5: Oi, Libra! Maravilhoso mês de outubro. Ei, que legal, hein? Um plano de viagem ou de estudo ganha força e amplia perspectivas. Nas parcerias, esclareça expectativas e combine os próximos passos com responsabilidade. Com o Sol em seu signo, você terá confiança para expressar os desejos e iniciar um novo ciclo de vida. Boas notícias nas finanças também, viu? Avalie detalhes de uma oportunidade de negócio e siga em frente. Lindo mês para vocês!
4: Escorpião, de 23 de outubro a 21 de novembro.
5: Falando com Escorpião, ó... Com Mercúrio e Vênus também em seu signo, suas palavras terão mais força e seu poder de atração fica lá em cima, né? Aproveite para falar de sentimentos e esclarecer um assunto financeiro. Organizar a rotina ajuda a cuidar do corpinho, é, e dar continuidade aos seus planos. À noite, a carreira ganha impulso. Fique de olho nas oportunidades e abra também um novo caminho. Aproveite a vibe desse comecinho de mês, Escorpião.
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0: Legal, ó, e segue o nosso Café com Bate-Papo, né? Seu beijo, seu bom dia no ar. Fica à vontade, né? 3242-1258-16, código de Monte Alto, 3242-1258. A região participando também. Bora pro seu bom dia no ar, né? Aquele café com altas gargalhadas também. Mandar um beijo, minha amiga Solidete, tá ligadinha. Tá dizendo bom dia, meu locutor preferido. Desse jeito eu fico chato, hein? Um beijo pra você, Soli. Beijo pra família. Abençoado mês pra vocês, viu? Muito obrigado pelo carinho. A Fabiana tá curtindo a programação também, passando pra desejar um ótimo mês a todos, principalmente para a Simoninha. Olá, Simoninha. Fabiana mandando aquele beijo pra você. Falando em Simoninha.
1: Bom dia, pudinzinho.
0: Tudo bem?
1: Bom dia pra todo mundo.
0: Voltou
1: que
0: a doceira.
1: Tá na sintonia. Simone aqui, a CLT já tá indo pro Instituto Butantan trabalhar. Que Deus abençoe o nosso mês, de início de mês aí, outubro, que venha a ser repleto de muitas bênçãos e realizações.
0: Amém.
1: Querido, Deus abençoe o nosso dia. Entro às 10.
0: Já pronto, ó, então deu tempo, faltando 9 minutos para as 10. Você tá indo pro Instituto Butantan? Cuidado, hein? Cuidado com a cobra, que a cobra te pega. Ah, não era assim essa música, né? Um beijo pra você, Simoninha. Deus nos abençoe e nos guarde sempre, né? Um beijo pra você também. Ótimo mês. Muito obrigado pelo carinho. Fala, sempre que você fala pudim, nosso máquina racha o bico. Ê, máquina. Você também, hein? Adora colocar um fogo, hein? Fala, Marquinho Máquina.
2: Bom dia, Eriquito.
0: Bom dia.
2: Como é que você tá, Máquina?
0: Tô bem.
2: Eriquito, manda pra nós hoje aí. O Yahoo volta pra casa.
0: Ah,
2: não vai falar outra vez.
0: Não, essa não.
2: Eu vou oferecer pra rapaziada aqui do serviço, pra todo mundo do grupo e pra todos que curtem a nova cultura.
0: É nóis.
2: Valeu, Eriquito. Tamo junto, Máquina.
0: Tamo junto, Máquina. Feliz outubro pra você, meu querido. Muito obrigado, sempre ligado, curtindo a programação. Cidinha Malacrida, feliz outubro pra você também. Beijão no coração, viu? Cidinha das figurinhas, curtindo a gente. Dona Maria Ana, bom dia pra senhora, viu? Beijo pra vocês no Vera Cruz, sempre com a gente também. Sandrinha, bom dia, Eriquito, tudo bem? Gostaria que você tocasse uma música pra mim, Sampa Crio, Eterno Amor. Mando sim. Faz tempo que não toca essa, hein? Obrigada, meu amigo. Eu que agradeço, viu, Sandrinha? Ótimo dia pra vocês aí também. Tudo de bom. A música já tá na fila. Dona Wanda, tudo bom?
3: Bom dia.
0: Bom dia.
3: Tudo bem?
0: Tudo bem?
3: Você toca...
0: O quê?
3: A Pepeu Gomes hoje pra mim, uma bem bonita.
0: Pode dele. Deixar.
3: Esse é pro meu esposo. Pra Celinha e pra você. Beijo.
0: Muito obrigado, viu?
3: Que Deus te abençoe.
0: Amém. Vocês também. Ó, rádio nas alturas, hein? Aí sim. Até a vizinha ouve. Aí sim. Ó, o Maiqueira. Nossa, apareceu. Que beleza. Maicon Aparecido. Fala, Maiqueira.
4: E aí, meu desenrolado. Beleza?
0: Eu,
4: tá,
0: né?
4: Bom, é.
0: Tá certo.
4: Só de boa, Eric Petraço.
0: Tô de boa, Maiqueira.
4: E aí, papai, sentiu minha falta?
0: É,
4: hoje
0: então.
4: Você falar aí contigo.
0: Você farta,
4: fala,
0: né?
4: Fala tu. Ah, o melhor que tá tendo é quem, é quem?
0: Não dá você, nem pra eu comentar. Ele não para de falar, não dá pra interagir.
4: Bom dia pra você.
0: Deixa ele falar primeiro.
4: Pra eles, pra vós. Tempinho tá daquele modelo.
0: Por enquanto.
4: Gosta, favoration, tá ligado?
0: Vamos
4: tá
0: acreditar.
4: Tá bom demais.
0: Que vai
4: e
0: ficar assim.
4: Música. Toca essa braba aqui pra nós, ó.
0: Tem que cantar,
4: hoje
0: meu Deus.
4: Eu preciso te encontrar de qualquer jeito.
0: Só hoje.
4: Seja, só pra te levar essa... pra casa.
0: Saquei qual é.
4: Depois de um dia normal. Fechou? É nós que tá, meu querido. Maiqueira na voz. Um abraço, meu consagration.
0: Um abraço, meu consagration. Não dá nem pra responder o que você pergunta tudo de uma vez, eu vou responder, você já tá falando de outro assunto. Minha nossa senhora, como fala, né? Fala muito. Por que não vira locutor? Um abraço, consagration. É, sumidinho, né? Tô ligado onde você tava. Deixa pra lá. Fala, vovô Cacá.
5: Bom dia, Eric.
0: Bom dia.
5: Pudinzinho.
0: Ao outro, ó. Ao outro.
5: Bora pra luta. Bora agarrar, neguinho.
0: Bora agarrar, neguinho.
5: No cabo da enxada que nós nascemos lindo.
0: Só
5: nascemos
0: lindo.
5: Rico.
0: Exato.
5: Abraço pro aveirado do Master Foot.
0: Um abraço você também, vovô Cacá. Valeu demais. A Anice tá curtindo a programação. Manda a música Back for Good? Acho que é essa mesmo. Valeu, Nice. Ótimo mês pra você também. Muito obrigado pela companhia. Coloca como não lida pra fechar esse bloco, Dona Marina. Bom dia.
6: Bom dia, Guido. Bom dia a todos da rádio, a todos os ouvintes, aniversariantes. Bom dia. Que Deus abençoe a todos. Periquito, eu queria ouvir a música da Adriana e rapaziada, se possível, qualquer uma.
0: Tá certo.
6: Eu queria oferecer especialmente para vocês, para toda a minha família, meu esposo, meus filhos, todos. Que Deus venha abençoar todos os ouvintes e aniversariantes. Bom dia. Feliz e abençoada quinta-feira para você e a família, meu amigo. Bom dia.
0: Amém a nós, Dona Marina, ao cantar dos pássaros. Que legal, hein? Olha só. Cantar dos pássaros trazendo pra gente bênçãos também, né? Com toda certeza. Faltando 5 para as 10. Daqui a pouquinho mais café com bate-papo. Peça sua também, 3242-1258. Marcou sua vida? Com certeza toca na Nova. Tá na Nova, tá com tudo.

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5: Sagitário, de 22 de novembro a 21 de dezembro.
6: Seguindo o astral aqui, Sagita, os astros falando contigo agora. Surpresas gostosas no amor, hein? Novas parcerias, convites, tudo isso vai animar o clima, né? Conversas estimulantes ampliarão também sua participação social e poderão abrir caminhos para uma viagem ou um evento. Marte e Júpiter darão impulso aos planos de expansão. Conquiste seus espaços, descubra maneiras de se relacionar com mais liberdade e confiança. O amor se renova agora, Sagitário.
5: Capricórnio, de 22 de dezembro a 20 de janeiro.
6: Capricórnio, vamos nós então? Então vamos. Aumente sua produção, mas... Ixi... O dia te traz boas ideias para inovar no trabalho. Experimente uma ferramenta, atualize seus recursos, pesquise novidades antes de dar forma ao seu projeto. Conversas com a equipe e também amigos facilitarão acordos e poderão inspirar soluções inesperadas. Aproveite essa fase de visibilidade para brilhar mais e ampliar a sua influência. Bom dia, bom mês para nós, né, Caprica?
5: Aquário, de 21 de janeiro a 19 de fevereiro.
6: A criatividade está em alta e ajuda você a encontrar soluções, soluções mais originais, né, para os seus projetos. Negociações de trabalho terão bom andamento, com oportunidades para se associar, firmar alianças e ganhar visibilidade. No casamento ou em uma antiga parceria, respeitar a liberdade de cada um ajuda a contornar diferenças. Descubra novas formas de convivência também, viu, Aquário? Bom dia!
5: Peixes, de 20 de fevereiro a 20 de março.
6: Oi, cuide da casa hoje, hein, pisciano, pisciana? Aproveite a companhia da família, faça mudanças que vão trazer mais conforto. Resolver uma pendência do passado ajuda também a seguir com leveza e abrir espaço para novas experiências. Uma oportunidade de trabalho em outro lugar melhora as finanças e renova os sentimentos. Amplie suas referências e invista em qualidade de vida. Seu poder também está em alta. Boas vibrações, bom mês, ótimo mês a todos do Zodíaco, né? Astral volta amanhã a partir das 9h15.
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6: 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Ó, e tem áudio do Juliano. Juliano tá mandando aquele bom dia especial pra nossa audiência. Os desejos de um mês maravilhoso. Tem um convite do Ju também. Fala, Ju.
7: Fala, Eric. Bom dia.
6: Ô, deixa eu desacelerar você, porque senão fica coisado. Agora sim, rebobina e vai. Olha lá.
7: Fala, Eric. E bom aí? Dia.
6: Bom dia, meu querido.
7: Estamos conectados, viu?
6: Opa.
7: Às vezes a gente não consegue ouvir tudo, chega um cliente, a gente dá uma baixadinha no som, né?
6: Uhum.
7: Mas estamos conectados. Bom dia a todos.
6: Que legal,
7: amigos,
6: muito obrigado, ouvintes. Querido.
7: Bom dia a toda a equipe da Rádio Cultura. Que Deus abençoe a semana, o final de semana. Outubro tá começando.
6: Amém.
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6: 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Deus abençoe. 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Amanhã de volta com mais astral. 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
1: De volta com você, o ME. É, amanhã é espetacular até às 11, quinta-feira, mas a gente gosta de chamar de pré-sexta, fica mais emocionante. Dia 1 de outubro, 2026, mês abençoado pra gente. 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Nossa companhia até logo mais às 11. Segue o nosso bate-papo na sequência, as homenagens aos aniversariantes do dia. Não se esquece aí, ó. É... esquece do bolinho das palminhas, hein? Por favor, ou escreva aqui tem, pelo menos isso. Suzana, curtindo a nossa programação, bom dia, manda a música Catedral com a Zélia. Vou colocar aqui no grid também, tá certo? Tá na fila. Um beijão, Suzana de Grande, né? Curtindo a nossa programação. Beijão pra vocês. Lindo dia. Ô Lu, tá ligadinha também? Bom dia, um abençoado mês pra todos nós. Amém. Manda Djavan, pode escolher a música. Djavan é tudodebom.com, né? Beijo, Lourdes. Ligadinha sempre com a gente também. Coloca como não lida aqui também, ó. Tem indicação, então coloca como não lida. Pronto. Oi, bom dia, mandou o áudio.
2: Bom dia, amigo locutor.
1: Tudo bem?
2: Fala, é Cláudia Garcia.
1: Ô, Claudinha.
2: Ô, Eric, eu gostaria de ouvir a música, uma música da Rosana, O Amor e o Poder.
1: Beleza.
2: Se possível, tocar aí pra nós.
1: Vou pôr na fila também.
2: E ofereço para quem gosta da música.
1: Uhum. Quieto, Lulu.
2: E ofereço para todos aqueles que estão na conexão.
1: Maravilha.
2: Na rádio. Agora bora trabalhar.
1: Bora, né?
2: Porque eu nasci linda e não rica.
1: Olha lá, igual o Consagration.
2: Deus abençoe o nosso dia.
1: Um abraço, Claudinha. Tudo de bom, viu? O Lulu quer falar também, quer gravar também. Tá vendo? Beijo pra vocês aí. Lindo dia. É o Consagration que fala isso, né? Não, é o Vovô Cacá. Olha, tô fazendo confusão. É o Vovô Cacá que se acha lindo, mas pobre. Não é o Consagration, não. É o Vovô Cacá. Perdão, Vovô Cacá. Ó... os créditos devidos, pronto. José Frigo, curtindo a nossa programação.
3: Bom dia, meu amigo.
1: Bom dia.
3: Que Deus te abençoe profundamente por esse programa
1: maravilhoso. Amém. A nós, meu querido.
3: Hoje quero falar sobre os idosos. Hoje é dia...

0: Você que já dá de cara com esses dois. Olha a cara do Edivaldo. Essa cara tá dizendo uma única coisa: eu estou pagando a ele mais do que eu deveria pagar. Tipo assim, tô pagando muito pra pouco serviço. A sua, pelo que eu te conheço, Edivaldo, sua cara respondeu tudo. Olha aí, ó, só fica no telefone. Não tô falando? Só fica no telefone, ele quer ouvir o Pablo Vittar. Daqui a pouco a gente manda pra ele também. Olha lá, não tô falando? Eu sei, te conheço, filho. Olha lá. Acertou em cheio. Um abraço a vocês dois, ô. Parece dois Teletubbies, né? Um abraço, dois mal acabados, tudo de bom pra vocês aí. Vai trabalhar, Chitão. Honra cada real que ele te paga, cara. Que é isso? Zelinha!
1: Oi, Eriquito, bom dia.
0: Tem boi.
1: Uma ótima pressa.
0: Não acabou ainda essa boiada?
1: Mês de outubro iluminado, de muitas bênçãos para todos nós. Um abraço pro Carlão, pro grupo, pra Wanda, pra Maria Buzinaro, pra Kátia, pra Nair, pra todo mundo do grupo, um super abraço. E toca Zeca Pagodinho, deixa a vida me levar. Vai pra todo mundo que curte. Beijo, beijo, tchau, tchau.
0: Beijo, beijo, tchau, tchau pra você também. A partir de amanhã não tem mais isso, né, Celinha? Celinha tá saindo de férias, né? Último dia do lerê lerê. Ei, aí é vida, hein, Celinha? Férias em pleno mês de outubro. Oh, aí é vida. Um beijão pra você, boas férias, viu, Celinha? Amanhã, sem sussurrar, hein? Amanhã você vai estar no seu quintal. Ei, lindo quintal também, espaçoso. Pode gravar nas alturas, né? Um beijão pra vocês aí, namorada do sol, Celinha. Soninha, bom dia, Eriquito. Feliz quinta-feira pra você e pra todos os ouvintes. Muito obrigado, Soninha. Pra vocês também, viu? Débora curtindo a gente.
2: Bom dia, Pudim.
0: Bom dia.
2: Olha lá, olha lá. Tudo bem?
0: Tá vendo o que você faz, Simoninha?
2: Ó, gostaria de pedir uma música.
0: Manda.
2: Astronauta de Mármore.
0: Essa é boa, hein? Já tá na fila, viu, Débora? Um beijão pra você. Não fica entrando na onda desse povo, não, Débora. Luciana Momesso, ligadinha também, trabalhando, mas se preparando para as férias. Olha lá, todo mundo saindo de férias. Eu tô me sentindo Chaves. Todo mundo indo pra Acapulco e eu sozinho na vila. Ah, vá. Aí sim, hein, Lu? Um beijo pra você, minha querida. Se preparando também pra sair de férias. A gente tem essa sensação, quando todo mundo fala de férias, fim do ano eu me sinto assim, né? Todo mundo indo pra Acapulco e a gente ficando na vila. 10h20.

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0: A gente manda os parabéns aos aniversariantes do dia 1º de outubro. Que beleza, hein? Desde já também, forte abraço a todos os aniversariantes desse mês, né? A Roseli tá falando aqui, ó, dia 12 eu mando, dia 12 tem, aí sim, hein? Beijão pra vocês também, Roseli, muito obrigado pelo carinho, viu? Beijo gostoso e abraço apertado pra vocês aí. Abençoado mês, beijão na família, viu? Então a gente já estende o nosso abraço também, desde já, a todos os aniversariantes deste mês. Hoje em especial não tem nenhum bolinho, nenhuma palma, nenhuma que tem, ó, não tem nada. Eu tô vasculhando aqui, ó, né? Não tem nada, viu? Caso, né, tenha alguém aí misturado, algum perdido, a gente abraça no decorrer do programa, então. Mas parabéns a vocês, novo ciclo maravilhoso e um mês muito abençoado. Com muita saúde, muita paz, muita prosperidade e realização de todos os sonhos. Parabéns, aniversariantes do dia e desse mês de outubro também. 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Onde paramos? Dona Maria Buzinaro, curtindo a programação. Beijão, Dona Maria, sempre ligadinha, né? Tá mandando um forte abraço pra Celinha também. Valeu, Dona Maria Buzinaro. Maria Marques, bom dia, Eriquito. Estou rachando de rir. Porque você está falando com... Como que é? Porque você está falando... Ah, tá, que eu falei. Cala a boca, Lulu. Não falei cala a boca, tadinho. Não falei isso. Ele fica quieto, Lulu. E o Lulu queria falar também, gravar um áudio. Ei, vocês não perdem nada, hein? Ave Maria. Beijo, Dona Maria Marques. Beth Panichelli. Bom dia, Beth. Gostei da figurinha. Vou roubar, viu? Já avisei. Abraço nosso amigo Daniel Canali. Dani, curtindo a programação. Bom dia, Eriquito. Ótima quinta-feira, um abençoado mês de muita luta e muitas conquistas para todos nós. Sem luta, não tem vitória. Um abraço, mas que seja de vitória também, né? Vamos só lutar, não, né? Que seja mais vitória do que luta, né? A gente tá cansado de lutar, hein? Um abraço, meu querido. Feliz outubro para você também, Daniel Canali, sempre no volante, curtindo a nossa programação. Eu dou valor, hein? Abração para vocês, tudo de bom, viu? O outro já surtou aqui, ó. Quem? Consagration, que tá falando, tá reivindicando os direitos, que foi ele que começou com esse negócio de nasceu lindo, mas pobretão. Olha aqui, ó. Nossa, surtou o menino, ó.
1: Começou comigo essa frase,
0: é?
1: Pai.
0: Ô, pai.
1: Que nós nasceu lindo e não herdeiro, entendeu?
0: Não. Herdeiro, você falava.
1: Esse trem aí, não dá certo, não. Vovô Cacá, seu sem vergonha. Tu pegou minha frase aí, rapaz.
0: Olha lá, vovô Cacá. Tá reivindicando os direitos. É, mané, não é fácil não, hein? Você viu? Ele que lançou, ele tava falando que é ele, tem que dar os créditos a ele. Vovô Cacá chegou depois, então pronto. Para de chorar, hein? É que coisa. 10h30, Alessandra Barato, curtindo a programação. Tô aqui curtindo o programa. Ah, bom, que legal, Lale. Um beijo pra você, viu? Muito obrigado pela companhia. Feliz outubro também. Alessandra Barato ligadinha. A Kátia, tô esperando o Sampa Crio. Sampa Crio, ele tá na fila aqui, eu já até programei, ó, quer ver? Depois dessa, mais uma. Depois dessa, tem mais duas aí ao Sampa Crio, beleza? Pera aí, ô pagodeiro. Tem mais aqui? Eu posso chamar a música? Vou chamar a música, né? Tô em cima da hora, misericórdia. 10h30 da manhã já. Djavan.

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8: 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Ana Neves, bom dia, minha amiga.
9: Oi.
8: Bom
9: dia, aos ouvintes, pessoal do grupo. Tô um pouquinho melhor hoje.
8: Graças a Deus, então.
9: Pode tocar uma do Roberto aí.
8: Vamos ver se dá tempo. Vamos ver se dá tempo, né?
9: Que outubro seja um mês abençoado a todos nós.
8: Amém.
9: Né? Com saúde.
8: Amém. Lugar. Com certeza. Um beijo, Aninha. Deus te abençoe, viu? Dando tempo, vai pro ar, viu, filha? Mas eu acho que não vai dar tempo. Já tem um monte aqui na fila, ó. Manda a música dos Titãs também, oferece para todos os ouvintes. Um abraço, meu querido. É o Marcelo, né? Curtindo a programação. Marcelão, um abraço, meu querido. Coloquei a tua no grid aqui também, dando tempo, vai pro ar, com toda certeza, viu? Marcelo tá curtindo a programação. Valeu demais. Acho que os alôs agora estão em dia, né? Tem mais aqui em cima? Tá tudo certo. Eu vou adiantar os pedidos aqui, então. Acelerar para dar tempo de atender a maioria, né? Deixa a vida me levar, a vida leva eu. Bom dia.

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14: E vambora, vambora, que tá na hora, né? O que der tempo até as 11 vai pro ar. Faltando 7 minutinhos para as 11. Bom almoço pra você, depois uma linda tarde. Obrigado pela companhia. Daqui a pouquinho, Hora da Notícia, segunda edição. Manda um abraço, meu amigo Rodrigo Gomes também, curtindo a programação. É nóis, ô Rodrigão. Ó, curtiu o Sampa Crio, né? É do teu tempo, fi. Um abração, viu, Rodrigo, Janaína, sempre curtindo a gente também, valeu demais. Tem Pepeu Gomes e tem Rosana, essas duas eu acho que vai dar tempo, né? As outras, infelizmente, ó, mas sintam-se abraçados, gratidão por sua companhia, amanhã pede de novo que a gente manda, viu? 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Amanhã voltando com a gente às 10, valeu Samuel, abração para a equipe, tchau, obrigado, aquele abraço, gente, até lá, valeu, hein?

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0: São 11 horas em Monte Alto. 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
1: Hoje é quinta-feira, 1º de outubro de 2026. É dia da música, do café, do vendedor, é dia do vereador e dia mundial do idoso.
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1: A nebulosidade continua, o sol marca presença, há previsão de pancadas de chuva em Monte Alto e na nossa região. A temperatura está em elevação. Termômetros estão marcando agora 27 graus.
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0: Maioria ainda não decidiu votar para senadores e deputados.
1: Biometria não é obrigatória para votar nestas eleições.
0: Levantamento mostra que o Brasil tem mais de 45 mil autoridades com foro especial.
1: Brasil e Estados Unidos criam um grupo de trabalho para discutir acordo após novo tarifaço.
0: Piloto esfaqueia colega em voo. Israel fala em terrorismo.
1: Registro de estupros cresce em 2026 em São Paulo. Homicídios e roubos caem.
0: E relatório investiga por que professor atua em mais de uma escola no Brasil.
1: Começam a valer as novas regras para doação de sangue.
0: Outubro terá calor acima da média e chuva irregular.
1: Na Série A amanhã tem São Paulo e Santos.
0: E pelo Campeonato Amador Cidade Sonho, semifinal será dia 11 de outubro.
1: Estes são os destaques.
0: E o noticiário? Vem aí.

0: Hoje é dia de Santa Terezinha. Hoje é o dia do vereador. Hoje é o dia mundial do idoso. Um abraço para todos aqueles com 60 anos ou mais, considerados os jovens experientes. Um abraço para todos os idosos.
1: E a maioria dos brasileiros não escolheu ainda seus candidatos ao Legislativo Federal e também Estadual, aponta uma pesquisa. A eleição está aí, né? É no próximo domingo, dia 4. Os eleitores vão votar em 2 senadores, 1 deputado federal e 1 deputado estadual. Segundo o levantamento, 59% dos entrevistados disseram não ter ainda definido os nomes para o Senado, enquanto 14% afirmam já ter escolhido um e 27% os dois. A margem de erro é de 2 pontos para mais ou para menos. A eleição para o Senado é uma das apostas da direita que busca maioria na casa e, assim, mais influência em votações como a de eventuais pedidos de impeachment, por exemplo, através de ministros do Supremo Tribunal Federal. Quando a escolha de deputados federais seria em torno de 57% dos entrevistados.
0: O primeiro turno será realizado no próximo domingo, dia 4. Se houver necessidade de segundo turno, a votação será no dia 25 de outubro. Durante o domingo, dia da votação, transporte dos nossos ônibus, todos grátis para os eleitores. Estão perguntando, posso votar se não fiz a biometria? Sim, é possível. A biometria não é obrigatória para votar nas eleições de 2006. Se o título estiver regular, o eleitor pode votar.
1: No Brasil, cerca de mais de 45 mil pessoas dispõem de foro especial por prerrogativas aí de função ou foro privilegiado, o direito de serem julgados aí por tribunais superiores, não por um juiz de primeira instância em crimes comuns e também de responsabilidade. Um levantamento feito foi aí a partir de consulta em mais de 70 fontes oficiais da administração pública na Constituição Federal e também nas constituições das 27 unidades da Federação. A reportagem levantou os dados dos portais de transparência de instituições para verificar o número atualizado do pessoal e também coletou os dados de magistrados do Conselho Nacional de Justiça.
0: Começa hoje o trio de louvor a São Francisco de Assis, na Capela São Francisco, no bairro São Francisco, aqui em Monte Alto. Hoje, primeiro dia do trio, tem missa às 19h30. E hoje tem a festa das crianças no distrito de Aparecida. Está confirmado para as 19 horas ali de frente ao santuário. Se chover, a festa será transferida para o pavilhão de festas ao lado do santuário. Lá está tudo pronto também, o plano B. Se chover, a festa será lá dentro desse pavilhão, ao lado do santuário. Certo? A festa organizada pelo Vitinho e pelo subprefeito Ivan para todas as crianças hoje lá do distrito de Aparecida.
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0: Farmácias e drogarias que serão de plantão até amanhã. Drogaria Veracruz, a Drogaria São Martins e a Poupe Já.
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0: A farmácia serão de plantão? Não. Quem é? Algo veia? A farmácia eu já falei, né? Ah, então tá bom. Então vamos conferir as ofertas, só vem água. Bom dia, Gouveia.
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0: São 11 horas mais 14 minutos. Nós estamos comemorando 50 anos do JW Contabilidade. Conversamos com o Wagner pela manhã, o Wagner Penha Arbel, 50 anos comemorando hoje, 1º de outubro, que hoje também é um dia todo especial, é dia de Santa Terezinha e dia mundial dos idosos. Wagner, mais uma vez, bom dia.
17: Bom dia, João, bom dia a todos os ouvintes.
0: Você, pensando você, imaginou chegar 50 anos num trabalho, Wagner?
17: É que eu estava falando agora para você, João, eu nunca imaginei que eu fosse chegar todo esse tempo no mesmo atividade, né? E tem hora que, puxa vida, consegui. Porque em Monte Alto, se você analisar, não são muitas empresas que chegam funcionando 50 anos, e como no meu caso, 50 anos comigo. Tá? Tem muitas empresas que chegam com 50 anos, mas ela entrou no meio do caminho, vamos falar assim.
0: Passou já.
17: Era outros proprietários, e alguém assumiu, seguiu o nome e chegou nos 50 também. E o meu caso é 50 anos comigo. Tá?
0: O seu escritório.
17: O meu escritório, no contrato social de constituição dessa empresa, está o meu nome lá, constituindo essa empresa. E tem um J aí, né? O JW era de Joaquim. Esse escritório começou com o Joaquim Dorival de Lima Costa e eu como sócios. Mas dali uns meses o Joaquim saiu, ele voltou a trabalhar em São Paulo, que ele veio de lá, trabalhou uns meses aqui e voltou para trabalhar a empresa que ele tinha se desligado. E eu fiquei com a JW até hoje.
0: Por que que você manteve o J?
17: Eu, com a saída do Joaquim, entrou a minha esposa Maria José, que também é formada em contabilidade. Ela tem o conselho, o registro no conselho também, e eu mantive. Eu não mudei o nome da empresa, mantive o mesmo nome. Pensei até em mudar, mas eu acho que não achei bom mudar.
0: Parece que ajudou, deu sorte, né?
17: Sim.
0: Agora, então, você sempre foi apaixonado por contabilidade?
17: Eu fui forçado, né, João? Porque minha mãe me pôs para trabalhar com 13 anos de idade.
0: Naquela época eu podia trabalhar com 13 anos.
17: Eu tinha 13 anos quando eu entrei para trabalhar com funcionário, como é que fala? Para andar na rua? No escritório office de contabilidade, boy. Office boy, no escritório de contabilidade do senhor Rui Ramos. Tá? Então a gente fazia percurso na cidade de bicicleta, quando a gente ia buscar documentos nas empresas, levar documentos de volta para a empresa, fazer cobrança, tudo. E ali eu comecei, dali uns tempos passei para dentro do escritório, fazer serviços internos. Depois eu fui convidado a sair, uma empresa me chamou, me tirou do escritório do senhor Rui e me levou para a empresa dele. Foi ali que começou a JW.
0: E você estudou contabilidade?
17: Sim, eu me formei na Escola de Comércio, fazendo curso de técnico em contabilidade, acho que você também.
0: Eu também, sou técnico em contabilidade.
17: E depois eu fiz faculdade na instituição Moura Lacerda, concluí o curso de bacharel de ciências contábeis,

0: tanto o Zé Fernandes como o Marbo Chala, eles aderiram à formação do Frango Sertanejo, frigorífico lá de Guapiaçu.
1: Isso.
0: Como eles foram cuidar mais do frigorífico, o abatedouro de frango, eles praticamente desativaram a padaria Júnior. Quando eu fui praticamente obrigado a pegar as 13 empresas, 15 empresas, e sair para a rua, montei um escritório de contabilidade no centro da cidade e estamos aí até hoje.
1: Certo. Para você buscar funcionários, todos especialistas em contabilidade, foi difícil?
0: Muito difícil, João. Até hoje você não encontra pessoas que tenham conhecimento na área. Você até encontra, com salário altíssimo, tá? Mas você não, é difícil você encontrar alguém com conhecimento da área que a gente trabalha, que é a área fiscal, contábil, trabalhista e previdência. É difícil formar. Hoje eu tenho lá no nosso escritório 23 funcionários. Desses 23, praticamente, aí está minha filha, meu filho, incluído nos 23, tá? Mais de 20, em torno de 20 funcionários que eu tenho lá foram formados dentro do meu escritório. Nós que ensinamos eles a trabalhar, a aprender o serviço. Que veio de fora com algum conhecimento, é um ou outro que ainda está lá, mas é muito pouco. Todos que estão hoje lá foram formados dentro da JW, aprenderam a trabalhar lá dentro, tá? A gente contrata às vezes funcionários que não tem noção de nada daquilo lá. Quando vejo aquilo lá até assusta. Mas com calma a gente vai ensinando, vai moldando, vai a pessoa, né? Vai preparando. É isso que a gente faz.
1: O sucesso de um escritório de contabilidade é ser atualizado?
0: Também, não só isso, né? A atualização na nossa área, principalmente por parte da Receita Federal, ela é constante, tá? Todo dia tem alguma coisa nova. E a gente recebe informações dessas mudanças, tá? É isso. Não é fácil.
1: E você faz contabilidade também da empresa Rádio Cultura Comunicação?
0: Sim, da Rádio Cultura e da Cultura FM, das duas.
1: Há muito tempo, né?
0: Há muitos anos, João. Não sei há quanto tempo, mas faz muito tempo, quando a rádio ainda era ali no campo, na esquina do campo de futebol, na Rua Jeremias.
1: Certo. Quem que levou lá para você fazer contabilidade, você lembra?
0: Cachoeira, que era um dos sócios da rádio na
1: Cachoeira,
0: época.
1: Cachoeira, isso.
0: O Cachoeira que levou, ele já fazia, eu já prestava alguns serviços para ele, na área de transporte, e ele me levou à rádio lá, que era sócio naquela época da rádio Cachoeira, o senhor Newton da Silva, o senhor Laerte e o Sanfim.
1: O Sanfim.
0: Os quatro.
1: Certo.
0: Bom, e está com a gente até hoje.
1: Até hoje, né? Você é contador aqui da empresa.
0: Há muitos anos. Sim.
1: Certo. O Martins está mandando aqui, ó. Bom dia, amigo Wagner. Parabéns pela dedicação de 50 anos na atuação com números da nossa economia.
0: Verdade.
1: Tem outro aqui mandando também, inclusive eu sou testemunha disso, viu? É o que ele está falando aqui, ó. Ele falou pela manhã, né? Grande Wagner, contador que controla as contas nas festas onde o Rotary participa e leva tudo à risca. E é verdade, Wagner.
0: Sim,
1: quantas festas juntos.
0: O que a gente faz ali trabalhando na festa de agosto é o mais e menos, e tem um resultado. O resultado tem que bater. É o que a gente faz.
1: E você fechava toda noite, né?
0: Toda noite você fecha o movimento ali do leilão e passa para a tesouraria da festa.
1: E várias festas, né, que a gente trabalha. Sim. Junto.
0: No controle financeiro assim, do leilão, só na festa do Bom Jesus, mas o Rotary tem trabalhado em outras festas também.
1: Estão perguntando aqui, ó, a Escola do Comércio, onde hoje era a Escola do Comércio, que era na esquina?
0: Sim, estudei
1: aqui, né?
0: Estudei aqui na esquina.
1: Com o doutor Adalto?
0: O doutor Adalto era o diretor da escola.
1: Dino Brusadim.
0: O Dino Brusadim.
1: Doutor Plínio Daneluzzi.
0: O Plínio era professor.
1: Isso, você lembra deles?
0: Português, lembro, claro.
1: Professor Toninho.
0: Toninho Arruda. Dava aula de mecanografia.
1: João Carlos Miller.
0: E com ele eu não tive aula.
1: Dona Cidinha, a esposa dele.
0: A Dona Cidinha eu tive aula.
1: Dona Giselda, você teve aula?
0: Giselda, tive aula também.
1: Professor Toninho.
0: Toninho.
1: O esposo da Dona Giselda.
0: Sim.
1: Sim. Você chegou a tocar na fanfarra da escola?
0: Toquei na fanfarra também.
1: Eu também.
0: Na fanfarra eu tocava surdo.
1: Eu tocava a caixinha.
0: E falava que quem tocava surdo era burro. Não, eu tocava surdo.
1: Não, tem que fazer a marcação no surdo.
0: Sim.
1: É.
0: Eu, quando eu ouço uma banda tocar, uma fanfarra tocar, tem diferença de banda e fanfarra, né? Que toca bem, João, com sinceridade, meu olho enche de lágrima.
1: A gente tem boas recordações.
0: Nossa, eu adorava a fanfarra.
1: A disputa que tinha entre a Escola do Comércio e o Zacarias?
0: O Zacarias, o Peninha.
1: Você lembra disso?
0: A escola da...

0: O Zacarias era a Peninha, né? Conhecido como...
1: Você foi persistente e hoje nós vamos mostrar um pouco como está a JW Contabilidade. Vamos mostrando um pouco dessa família da contabilidade em nossa cidade.

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1: Mostrou a seleção? Mostra aí todos os funcionários. Tua família está toda aí. Só um que não foi para a contabilidade, o Guilherme. Ah, isso aí é seus funcionários.
2: Sim, todos estão aí.
1: Não é uma equipe, é uma seleção, hein?
2: É, estão todos aí. Meu filho, na ponta esquerda ali, do lado esquerdo, a minha nora, minha filha, eu e Maria José. E os demais foram chegando ano a ano.
1: Que bacana, viu? Aí... Tem jeito de você colocar uma foto onde viu um rapaz de terno? Tem jeito de você colocar aquela foto para mim aí? Que eu estranhei, eu quero saber, tirar a dúvida agora, para ver quem é aquele rapaz lá, porque eu estou vendo o Wagner ali, todo mundo, né? Inclusive, eu ganhei até uma lembrança também, muito obrigado, viu? Daqui da JW Contabilidade, completando hoje 50 anos de um excelente trabalho. Valeu o esforço, Wagner?
2: Valeu sim, João, eu não posso reclamar. Tive muitas conquistas trabalhando nesse segmento, nessa área, tá? Com a ajuda principalmente da minha mulher, a Maria José, e agora também o Otávio, meu filho, minha nora, a Tânia e a minha filha Sheila. Eu não posso reclamar, não.
1: Você gosta do que faz? Há quanto tempo você é rotariano?
2: 47 anos.
1: Vai chegar nos 50 também.
2: Está chegando nos 50.
1: Você, 47 anos.
2: 47 anos.
1: Ah, esse aí, quem é esse rapaz de terno aí?
2: Esse sou eu.
1: Não acredito.
2: Sim.
1: Olha só, Wagner Pelver, que chique. Também isso aí foi quando, hein, Wagner?
2: Olha, pra falar a verdade, essa é inteligência artificial, isso daí.
1: Ah, é?
2: Tá? Esse terno é do meu casamento.
1: Ah, do casamento.
2: Agora,
1: você é de bom gosto, hein?
2: Essa aparência aí foi uma inteligência artificial.
1: Faz é, tudo, aí, né? É uma brincadeira, mas eu gostei, velho. Olha, que estica, né?
2: O cabelo é do meu casamento. Naquele tempo tinha cabelo preto. E mais cabelo?
1: Hoje é o cabelo da experiência, né, Wagner?
2: Então, tá ficando.
1: Wagner, parabéns. Eu levo nosso abraço para toda a sua equipe, viu?
2: Muito obrigado. E devo também, já há 50 anos, eu não posso deixar de falar, principalmente aos funcionários. Os funcionários que abraçam o serviço que eles assumiram, que são dedicados e comprometidos. Toda a minha equipe, todo o setor, tem ali separado por setor, né? Setor fiscal, setor contábil, setor de departamento pessoal, que não é RH, RH é outra coisa, o meu setor é departamento pessoal, e Maria José, Sheila, Otávio e eu.
1: Parabéns, você não chegou a morar na rua, né, Herculano do Livramento, lá o seu pai morava lá.
2: Meu pai morou lá, quando eu me casei, eu saí de noivo, vamos falar assim, para casar. Eu morava numa casa antiga, bem antiga, eu tenho foto da casa, onde hoje está a JW. Eu morava ali no centro da cidade, numa casa bem velha. E eu saí, casei, fui viajar, quando eu voltei, meu pai já não estava morando mais lá. Ele tinha construído uma casa na Herculano do Livramento. Então eu não morei na Herculano do Livramento.
1: E seu pai e sua mãe moram muitos anos
2: lá? Minha mãe, meu irmão e minha irmã moraram lá, sim, na Herculano. Eu não cheguei a morar lá. Quando eu voltei de viagem, de lua de mel, meu pai já estava morando na casa nova. Não ajudei ele na mudança.
1: Então vamos assinar um compromisso aqui.
2: Sim.
1: Hoje você está completando 50 anos da JW.
2: Sim.
1: Fica convidado no centenário do JW.
2: Tá bom. Vou tentar.
1: Você e essa equipe maravilhosa, tá?
2: Tá ok, João. Muito obrigado pelo convite.
1: Você. Parabéns, Wagner.
2: Muito obrigado, João. Obrigado.
1: Nós conversamos com um excelente profissional de contabilidade, né? É contabilista que a gente fala, né?
2: Contabilista.
1: Contabilista. Wagner Penharbel com R, né?
2: Sim.
1: Penharbel. Um abraço. Tá aí, ó. Você e sua esposa. Parabéns pelo cinquentenário dessa excelente empresa.
2: Muito obrigado, João. Muito obrigado.
1: Nós voltamos já já.
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7: As informações para você do Plantão Policial. Nós tivemos o registro de um acidente, né, envolvendo aí uma mulher de 41 anos. Agora, nesta madrugada, por volta das 5 horas mais 45 minutos, lá na Avenida Pedro Vital, próximo ao numeral 886, lá no Jardim, segundo as informações, né, que estavam aqui para a gente, pelo SAMU, foram 41 ocorrências nas últimas 24 horas. Essa mulher acabou perdendo controle da sua motocicleta, caiu no chão, se machucou. O SAMU foi chamado, foi até o local, chegou até o local, fez todo o procedimento de protocolo e a mesma foi encaminhada até o pronto atendimento da Santa Casa. Então, no pacote, né, o destaque vai para essa ocorrência, esse acidente de trânsito, agora pela madrugada, por volta das 5 da manhã, mais 45 minutos. Nós tivemos, através da Polícia Militar, né, que abordou uma motocicleta e apreendeu um simulacro de arma de fogo e também drogas. É a importância que eu sempre falo do patrulhamento, né? E falando em patrulhamento, nós tivemos, através da Polícia Militar, também 49 pessoas nas últimas 24 horas que foram abordadas. Inclusive, fiscalização de 22 carros e 27 motos. E foram elaborados 10 autuações de infração de trânsito. São aquelas pessoas desavisadas que esquecem de fazer o licenciamento. Inclusive, já mudou, hein? Primeiro de outubro, licenciamento já é outro, hein? Você que tem o veículo aí, 1, 2, já venceu, 3, 4, já venceu, 5, 6, venceu também. Vamos tomar cuidado, fazer o licenciamento. Se pego for, vai levar multa, ter prejuízo e a polícia está nas ruas. São estas as informações para você do Plantão Policial. Não entre em litígio com a polícia para não virar notícia.
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10: São 11 horas mais 32 minutos. Nós estamos recebendo o Dr. Marcel Badul Vieira e o André de Oliveira, que vamos falar sobre os tributos da nossa prefeitura, da nossa cidade. Doutor Marcel, bom dia.
11: Bom dia, João Moreira. Bom dia, André.
12: Bom dia, doutor.
11: Bom dia, Monte Alto.
10: Ô, André, bom dia, André.
12: Bom dia, João. Bom dia a todos os ouvintes. Bom dia, doutor. Estamos aqui mais uma vez, né, João?
10: É bom você estar aqui, que eu tenho até uma curiosidade. Nós falamos tanto e depois paramos de falar.
12: Sim.
10: Como que está aquela situação sobre a BITS?
11: Então, é um dos assuntos que devemos tratar aqui hoje com relação ao Abitse, depois daquela polêmica que passou,
10: tudo.
11: Que a prefeitura andou cobrando dos contribuintes o seu ISS. Na verdade, a prefeitura, acatando uma recomendação do Tribunal de Contas, ela tem que fazer essa captação desse tributo. Só ocorre, João Moreira, só para dar alguns exemplos, esse ano nós tivemos 914 imóveis regularizados perante a prefeitura. É um índice absurdo, quer dizer, quantos contribuintes que foram até a prefeitura, recolheram o ISS, pegaram a certidão de habite-se, e só que agora, no nova resolução do cartório de registro de imóveis, mediante essa certidão e uma orientação a esses 914 contribuintes, você pode até o cartório de registro de imóveis já regularizar a sua construção sob a sua matrícula.
10: Sem o ISS?
11: Sem pagar o INSS.
12: É o da Receita, né?
11: Da Receita. Não, nós não temos vínculo algum com o INSS.
10: INSS.
11: Então, mediante essa certidão da prefeitura de habite-se, o contribuinte vai até o cartório de registro de imóveis. Evidente que deve ter uma taxa lá para...
10: Mas ele vai regularizar. Ele vai regularizar.
11: Vai estar com o teu imóvel, com a tua escritura maravilhosa, tudo certinho. E se ele, na eventualidade, quiser vender esse imóvel a um terceiro, vai estar tudo regularizado, tudo em perfeitas condições.
10: Isso, André, é para quem tem a sua casa, mas não tem a escritura ainda?
12: É, João, é quem tem consta como terreno, né? E porventura ele construiu a
10: retícula.
12: Exatamente, ou muitas vezes a pessoa acaba construindo ali para sair do aluguel. Ah, eu mesmo vou estar fazendo ali aos finais de semana, vou chamar um pedreiro. E aí chega um momento, né, que felizmente ou infelizmente, dependendo do ponto de vista, o município tem que estar fiscalizando, verificando o que está acontecendo, né? Porque tem uma casa ali, está como terreno, foi o que aconteceu quando passou a questão do drone, fez todo aquele levantamento. Foram notificados, né? Então, até então, a pessoa que não vai lá regularizar a sua escritura, o que acontece? Vai aparecer como terreno. Amanhã ou depois ele vai vender, ele está vendendo uma casa, mas é um terreno que está constando lá. Qual que era o medo do pessoal? Ah, mas eu tenho que pegar e preciso pagar lá o INSS, lá na Receita. O pessoal falava, eu tenho que ir em Jabuticabal. Antes tinha essa exigência, né? Você tinha que estar com tudo isso. Hoje não mais. Hoje você estando regular com a questão do ISS com o município, os cartórios estão fazendo essa verbação. Então aí na sua certidão de matrícula melhorou, vai estar constando
10: bem
12: o imóvel.
10: Já
12: lá.
10: Bem.
12: Isso não quer dizer que você não tem que pagar as taxas lá referente ao INSS.
10: Certo.
12: Mas é uma obrigação lá com a Receita e não com o município.
10: Com a prefeitura.
12: Exato. Certo.
10: A pessoa fez lá, depois de toda essa polêmica que teve, tem o seu terreno e tem uma construção de 35 metros quadrados. Ele pode ir na prefeitura para regularizar?
12: Sim.
10: E deve ir, né?
11: E deve ir, ele regulariza esses 30 e poucos metros quadrados.
10: 35 metros quadrados, por
11: regulariza,
10: exemplo.
11: Regulariza, mediante, a prefeitura vai te expedir a certidão de habite-se, você vai no cartório e já faz a verbação desses 30 e poucos metros sob a sua matrícula do terreno, que vai estar como terreno vazio, vai ter a construção totalmente legalizada.
10: Certo. O INSS já é outra parte, não depende da prefeitura.
11: O INSS não depende da prefeitura, nós não temos nada a ver com o INSS, é um órgão federal, nós não trabalhamos para o INSS, não temos vínculo algum com o INSS.
10: Você disse que mais de 900 regularizaram.
11: Esse ano 914 certidões expedidas até ontem. Eu estive na engenharia hoje de manhã. Tem mais 130 vistorias a fazer que já contribuintes já requereram a regularização também. É a grande oportunidade que a prefeitura está dando. E outra, esse imposto municipal pode ser parcelado e mediante o pagamento da primeira parcela, nós já te entregamos a certidão.
12: Já fica com a certidão.
11: Já certidão, mediante o pagamento da primeira parcela, a prefeitura já te entrega a certidão, você já regulariza o seu imóvel.
12: E esse parcelamento até quantos meses, André? É, salvo engano, até em 12.
11: Até em 12. Do ISS até em 12.
12: Não tinha isso, essa possibilidade antes, né? Aí no governo, atual governo, eu não me recordo a data, mas foi feita uma lei permitindo, né? Que parcelasse esses débitos.
11: Foi uma lei do, se não me engano, do vereador Tiago Cetrone.
12: Isso.
11: E os demais acompanharam o voto, acharam interessante. Então hoje se parcela em até 12 vezes.
12: Bom, nós falamos sobre o terreno e uma construção no terreno. Mas a pessoa já tem um imóvel e expandiu, construiu um cômodo. Esse cômodo tem também que ir lá, esse, por exemplo, 10, 12 metros quadrados de construção a mais no imóvel dele.
11: Então é o seguinte, você vai regularizar parcialmente, somente esse cômodo, porque o resto da construção, já você já tem o habite, já foi regularizado. Então você só faz o complemento, que é o custo vai ser muito baixo para o contribuinte.
12: E mas também tem que, mas precisa, sim, regularizar.
11: Precisa regularizar.
12: Muitas vezes, João, a pessoa vai, ela obviamente por questão financeira, ela não tem condição de fazer uma casa de 5 cômodos, ela faz de 3.
11: Isso.
12: Tudo regularizado, bonitinho, às vezes até financiada pela própria Caixa Econômica Federal, né, que exige toda a documentação. E aí a posterior ela vai aumentar, vou fazer mais um quarto para um filho, um outro banheiro, só que não se preocupa com essa documentação de regularizar. Então esse é o momento de você fazer. Você não, vou ter que fazer de tudo? Não, o que eu já tenho, se eu tenho 100 metros hoje, eu tinha de 70, eu vou fazer só dos 30 metros, né?
13: Mas quando teve o drone, a obra tinha 70 metros quadrados, com ampliação deu 100 metros quadrados, esses 100 metros quadrados já vem no IPTU.
11: Já veio lançado o IPTU, já veio no IPTU 2026.
13: Mas esses 30 metros quadrados não estão regularizados.
12: Exatamente.
13: Que precisa regularizar.
12: Exatamente. É a questão do habites. Ô João, muitas pessoas acontece isso mesmo. A pessoa tem a casa num tamanho, eu quero vender. Quando você vai vender, principalmente por questões de financiamento, a financiadora ali, muitas vezes a Caixa Econômica, ela quer o quê? Pô, ela vai estar te dando dinheiro ali para você comprar seu imóvel. Ela quer comprar o quê? Uma coisa que esteja regular. Aí dá toda aquela correria. Ah, mas arrumei o comprador, mas eu preciso fazer agora, procurar engenheiro, preciso fazer isso, aquilo. Então não deixe para o final, né?
13: Às vezes dá dor de cabeça mesmo.
12: Exatamente.
13: Agora, vocês podem explicar, tirar uma dúvida. O Supremo Tribunal Federal parece que editou uma norma que não se cobra mais IPTU por metros quadrados.
11: Na verdade, isso aí foi um caso julgado muito à parte e até foi um caso de grande debate, de repercussão geral.
12: Foi.
11: Houve pedido de informação até de vereadores para a prefeitura. A prefeitura não alterou a sua lei municipal, porque ainda há um entendimento que nós cobramos não só pelo metro quadrado, mas tem também o tamanho da fachada,
12: valor venal.
11: O valor venal, o tipo de construção, o padrão da construção, que isso não foi analisado nessa repercussão do STF.
13: Do Supremo.
11: Ela não foi analisada. Então, hoje, a prefeitura ela tem uma política de uma construção de nível baixo, médio, de alto padrão. Então, tudo tem esses índices também a ser aplicado. A política de cálculo do IPTU não é simplesmente do metro quadrado. Ela tem todo uma lei que vai passo a passo nesse cálculo. Por isso que ela não se enquadra a lei municipal nessa repercussão geral do Supremo Tribunal Federal.
13: No começo do ano teve um pouco de reclamação. Olha, ano passado eu paguei X de IPTU. Esse ano veio mais, quase o dobro. Mas a pessoa não percebeu no aumento da construção.
12: Exato, João.
13: O ano passado, por exemplo, ele tinha, vou fazer conta redonda, ele tinha 100 metros construído.
12: Sim.
13: No carnê desse ano veio 130 metros quadrados de construção. Não foi o aumento de IPTU, foi o aumento da construção. Não.
12: Teve o aumento da construção e teve o índice de atualização do IPTU, que é aquele normal que todo ano tem.
13: Certo.
12: Você recebeu a atualização ali através do índice, porém você teve uma área maior, apurada a maior. né? Mas aí todos tiveram oportunidade quando recebeu seu carnê de IPTU, de estar indo lá, né? É, questionando os valores, protocolando se foi errado, se por algum motivo o município tem errado, ele teve o contribuinte a oportunidade de estar pedindo a correção da área também, né?
13: Vocês têm um balanço aí, nós tivemos aqui, terminou acho que dia até 4 de setembro, as pessoas que entravam solicitando a isenção do IPTU, teve muitos pedidos?
12: Teve bastante, né, doutor? Eu não sei falar em quantidade, mas teve bastante.
14: Eu não sei a quantidade, mas ainda não está fechado, porque quando você faz o pedido, é encaminhado para a assistência social fazer a triagem.
12: Isso.
14: Então ainda não terminou para a gente fazer esse balanço geral.
13: Ele entrou com o pedido, mas ainda não sabe se ele vai ter direito ou não.
14: Se vai ser definido ou não. Porque tem regras, né? Tem regras. Então ainda está em questão de análise. E tudo isso aí.
12: Ô João, essa questão do desconto de aposentado é importante a pessoa entender que não basta eu pedir. Eu tenho que ter o deferimento. Como você disse, tem regras, tem valor venal do imóvel que interfere, quantidade de imóvel. Ah, mas meu pai lá, ele tem duas casas e ele já tem já 80 anos e é aposentado, eu vou pedir. Oh, com duas casas não pode, não, tem que ter um imóvel só, ele tem que estar residindo nele, exatamente. E aí tem toda a questão social que é passada também pela análise. Pode ser que chegue o ano que vem, ele receba o carnê. Ah, mas eu não vou nem olhar para esse carnê, eu pedi isenção, não deixe de lado, vai ver, porque às vezes sua isenção foi negada, faltou algum documento, faltou alguma situação que você não...
13: valor venal do imóvel.
12: Exatamente,
13: João. É importante,
12: João.
13: Porque se não me engano era R$42 mil e uns quebrados.
12: Isso.
13: Se o seu imóvel está lá no valor venal 50 ou 60, você já não tem
14: já
13: direito.
14: Já não tem direito. Já não às tem vezes direito. Muita gente se confunde nesse
13: no pedido do requerimento. Isso no valor do imóvel.
12: Às vezes fica assim, mas eu sempre tive, mas eu comprei um terreno... Isso. E está lá no meu nome. E aí eu nunca me atentei. Esse ano eu comprei o terreno, entrei com o pedido, negaram. Mas por quê? Você não lembrou? Ó, eu comprei e adquiri mais um imóvel. Então hoje eu tenho dois, eu não tenho um.
13: Graças a Deus, tomara que ele tenha três.
12: Sim.
13: Mas ele não tem mais direito da isenção.
12: Exatamente, João.
14: Só reiterando o que você falou, João. 2025 para 2026, não houve aumento no IPTU. No valor venal do IPTU. Houve somente a correção pelo INPC de 4,36%. Para 2027, também não haverá aumento de IPTU. Deixa muito claro isso. O que a prefeitura é obrigada a fazer é somente pegar o índice de IPCA, que quanto que vai ser de 2026 para 2027? 4,5% mais
13: só
14: ou menos?
13: 4,5%.
14: Só 4,5%, que é só atualização do valor. Mas não haverá aumento de imposto.
13: Foi bom você falar nisso. Você tem o seu IPTU de 2026.
14: É que às vezes a pessoa aumentou a área construída, ela fala, aumentou o IPTU. Não, o IPTU não aumentou. O metro quadrado, o valor do cálculo, o mesmo valor do cálculo.
13: 2026, você pagou R$1.000 de IPTU. Você não mexeu no seu imóvel, nada. 2027 vai ter 4,5% acima do R$1.000.
14: Exatamente só. Isso. Só isso aí.
13: Só isso aí. Agora, se veio mais, porque você construiu mais.
14: Sim. É exatamente
12: e isso aí. E aí, João, às vezes você... Imagina, eu construí, agora vai vir mais. Às vezes, você não percebe, mas acaba até diminuindo. Por quê? Junto, quando é o terreno, é cobrado a CIP, que é a taxa de iluminação pública. E uma vez você construindo, você passou a recolher a CIP aonde? Através da sua conta de energia. Então aí vai ser deixado de cobrar de você a CIP pelo município, entendeu? Então às vezes como vai junto IPTU e CIP, você imagina que o valor estava lá alto. Mas eram dois tributos. Mediante a construção, a regularização da sua obra também ali, que antes constava no município como área de terreno, hoje não vai ser mais e você vai deixar de ser tributado pela CIP por ali.
13: O Brasil está passando uma crise financeira. Você sabe mais ou menos o percentual de inadimplência?
12: Ô, João,
13: está tendo muito inadimplência?
12: Sempre dá em média assim de 25%.
14: Todo
12: de
14: ano,
12: 20 a 25%. Tem pessoas que acabam deixando, cria um hábito, vou pagar no refis.
13: Esse
12: vou
13: ano
12: deixar
13: não tem refis.
12: Não, não.
13: Por causa das eleições.
14: Não, não. As eleições,
12: quando é
13: municipal.
14: É, ela não impede da prefeitura baixar um refis. E é uma discussão que está tendo.
12: Sim.
14: Aí. Temos várias reuniões, né? E hoje foi abordada também a questão que a prefeitura pode fazer o refis.
13: Pode, né?
14: Pode fazer.
13: Então, para o ano que vem nós poderemos ter o refis?
12: Acredito que sim, João. talvez até antes. É um estudo que a gente está fazendo ainda, né? E porque a intenção também, né? Eu sei que
13: estava sendo bastante discutido esse problema do refis, hein?
12: O que acontece, João? Às vezes as pessoas criam o hábito de deixar esperar um refis, pode ser que ele não tenha. O que a gente orienta? Já vai e parcela o seu débito. Se vier até um refis, você tem a possibilidade de fazer no refis depois. Por quê? Tem muitas pessoas que podem estar se prejudicando. Vamos entrar no caso das empresas, né, doutor?
11: Esse assunto que nós queremos abordar foi muito bom.
13: Fala então.
11: O André falar nessa questão de empresas. O que está acontecendo, João? A partir de janeiro de 27, vai entrar a nova reforma tributária, o novo imposto. Vai entrar as alíquotas agora, chamado CBS e IBS, a partir de janeiro. É um mar que nós não sabemos ainda o que vai virar com essa nova receita. O que acontece, que é a certeza, é que o município vai perder o controle de tudo. Tudo está sendo processado para a Receita Federal. Nós estamos encaminhando arquivos, tudo atendendo a obrigação, solicitação da Receita Federal. Hoje, o contribuinte que tem débito, o empresário, microempresário, empresário individual, que tem débito com a prefeitura, se ele não regularizar, a Receita vai desenquadrá-lo do Simples. Então, quer dizer, se ele se desenquadrar do Simples, ele vai lá ter que recolher os tributos sobre o lucro real, o lucro presumido, vai triplicar, quadruplicar o valor do tributo dele.
13: Mas quem faz essa punição é a Receita Federal.
11: É a Receita Federal.
13: Não é a Prefeitura.
11: Não, porque nós estamos perdendo, nós não temos mais o controle. Então, o contribuinte, o empresário tem que tentar regularizar isso o mais rápido possível. E foi um dos motivos da nossa reunião hoje na parte da manhã, com o Dr. Carlos Ritondini, explicando-se um bate-papo geral com os funcionários do setor de tributos da Prefeitura também, com essa preocupação. Dos empresários?
13: Vocês acreditam que com essa reforma tributária, os municípios pode perder um pouco o valor de verba de repasse?
12: Sim, João.
11: É o que nós estamos contando que deve perder. Então, uma das soluções, o que é? Esses empresários, a gente dá alguma alternativa para esses empresários regularizar até 31/12 esses débitos, arrumar alguma solução para eles não serem desenquadrados pela Receita, não serem prejudicados.
13: Eles, né?
11: E eles não serem prejudicados.
13: Eles serão prejudicados.
11: Exato. É, a nossa preocupação é essa, porque de repente... O microempresário, que hoje está pagando um valor de, às vezes, 4,5% sobre o seu faturamento, pelo Simples Nacional, de repente ele pular para 25% ao mês
12: de
11: recolhimento de tributo.
13: Estão perguntando quantas faixas de percentual tem na cobrança do IPTU?
11: O IPTU são três padrões: o baixo, o médio e o de alto padrão. Essa é a faixa, o critério da tabela.
13: Com a regularização, mudar de faixa, sobe IPTU?
11: Se ele mudar de faixa...
12: Depende a faixa, ele sobe o padrão ou diminui, né? Aí depende, tem um índice lá, aí teria que calcular um a um. Mas depende, ele foi de ruim para ótimo, eu estou dando um exemplo aqui, né? É um fator.
13: E sobe um pouco mais.
12: Às vezes diminui, João.
13: Ah, é?
12: Conservação do imóvel e tal, é importante, né, manter a conservação.
11: E isso também, outra coisa importante, a prefeitura, né, nesse cálculo, por exemplo, nos pedidos de habite, a prefeitura não faz o lançamento simplesmente sobre o pedido. Vai o fiscal da engenharia, eles vão na casa da pessoa conferir a metragem, conferir o padrão, tudo é analisado e feito um relatório, caso a caso.
13: O que você falou pode cair, aconteceu. O município tinha o terreno. Ele pagava X do IPTU.
12: Sim.
13: Ele construiu uma edícula. O drone localizou. Veio IPTU, mas veio menos de IPTU para ele, por causa da obra que ele fez.
11: Porque se ele tinha só o terreno, ele ia estar pagando em torno de 2% de IPTU. Como a construção, ele caiu para 1%.
13: Caiu o valor.
11: Caiu o valor do IPTU.
13: Quer dizer, eu tinha terreno, eu pagava muito mais. Sim. Eu construí, estou pagando menos.
11: Porque assim, entende-se, João, por que a prefeitura cobra mais de quem tem terreno? Por causa da especulação imobiliária. Quantos proprietários em Monte Alto nós temos aqui que tem uma gama de terrenos em Monte Alto por especulação imobiliária? Às vezes compra terrenos para contar com a valorização daquilo, para ter lucro sobre aquilo. Por isso que a prefeitura taxa maior para os proprietários de terreno e não para os proprietários de imóveis.
13: O valor venal do imóvel também muda o índice. Ou não importa a classe?
14: Não. O valor venal do imóvel sendo um real quanto mil reais, o índice é fixo.
13: É. O valor venal do imóvel também muda o índice? Não, né?
14: Não.
13: Não muda isso.
14: É valor fixo.
13: Valor fixo. Orienta aqui que a pessoa muito humilde está perguntando o seguinte. A pessoa mora na casa e ainda não tem a escritura da casa. O que tem que fazer para obter a escritura?
14: Então, ele vai ter um contrato. Um contrato, no dito popular, um contrato de gaveta.
13: Então, ele tem que fazer o quê para ele ter a escritura?
14: Ele teria que, na verdade, procurar o tabelião de notas e lavrar uma escritura.
13: Ele tem que ir no cartório.
14: Tem que ir no cartório de notas. Nós temos dois cartórios
13: em Monte Alto. Onde tem que ir para fazer?
14: Temos dois cartórios em Monte Alto.
13: Vai no
14: ele
13: cartório.
14: Tem que ir no cartório.
13: Levar o contrato.
14: Leva o contrato, o cartório vai pedir alguns documentos, vai lá o vendedor e o comprador, vão assinar, ele já tem a escritura. Mediante essa escritura, ele leva até o cartório de registro de imóveis e faz a averbação da escritura.
13: Certo. Lá a despesa que tem é no cartório.
14: É do cartório.
13: Sim. Tudo no cartório.
14: Tudo no cartório.
13: Para a gente dar tempo, você sabe que hoje eu estou até com saudade, que é o último dia do programa eleitoral. Gente,
14: nós também estamos
13: chato,
14: com
13: gente.
14: Muita saudade.
13: Fica triste. Eu vou comprar um imóvel. Vou comprar do Marcel. Antes de eu executar o pagamento, posso ir na prefeitura para saber se tem dívida ou se não tem?
12: Ô, João, pode e deve, né? Geralmente, João, os tabeliões aqui da cidade, eles fazem até esse tipo de trabalho já. Se você for fazer tudo de forma dentro do cartório, eles já costumam puxar uma certidão negativa se o imóvel
13: tem. Certidão negativa que se fala.
12: Entendeu? Às vezes, quando é por boca, é um contrato de gaveta, a pessoa às vezes não se preocupa. Mas isso. É importante. Pede para o cidadão que está te vendendo, me apresenta uma certidão negativa, ele consegue tirar online. Ele entra no site da prefeitura,
14: fácil, né? Exatamente.
12: Tira online. Ali te dá uma segurança, né? Que eu estou comprando um imóvel que ele não possui débito nesse momento. Ou se possui, eu vou acordar com ele, ó, vou comprar com débito e vamos descontar no valor a
13: por
12: ser
13: exemplo,
12: pago.
13: Ele falou, é 100 mil reais.
12: Uhum.
13: Mas você está devendo à prefeitura 5 mil. Vamos acertar, eu pago lá, mas desconto aqui.
12: Exatamente, João.
13: Não é isso? Mas é bom saber
12: pegar
13: uma negativa daquele imóvel.
12: Exatamente.
14: Mesmo, João. Até mesmo, quem fez o contrato de gaveta também era bom também se precaver.
13: Você disse que quem tem contrato de gaveta, muitas vezes não se preocupa com isso.
14: Não se preocupa, é isso aí, é o grande caso.
12: O problema, João, vem depois. Quando você quer vender o imóvel, ou você falece e tem os familiares que é... Ah, mas se o imóvel está no nome dele...
13: Ó, foi votado na administração, se não me engano, do Gilbertão. O IPTU é 1% e vai até a 1,35%?
14: Está correto essa afirmação.
13: Está correto?
14: Está correto.
13: O imóvel, né? Mas imóvel isso. Com construção.
14: Com construção.
13: Isso. Quando é só o terreno, é
14: 2%.
12: 2%. Isso,
14: qual vai ser mais caro?
13: É, né?
14: O terreno, cada especulação
13: então, imobiliária. Vai de 1% a 1,35%.
14: Vai.
13: Foi votado na administração do Gilbertão, estou mandando isso. Aqui.
12: Ô, João.
13: Quando e foi tá correto
14: do,
13: isso,
14: quando
13: né?
14: Quando foi do professor Gilberto Morgado, ele tentou fazer uma atualização do cadastro municipal através de drones, mas naquela época não tinha a tecnologia que nós temos hoje.
13: Isso mesmo.
14: Tem muitos vereadores que vieram aqui, falaram na oposição aqui, porque o drone mediu a casinha do cachorro. Manda ele provar que o drone mediu a casinha de cachorro. Nós não temos um caso na prefeitura de casinha de cachorro medido. Porque mediu uma tenda no fundo do quintal. Isso não corresponde à verdade.
13: E se tivesse, era só ir lá também e reclamar.
14: Não, mas não houve esses
13: não
14: casos.
13: Não houve, né?
14: Não houve, mas se tivesse, era só ir reclamar. Mas esses casos nós não tivemos nenhum.
13: Vamos fazer um compromisso aqui, doutor Marcel e André. Se tiver qualquer dúvida do munícipe aqui durante a nossa programação, durante
12: sim.
13: A semana, a gente convida vocês novamente.
14: A gente vem e a nossa grande preocupação hoje, João, é exatamente com os empresários, o microempresário, por causa do Simples.
13: Falou. Isso.
14: Por causa do Simples. Essa é a nossa preocupação.
13: Pra não perder, né?
14: Porque o nosso cadastro do ISS já foi encaminhado para a Receita Federal. Todo o empresário que vai emitir as empresas nota fiscal eletrônica, não imprime mais pelo site da prefeitura. É tudo no site da Receita.
13: Tudo é Receita.
14: Agora. Eles estão controlando o país inteiro.
13: Controla a nossa Federal. Vida. A Receita Federal sabe quanto que eu ganho,
14: sabe.
13: Quanto que eu gasto,
12: sim.
13: Quanto que é a metragem do meu quintal, quantos cachorros que eu tenho, quantas galinhas que eu tenho. A Receita sabe tudo,
12: ô,
13: do Marcel.
14: E agora, João, até 31/12, nós já firmamos o convênio com a Receita, atendendo uma obrigatoriedade, chamado o programa Sinter. Nós vamos transmitir todo o nosso cadastro de imóveis para a Receita Federal.
12: Eles vão ter acesso a tudo isso.
14: Cada cadastro vai ter um tipo de CPF junto à Receita.
13: Vamos ter que aguardar. Qualquer dúvida, os dois são convidados aqui, tá bom?
12: Rapidamente, só dizer, pessoal que tem débito aí, seja de empresa, que é a nossa maior preocupação nesse momento, mas município, IPTU, taxa de licença, alvará, vistoria, o município, né, tem uma lei de parcelamento. A pessoa pode estar indo até a central de atendimento, a CAC, das 9 às 15h30 e solicitar o parcelamento desses débitos, para não correr o risco, né, de ficar com eles em aberto aí e ser desenquadrado, João.
13: Um abraço para vocês.
12: Abraço, João.
13: Tem um programa político pelo rádio, mas o jornalismo segue aqui pelo YouTube e pelo Face. Nós voltamos já já.
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11: Pode pronunciar nem no aumentativo e nem no diminutivo. Ele conduzia um Ford EcoSport na cor prata. O veículo transitava pela estrada vicinal João Custódio Sobrinho, quando chegou no quilômetro 4 na zona rural de Olímpia, região de São José do Rio Preto, colidiu frontalmente com um caminhão Muque na cor prata, conduzido por um motorista de 40 anos. Com a violência da pancada, os dois motoristas ficaram feridos. Foram resgatados e levados à UPA de Olímpia. Porém, o motorista do EcoSport não resistiu aos ferimentos e entrou em óbito. O Rebecão transportou o corpo ao Instituto Médico Legal em Barretos. E por volta das 23 horas e 55 minutos da noite que passou, na SP-333, rodovia Doutor Mário Gentil, pista simples, reta, tempo bom, na pista leste, sentido Borborema a Taquaritinga, exatamente no quilômetro 183, em Itápolis, região centro-oeste paulista, uma colisão frontal entre um Chevrolet modelo Astra e um caminhão Scania matou o motorista do automóvel. O nome dele ainda não foi divulgado. O Rabecão transportou o corpo ao Instituto Médico Legal, aqui em Araraquara. Nas duas ocorrências relatadas aqui na cara do microfone, o policiamento, a concessionária, bombeiros, SAMU e os peritos atenderam e prestaram às vítimas fatais suas últimas continências. 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
19: Para falar que teremos dois jogos hoje pela Série B. É com você, Humberto Ferretti.
20: Dois jogos abrem nesta quinta-feira a 31ª rodada do Brasileirão Série B. 8h30 da noite no horário de Brasília tem Atletique e Sport, duelo entre times do meio da tabela. Já às 9h, o Novo Horizontino recebe o Goiás. Se vencer, o time do interior paulista vai a 54 pontos, mesmo número do líder Vila Nova, que ainda assim seguiria na ponta, já que teria uma vitória a mais. A rodada da segundona segue na sexta, com mais 4 jogos. São Bernardo e CRB, Londrina e Criciúma, Juventude e Operário, Fortaleza e Náutico. Juventude e Fortaleza, aí sim, podem assumir a liderança em caso de vitória. Mas para seguirem na ponta, teriam que secar o Vila Nova, que no sábado visita o Botafogo de Ribeirão Preto. Também no sábado jogam Avaí, Ceará, Atlético Goianiense e América, Cuiabá e Ponte Preta. No domingo, até por conta das eleições, não haverá partidas pela Série B.
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2: Vamos almoçar?
3: Agora.
2: A todos, uma boa tarde.
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16: Estou chegando com muitas dicas para compartilhar com vocês.
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16: Olá, tudo bem? Eu espero que sim. Está no ar mais uma edição do Toque de Mulher. O nosso queridíssimo TM. Hoje vamos falar sobre alergia ao suor. Você sabia que essa condição existe? Sim. A alergia ao suor é uma reação alérgica que ocorre devido à resposta exagerada do sistema imunológico à presença de proteínas do suor, levando a uma irritação na pele e sintomas como pequenas bolinhas ou brotuejas na pele, manchas vermelhas, coceira ou ardor na pele. O suor é uma resposta natural do organismo para baixar a temperatura corporal, porém pode provocar sintomas alérgicos, principalmente às pessoas com dermatite atópica. A alergia ao suor pode ser aliviada com estratégias naturais, como tomar um banho frio. No entanto, é importante consultar um dermato para que sejam dadas orientações de acordo com a frequência e também a gravidade dos sintomas.
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16: Legal essas dicas, né, meninas? Nossa, eu também amo de paixão, viu? Logo mais eu volto para compartilhar com vocês mais dicas, então me esperem.
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2: Uma boa tarde a todos, está começando mais um Fala Monte Alto aqui na Rádio Cultura. Hoje estamos recebendo dois atletas aqui do Jiu-Jitsu, a gente vai bater um papo, eles vão contar um pouquinho da trajetória deles aqui na nossa querida Monte Alto, uma quinta-feira chuvosa hoje, que é o João Paulo. João Paulo, muito obrigado pela sua presença aqui hoje.
3: Obrigado, prazer estar aqui com você hoje.
2: O Luiz Marcelo, mais conhecido como Maguila, também está aqui com ele. Maguila, muito obrigado, um prazer te conhecer.
4: Prazer é meu também estar aqui com vocês hoje, eu que agradeço.
2: Quero agradecer a todos que estão nos acompanhando, você queira mandar uma pergunta, uma sugestão, alguma mensagem através das nossas redes sociais, é o Facebook da Rádio Cultura, também fazemos a transmissão pelo YouTube e temos o WhatsApp, que é o 3242-1258. Vou começar primeiro com o João Paulo.
3: Vamos lá.
2: João Paulo, você é montealtense, nasceu aqui.
3: Isso, nasci e criado em Monte Alto, eu sou de 92, comecei a treinar jiu-jitsu, eu era criança, tinha 11 anos, parei com poucos meses de treino porque...
2: Quem que te incentivou a entrar no jiu-jitsu?
3: Filme.
2: Filme,
3: queria,
2: você gostava
3: lutar,
2: da...
3: Queria fazer arte marcial. Só que eu não permaneci como criança. Dependia dos meus pais para me levar, eu morava lá no Laranjeiras e tinha um projeto social perto da antiga escola do SESI. E o Ericão, que era o professor na época.
2: O Ericão era aquela subida Dr. Raul, lá de esquina.
3: Subindo Dr. Não, era antes daquele lá ainda.
2: Antes,
3: era perto do Bar do Galo, ali era um corredorzinho.
2: Lá, olha
3: acho
2: só.
3: Foi o primeiro projeto social de Monte Alto. Só que eu era criança e não fiquei ali. Aí depois, com 18 anos, perdão, aí eu comecei a treinar jiu-jitsu de novo, lá na academia do Jaime, com o Murilo. Lá eu tive uma sequência até que significativa, treinei um ano e meio lá com o Murilo.
2: Murilo Rafael.
3: Parei de novo. Aí voltei a treinar com 21 anos. Aí dos 21 anos pra cá eu nunca mais parei. Hoje eu tô com 33. Então já faz aí 12 anos que eu treino jiu-jitsu sem parar nenhum dia da minha vida. São 12 anos contínuo de treino.
2: Eu vejo, acompanho vocês nas redes sociais, eu vejo que vocês lidam com bastante crianças,
3: isso,
2: né? Isso incentiva o esporte desde cedo. Sim. Você acha que falta o quê para as crianças, principalmente a molecadinha nova, às vezes está meio perdida, às vezes está procurando algum esporte, uma arte marcial. Vocês acham que o incentivo dos pais ajuda bastante para elas permanecerem?
3: Exatamente. A gente teve uma graduação ano passado com as crianças, né? E o Maguila, ele tem um preparo, assim, absurdo em aula com crianças. Hoje a gente segue uma metodologia de treino, que a gente tem a nossa matriz lá de Blumenau, da Aurum, e lá existe um preparo para dar aula para criança. Então o Maguila, além de professor, ele é um estudioso do jiu-jitsu, né? Nessa questão de criança. E na última graduação eu dei um recado para os pais o seguinte, que se o filho não querer treinar e o pai flexibilizar isso, ele não vai levar o esporte a sério. O pai tem que incentivar o filho a ir no esporte igual na escola. Por que você quer faltar hoje? Está doente? Não, não estou doente, só não quero ir não. Então você vai. Porque o pai dando, não essa pressão, mas dando esse incentivo para o filho, o esporte vai se tornar uma coisa séria na vida dele e ele não vai parar. Ele não vai parar por qualquer molezinha, entendeu? Agora, se o filho não querer ir para o esporte simplesmente porque está cansado e o pai falar que tá tudo bem, ele nunca vai levar a sério. É igual a escola.
2: É algo importante que a gente percebe o respeito, a disciplina que as crianças adquirem dentro do tatame, né, Maguila?
4: Correto. A gente cobra bastante, né? Até na hora que eu converso com as crianças, eu cobro bastante, principalmente a parte que eles estão em casa, né? A educação com os pais, com os mais velhos. Cobro também boletim escolar, porque assim, eu falo para eles que tem que ser um agregado, né? Não adianta bem eles ir bem em alguma coisa e não ir bem em outra. E cobro muito a parte disciplinar. Criança, eu sempre falo para os pais, criança, eles estão na idade deles, e eles estão na idade de fazer arte, de às vezes não escutar, mas a gente tem que estar ali para ajudar eles e mostrar para eles o caminho, né? Eu acho assim, que nem ele comentou, ontem até teve um pai, ó, minha filha, às vezes ela não quer ir, mas na hora que ela chega ali, ela não quer ir embora. É importante, às vezes estão lá, estão com preguiça, mas na hora que chega ali, começa a fazer os exercícios, as brincadeiras, se interagir entre os amigos ali, aí eles... Vai
2: eles
4: embora,
2: se divertem.
4: Aí não quer ir embora. Tem hora que eles choram porque não quer ir embora.
2: Olha só. Você é de Monte Alto, Maguila? Monte Alto também ou não?
4: Nasci em Pitangueiras, né?
2: Nasceu em Pitangueiras?
4: Aí eu vim pra Monte Alto. Eu comecei a fazer jiu-jitsu em 2018, mais ou menos. Isso. Aí veio a pandemia, tudo, mas continuei treinando. Aí até então não parei. Aí eu comecei também num projeto lá, onde... Aí não, na época não era o Eric que dava aula, era o Alex. Aí depois eu já fui ter aula com o Eric. Aí fiquei até mais ou menos amarrão com ele e depois a gente montou a academia.
2: Bacana. A gente percebe que na época da pandemia era um desafio também para quem era atleta, né? É. Como é que vocês faziam para treinar nesse período?
3: A gente não podia treinar, né? Mas a gente fez um consentimento entre amigos. Aí ali a gente fez exame para ver se estava todo mundo negativado e a gente treinava só quem competia, né? Na época era eu, o Maguila, o Murilo Rafael, o Jeanzinho mais e o Juninho também. A gente era ali por volta de 5 alunos, né, Maguila?
4: 5, 6 alunos.
3: Que a gente era competidor, né? Então a gente tinha uma sequência de competição. Aí a gente fazia os exames, estava testando positivo, a gente treinava entre nós. Sem divulgação, mas a gente nunca parou de treinar. Foram 2 anos aí treinando dessa maneira. Mas por incrível,
4: deixou nós forte,
3: mas por incrível que pareça, foi a nossa melhor época de preparação no jiu-jitsu. Por quê? O trabalho estava praticamente parado. A gente só treinava. A gente treinou a pandemia inteira, quase de segunda a segunda, a gente só treinava.
2: E é algo interessante que a gente percebe que nos campeonatos, né, o preparo ele conta muito, né? Às vezes a pessoa faz a inscrição, mas ela não se preparou, chega lá na hora... Como que é para vocês essa questão do campeonato? Quando vocês se lembram dos primeiros campeonatos que vocês participaram? Como que foi o seu primeiro campeonato, Maguila?
4: Foi depois que começou a liberar, né, da pandemia.
2: Pós-pandemia foi seu primeiro?
4: Foi.
2: Você já era qual faixa?
4: Eu tinha acabado de pegar azul.
2: Deixa, eu já
4: peguei azul numa semana.
2: Aí você entra na primeira semana de azul e pega o cara que tá 3 anos na azul lá e...
4: O cara era gigante, cara. Eu lembro até hoje. Eu entrei assim, eu não sabia o que pensar, assim, mas até você pisar ali no tatame ali pra você começar a luta, você pensa em diversas coisas, dá medo, dá vontade de correr dali, fala que nunca mais vai voltar, aí você acaba o campeonato, você fala, não, eu quero estar aqui de novo, é gostoso, hoje eu luto bastante, né, mas aquilo que eu sentia lá atrás, não que eu deixei de sentir agora, só que agora já é bem mais controlado, sabe?
2: É algo mais natural, né, não é um desafio ainda... novo que você tá chegando lá pela primeira vez, né?
4: Tipo, até comentei com ele, falei, nunca fui na rádio e tal, tô aparecendo pro meu primeiro campeonato. Só que aí depois você vai praticando bastante, tudo, você vai vendo que é normal aquilo ali. E a gente acaba até viciando naquilo, a gente sempre quer aquilo ali, sabe? Eu falo com ele, a gente compete bastante, gosta bastante, dá as aulas e se prepara pra isso, né?
2: Olha só, temos alguns comentários aqui, quero agradecer as pessoas que estão participando, estão aqui nos acompanhando, já eu vou ler o comentário de todos vocês aqui, muito obrigado por essa participação aqui no programa da Rádio Cultura no Fala Monte Alto. E como que surgiu a ideia da academia? Vocês viram uma necessidade, uma demanda? Como é que foi essa ideia aí da construção da academia? Que hoje é uma academia bem conhecida, bem conceituada aqui na nossa cidade, é uma referência aqui na nossa cidade.
3: Graças a Deus. Além da gente ter academia aqui em Monte Alto, a gente tem uma filial em Cândido e estamos abrindo uma filial em São Paulo também, né?
2: Olha
3: tudo
2: só.
3: Isso com sociedade, né? Com algumas parcerias de outros faixa preta. Eu e o Maguila, nós dois tivemos outros professores, só que o nosso professor principal até a nossa formação foi o Eric. E o Eric, ele parou de dar aula um determinado tempo da vida dele, né? E focou em outros trabalhos do jiu-jitsu. E eu sempre quis dar aula de jiu-jitsu. Só que eu sempre quis dar aula não para mim ser professor, para mim poder ter material de treino para mim competir. Porque a minha intenção era ser competidor. Mas é muito difícil ser competidor. Hoje, para ser competidor, você tem que abdicar toda a sua vida. Eu já tenho 33 anos. Já não dá mais para mim viver de competição. Embora eu vou em competição cada 2 meses, aí o Maguila tá lá em São Paulo, batendo, apanhando e se divertindo. Meu primeiro campeonato foi em 2017, de faixa branca. Em 2019 eu peguei a faixa azul. E quando eu era faixa azul, eu já tinha essa intenção de dar aula. Falei pro Maguila, um dia a gente tava tirando foto pra academia, falei pra ele, eu chamo ele de Gordão, né, carinhosamente. Falei, Gordão, nós vamos ter a nossa própria academia. Na época ele nem levou em consideração. Ele falou, que jeito, exato. Você é faixa azul, eu sou faixa branca. Aonde que nós vamos ter a nossa academia? E o tempo foi passando, eu fui pegando as minhas faixas com o Eric, peguei a faixa roxa, peguei a faixa marrom. Em 2023 eu peguei minha faixa preta, já vai fazer 3 anos. E o Maguila era faixa marrom e eu convidei ele para ter academia. Falei para ele, Maguila, vamos montar uma academia comigo? Eu falei, eu não consigo montar uma academia sozinho, porque a gente desde o começo queria dar aula para adulto, para mulher e para as crianças. E para um professor só não era possível isso. E o Maguila aceitou. Aceitou, a gente abriu a academia, começamos pequeno. Nossas primeiras aulas tinha 4, 5 alunos. Hoje a gente tem o horário o dia inteiro e o horário das 7 horas da noite tem mais de 30 alunos inscritos. Nossa academia hoje só em Monte Alto, contando adulto, mulher e criança, tem mais de 100 alunos. Né? Então, já faz 2 anos, né, Bruno? Faz 2 anos que a gente tem academia. É relativamente nova ainda, uma academia com 2 anos. Dá para se comparar com uma empresa. Uma empresa com 2 anos é muito nova. E hoje eu consigo viver só da academia. Hoje meu único trabalho é a academia. E do Maguila, em breve também vai ser sua academia. Hoje ainda ele tem um trabalho por fora, mas em breve ele vai estar 100% focado na academia com a gente. Já é 100% focado, né? Mas em breve a academia vai ser só o nosso sustento, porque dá para viver disso, porque é uma coisa que a gente ama. E quando a gente ama, a gente não sente o peso do trabalho. O dinheiro se torna supérfluo. Então a gente faz por amor e a academia não para de crescer daí então.
2: O dinheiro é uma consequência daquilo que você está fazendo com gosto, daquilo que você gosta, né? Como que foi esse desafio para você começar uma academia, um empreendimento também novo, um projeto novo? Como é que foi essa sensação para você?
4: Assim, no começo eu nunca tinha dado aula mesmo, né? Eu já tinha dado aula com algumas crianças, tudo. Só que ainda, tipo assim, não era aquela responsabilidade, né? Quando ele me chamou, eu falei, não, vamos, eu tenho interesse sim. Até perguntei para ele se ele queria uma pessoa para ajudar ele nas aulas, se queria só um sócio na parte de investimento. Ele falou, não, eu quero pessoa para ajudar a dar aula, né? E aí é onde a gente dividiu. E até então eu ainda não dava aula para as crianças. Depois eu comecei a dar aula para as crianças e acabou se tornando uma paixão, sabe? Eu tenho um menino também, eu quero que ele faça jiu-jitsu. E aquilo ali foi se tornando... No começo, assim, eu senti um pouco de dificuldade, porque eu nunca tinha dado mesmo aula. Mas depois que a gente começou, se filiou a Auro, teve a ajuda lá do... Que eles têm um cronograma de aulas, aquilo ali facilitou pra caramba pra mim. E depois se tornou natural, sabe?
2: E é algo interessante que você se torna referência pros seus alunos,
4: isso,
2: né?
4: Exato. A gente, tipo assim, nós temos que tentar passar pra eles o máximo do que é uma realidade ali no jiu-jitsu, né? O máximo que as coisas... às vezes, que nem ele falou, né? Eu comecei jiu-jitsu por causa do filme, né? Tudo tem sua realidade, né? Às vezes a gente tá bem e mesmo a gente... Tá lá, às vezes a gente tá ruim também. Às vezes alguns alunos falam assim, nossa, hoje eu não tô legal, cara. Hoje eu nem vou. A gente, às vezes, também tem esse momento que a gente não tá legal, só que a gente tem que estar lá. Então, que nem ele falou, é no amor, né? A gente faz por amor. E... acredito que hoje é uma das coisas mais gostosas. Não é mais assim um trabalho, a gente tá lá, é uma terapia, sabe? É gostoso. E dar aula pras crianças não é que não é fácil. Só que não tem nada com coisa mais gostosa que daí. Daqui a pouco aparece uma criança, ô tio, eu te amo. Ô tio, tô bravo com você. Né? Daqui a pouco vem na rua e grita. Mas eles te amam, te odeiam, tudo ao mesmo tempo.
2: Tudo ao mesmo tempo.
4: A
2: hora que você cobra a disciplina, eles já ficam bravos.
4: Fica bravo. Na hora que você cobra, deixa eles brincar, deixa eles felizes ali, eles te amam. Normal.
2: Bacana demais.
4: Mas é gostoso você passar na rua e eles, ô tio, tio Maguila. É gostoso.
2: E ninguém sabe o nome verdadeiro, é sempre o Maguila.
4: Tio Maguila. Se perguntar qual que é meu nome, lascou.
3: Nem os pais.
2: É bacana. Bacana demais. Como que foi que vocês decidiram? Vocês fazem as aulas separadas, mulheres treinando com mulheres? Como que é essa questão?
3: Tem as aulas mistas e tem as aulas exclusivas, né? Hoje, o pessoal entrar no Instagram da academia, Revo Oficial, tem nosso cronograma de aula lá. A gente tem aula das 5 da manhã às 7 da noite, praticamente todos os dias. Existem as aulas que são mistas, de adulto, que participa desde o faixa branca até o faixa preta, entre homens e mulheres. Existem os treinos de iniciante, que é só para faixa branca. O treino só para criança, separado por idade. Criança de 3 a 6, 7 anos é uma turma, de 7 a 12 é outra turma. E tem o juvenil também, né? De 12 a 16 anos. Então a gente consegue dividir tudo dentro da academia. A aula mista, ela é uma das aulas mais interessantes que tem na academia. Por quê? Pega o iniciante que nunca treinou, junto com faixa preta que tem um condicionamento físico e uma parte técnica bem avançado, só que entre eles não existe competição. A academia, nossa, ela é muito harmoniosa. Ali a gente, os alunos, eles aprenderam a não competir entre si. Então acaba que um aluno ajuda o outro, né? Então, eu sempre falo que nós estamos ali como professor deles, ensinando. Só que a vontade deles aprender e a colaboração deles entre um ao outro, isso que faz a academia ir para frente, isso que faz os alunos querer estar ali. São os próprios alunos que fazem a academia ser o que é.
2: Bacana,
3: a gente tem
2: demais.
3: Nosso trabalho lá, né? A gente estuda, a gente se dedica, a gente vai para seminário fora, a gente vai para competição, a gente gasta dinheiro, a gente sofre. Só que a consequência positiva da academia é o aluno. É o que ele faz, é o que ele absorve. Falo para eles o seguinte: não adianta a gente estudar o jiu-jitsu, ir lá e entregar o melhor conteúdo para eles, se eles não estiverem ali para absorver. E às vezes a gente passa uma técnica tão simples, tão básica, só que o aluno está com tanta vontade de aprender, tanta vontade de absorver, que aquilo ali se torna parte do jogo dele, ele nunca mais esquece. Então, o aluno é a consequência positiva da academia.
2: Bacana. Vocês estão aqui com duas filiais aqui em Monte Alto ou uma só?
3: Uma só. Monte
2: que
3: Alto,
2: é
3: Cândido e uma...
2: Que é ali... Qual que é o endereço da academia de vocês?
3: É Engenheiro William Sestari 440.
2: Perto do condomínio, perto da Mais Fit.
3: Do lado
2: ali.
3: Da Mais Fit.
2: Olha só que bacana. Aí o pessoal desce lá, desde as 5 horas da manhã já começa o treino.
3: Manhã. Café da manhã deles é porrada, eu nunca vi igual.
4: E eles gostam, hein?
2: Meu, o pessoal gosta.
4: É 10 para 5, 15 para 5, o pessoal já tá lá já. É.
2: Olha só. Ajuda a abrir a academia.
4: Ah, tem uns que ajudam. Tem um que ele tem a chave lá, que ele ajuda nós, né? O Maurício. Tem vez que eu chego lá, ele já tá com a academia aberta.
2: Olha
4: já
2: só.
3: O chocolate, o advogado, doutor Maurício.
2: Doutor Maurício.
3: Ele abre a academia, limpa o tatame. Eu não sei quantos anos que ele tem, não vou lembrar.
4: 50, ele falou.
3: 50 anos, né? Mas é um exemplo. O Maurício, ele veio do judô, nunca tinha treinado jiu-jitsu, tinha preconceito com o jiu-jitsu, pegou a faixa azul, já competiu no campeonato interno. Hoje ele é instrutor junto com os outros instrutores na academia, tem 50 anos. Tá lá, mostrou pra todo mundo que idade não é um problema.
2: E é interessante que as pessoas às vezes têm um certo preconceito com o jiu-jitsu que nunca praticaram,
3: exato,
2: né? Mas aí você começa a praticar e vê que é completamente diferente, é uma sensação boa. É. Jiu-jitsu é aquilo, né? Você ama ou você odeia.
3: Exatamente.
2: Mas geralmente a pessoa ela entra e não quer sair mais, né?
4: Tipo assim, a gente tem que nem... Eu e o João gosta de competir, tem as pessoas que vai... porque quer fazer um esporte, tem outros que vai porque às vezes quer emagrecer, pegar condicionamento físico. Aí, conforme vai praticando, vai definindo. Ah, eu quero competir. Ah, eu quero isso daqui só pra mim. E o Maurício, que a gente citou, ele é um cara que... ele, assim, ele já falou desde o começo que ele não quer participar de competições, só que assim, ele é um braço direito ali pra nós. É. Ele ajuda demais nós na academia.
3: Uhum.
4: Nós temos as pessoas que sempre ele tá com nós, as pessoas que ajudam a limpar, as pessoas que ajudam na dar aula. Isso daí é muito importante. Até hoje o endereço que nós estamos faz acho que 3 semanas,
3: quase um mês. Recente.
4: É, que a gente mudou. Porque a outra academia foi ficando um pouco pequena e tal, e a gente, até hoje a gente não pensou no retorno do dinheiro, a gente sempre está investindo para melhora para os alunos. E a gente fala, onde nós chegamos é dependente deles, eles têm uma participação muito gigantesca, né? Lógico, que nem o João falou, a gente estuda, a gente vai lá, se dedica e dá o nosso melhor. Só que sem eles a gente não conseguiria, né?
2: Bacana demais. Agora são 13 horas e 16 minutos. Nós vamos para um rápido intervalinho e voltamos já para o segundo bloco do Fala Monte Alto. Recebendo a galera do jiu-jitsu aqui hoje, o pessoal que são atletas, professores e empreendedores aqui na nossa cidade. E voltamos já já.
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5: Estamos de volta com o segundo bloco do Fala Monte Alto aqui na Rádio Cultura, nesta quinta-feira chuvosa aqui na Rádio Cultura também. Quero agradecer as pessoas que estão participando, que estão comentando. Você queira mandar uma pergunta, uma sugestão através das nossas redes sociais, você entra no Facebook da Rádio Cultura. Quero agradecer aqui, ó, Francine Guedes de Souza Tercini. Eu acho que o Maguila conhece, né, Maguila?
6: É, minha esposa.
5: Ela tá falando aqui, ó, parabéns aos professores João e Luiz Marcelo Maguila. Vocês são os melhores, ela tá falando aqui.
6: Ela é faixa azul, ela treina também.
5: É, olha só.
7: Sai na porrada.
5: É, vai gosta. Brincando. Ó, o João Gobi tá dando boa tarde, o João Gobi tá sempre presente por aqui. A Ivanilde Ramírez dando boa tarde pra gente também. A Fátima Augusto Garbim fala, boa tarde, Lucas, boa tarde aos meninos da cultura, uma abençoada tarde pra todos vocês. A Adriana Ribeiro fala, sucesso, Deus abençoe, sobrinho querido. Acho que serve pra você também, João.
8: Certeza.
5: A Francine, ela fala novamente, ó, vocês são vencedores, resilientes, tem muito sucesso por vir ainda. Parabéns, meninos, te amo, Maguila. É uma declaração de amor, declaração, plena quinta-feira, na hora do almoço.
6: Também amo ela bastante, você vê?
5: Ó, a Nésia Dias Silveira fala, boa tarde, um feliz e abençoado mês de outubro pra vocês. Gosto muito de ouvir o Fala Monte Alto. Muito obrigado, Anésia, pela participação. O João Gobi fala, boa tarde, parabéns para vocês. Eu tenho um filho que tem uma academia em Tangará, do Rio Grande do Norte. Eu acho que provavelmente deve ser de jiu-jitsu também, né, João?
8: Certeza.
5: Ó, o Felipe Camila Miranda fala, os meus professores. Tá aqui um aluno de vocês aqui participando. Ó, a Francine fala novamente, ó, o sonho que virou realidade, Revo Jiu-Jitsu, a melhor escola de artes marciais e defesa pessoal de Monte Alto e região. Aí o Lucas Henrique Arcandes fala também, os mestres. Também temos aí mais uma participação. O Lucas Gobi também, a melhor academia da região, apareceu aqui para mim também. Eu vou mandando umas fotos aqui. Quero agradecer a participação hoje do Johnny William. Johnny William que está na técnica ali. O Johnny William está aqui na Rádio Cultura com a gente hoje. Johnny, muito obrigado. Vai ser um prazer trabalhar com vocês. O Caí também está lá. Eu vou mandar para vocês aí quatro imagens que o João me mandou aqui agora. Só que tem outras imagens aí do João competindo. Se vocês puderem colocar as fotos, por favor, que o João vai falar um pouquinho dessa questão das competições, sim, dos desafios e também de algumas lesões, né? Que todo atleta acaba, infelizmente, aí, às vezes sendo abraçado pelas lesões aí. Aí, ó. Graças quando que foi essa
8: foi
5: imagem?
8: Em 2023. Esse campeonato ele foi quatro etapas e graças a Deus fui campeão das quatro. Lutei as quatro etapas.
5: Aí
8: fui
5: você era marrom.
8: Toda, faixa marrom. É uma faixa antes da preta. Faixa marrom foi a faixa que eu tive mais êxito em campeonato, né? Fui campeão mundial na faixa marrom da CBJJI. Fui campeão sul-americano, latino-americano. esse

0: circuito, fui campeão das quatro etapas, fui campeão da Copa Kamikaze, da Copa Ragnarok. Na faixa marrom, em 2023, eu disputei 12 campeonatos. Dos 12, eu fui campeão de 10. Foi assim o ano que eu mais cresci em competição. Faixa preta, graças a Deus, também já fui campeão, né? Um dos campeonatos mais expressivos na faixa preta que eu fui campeão foi em 2025, que eu fui campeão paulista também da CBJJE, né? CBJJE é uma confederação brasileira que é muito grande, muito reconhecida no meio do esporte. Graças a Deus tenho muitos títulos dessa confederação. Eu nunca tive lesão que me deixasse fora do jiu-jitsu por muito tempo, embora já tenha operado do joelho, mas não foi por uma lesão na luta, foi por desgaste também da idade, né? 33 anos, 12 anos lutando sem parar, não tem como não desgastar. Mas graças a Deus nunca tive lesão que me tirasse fora do jiu-jitsu, eu sempre tive desconforto. Uma chave de braço que estica o braço vai ficar uma semaninha doendo. Uma chave de pé vai ficar uma semaninha doendo. Mas nada que me tirasse fora dos treinos, graças a Deus.
1: E algo interessante, a gente tava comentando em off, eu treinei quando era moleque, treinei depois de velho também, assim. Velho a gente fala assim,
0: Depois
1: depois
0: dos
1: de
0: 30
1: adulto,
0: já é velho, já.
1: depois dos 30 já
2: Já
1: foi,
2: virou
1: já.
2: master, já.
0: Já virou master.
1: Mas quando a gente é jovem, principalmente a molecada, a gente se lesionava ou sentia um certo desconforto, rapidinho você tava bom, né? No outro dia já não tava sentindo mais nada. Agora demora, né?
0: Demora.
1: Demora essa recuperação, você sente aquele
0: Exatamente.
1: desconforto, acho que te acompanha pelo resto da vida, né, Maguila?
2: A gente tem que aprender a ter paciência, esperar no jiu-jitsu também, né? E quando acontece a lesão também, é a hora que a gente tem que ter mais paciência, né? A gente sempre comenta com os alunos, às vezes acontece alguma lesãozinha, alguma coisa assim, para eles não forçar no treino, mas sempre estar presente, porque não é só praticando, observando ali também aprende bastante, sabe? Eu competi bastante também na faixa marrom, bastante, já que eu tô competindo bastante, peguei a preta esse ano, em fevereiro, né? E já competi bastante na preta também, consegui ganhar um campeonato, um ou dois, participando das lutas casadas também, que a gente foi convidado. Graças a Deus o resultado foi bom também. E, tipo assim, lesão que me tirasse de treino, tirasse de competir, não. Mas eu já tive, assim, machuquei os ombros, já machuquei o joelho também. Não precisei operar, mas, assim, você já teve que treinar de um jeito mais devagarzinho, né? E mais de leve, às vezes não treinar, às vezes não rolar, só passar posição. Mas já tive assim, uns desconfortos também.
1: E algo interessante que às vezes as pessoas que não treinam, que não têm essa familiaridade com o jiu-jitsu, falam, não, não, vai quebrar o braço de um, vai quebrar a perna. Isso raramente acontece, né,
0: Não,
1: nos campeonatos,
0: raramente.
1: né?
0: Em campeonato, principalmente. Campeonato é uma parceria assim, incrível, né? A gente fala que os outros esportes não têm isso que tem no jiu-jitsu. Já aconteceu comigo já, de eu perder, o atleta pegar meu braço e estralar, mas estralar bonito, 4, 5 estralo, e ali naquela vontade de não perder, deixar estralar e não bater, acaba a luta, o oponente vem, te abraça e pede desculpa, sendo que aquilo ali é o trabalho dele, ele tava querendo ganhar tanto quanto eu. E dali para frente a gente se torna amigo e nunca mais perde a amizade. Então o cara te bate e depois se torna seu amigo. Quase os outros esportes não tem isso, né? O jiu-jitsu, graças a Deus, é um
1: Não fica
0: esporte.
1: essa
0: O
1: rivalidade.
0: jiu-jitsu une demais. O jiu-jitsu é um esporte que une demais. Antigamente existia uma separação por equipe muito grande. Ah, eu sou de determinada equipe, não visito tal academia. Hoje isso acabou. Hoje a única bandeira que é levantada é a do jiu-jitsu. Você treina jiu-jitsu, eu treino jiu-jitsu, a gente se torna amigo. Jiu-jitsu é desse jeito. É um esporte muito grande, né? Subiu no hype aí de uma maneira muito rápida pela internet, então acaba tendo as pessoas aí com caráter duvidoso, mas as pessoas de história no jiu-jitsu, que estão aí há muito tempo, raramente a gente tem problema com isso.
1: Para quem não conhece, para quem não tem essa familiaridade com jiu-jitsu, existe diferença entre jiu-jitsu, por exemplo, Kung Fu? Tem Kung Fu Shaolin do Norte, Kung Fu Li Chiao Pai.
0: Sim,
1: Existe essa diferença ou o jiu-jitsu é tudo a mesma coisa, só muda a questão das academias?
0: Só muda a questão das equipes, é tudo a mesma coisa. Mesmo esporte, mesma metodologia, queda, imobilização, finalização, alavancas. Jiu-jitsu aqui nos Estados Unidos, na Europa, é tudo igual, é tudo mesmo
1: O
0: jiu-jitsu.
1: que diferencia o jiu-jitsu mais do judô é que o judô não tem tantas chaves, essa questão da imobilização no chão, o
2: O judô
1: judô
2: é
1: é
2: mais
1: mais a
2: queda.
1: queda, né?
0: Tem também a parte do azar, se eu não me engano o nome,
2: No
0: né?
2: chão.
0: Mas a finalidade esportiva do judô e do jiu-jitsu é bem diferente. É duas artes marciais que saiu do mesmo berço, mas é bem diferente na atualidade as duas.
1: Nós temos mais algumas imagens, a gente mostrou uma só. Acho que tem uma segunda imagem do João também competindo. Olha aí.
0: Essa daí também em 2025. Também fui campeão sul-americano.
1: Foi o ano passado.
0: É 2025 não, perdão, 2023.
1: 2023.
2: Foi quando foi campeão mundial.
0: Aí eu fui campeão mundial em novembro de 2023 também. Foi o título mais expressivo da minha vida.
1: Como que foi a sensação?
0: Esse eu chorei, de fato, quando eu ganhei mesmo. É muito engraçado, né? Nessa fase que eu tava da minha vida, de competição, o Maguila falava pra mim que eu era inspiração de campeonato pra ele. E esse último ano mudou. Esse ano ele que foi minha inspiração de campeonato. Eu não queria mais competir. E via o Maguila indo pra tanto campeonato e ganhando tanto que eu falei, não, eu preciso voltar a competir. Eu quero acompanhar ele e vamos voltar.
2: Nós sempre ficamos juntos, né, competindo.
0: E voltamos e fui campeão. No Mundial de 2025, eu tava lutando e eu tava na semifinal perdendo ou empatado? Tava perdendo, né?
2: Tava perdendo
0: de uma vantagem. Faltava 10 segundos pra acabar a luta. Eu tava exausto. Determinado momento da luta, a luta voltou em pé. E o Maguila, lá no Ibirapuera, é grande, né? Então a área de luta é embaixo e a arquibancada é lá em cima. E tava um tropé. E eu só escutava o Maguila gritando, é tudo ou nada, faz alguma coisa, é tudo ou nada. Aquilo ali me deu um ânimo, um gás. Puxei o adversário pra guarda, fiz uma raspagem, ganhei e avancei. Então, assim, nessa época eu fui a inspiração do Maguila pra ele competir. E ele começou a competir mais que eu, me passou, ganhou mais campeonato que eu.
1: Olha,
0: teve
1: só
0: mais êxito na faixa preta que eu, e depois ele se tornou a minha inspiração para campeonato. Hoje lá em São Paulo, em Ibirapuera, ele é estrelinha lá.
1: Tá famoso lá,
0: Maguila? A gente chega lá, é Maguila pra cá, Maguila pra lá.
1: O homem tá famoso, então.
2: Você luta bastante, aí você acaba, que nem ele falou, você apanha, ou bate, você vira amigo da pessoa. E eu falo pra você, a gente tem bastante amigo, até a filial de São Paulo é com um amigo que a gente acabou fazendo
0: de competição, acabou fazendo
2: em campeonato.
1: Como que vai ser essa logística? Vocês vão pra lá de vez em quando, uma vez, vai fazer essa visita?
2: Nós estamos bastante em São Paulo, né, por causa dos campeonatos. Causa dos campeonatos. Né?
0: Praticamente cada 2 meses a gente tá lá lutando.
2: Quando tem campeonato, às vezes nós vai de mês em mês. E agora nós fizemos amizade com a pessoa de lá, né? E já faz tempo já que nós temos amizade com ele. E nós trocamos uma ideia com ele, ele se interessou e nós agora, tipo assim, como o jiu-jitsu une, né? Nós também, ele tem a confiança nossa, tudo, então nós vamos montar lá e ele vai estar trabalhando, a gente sempre vai estar se comunicando.
1: E o nome? Da onde que surgiu a inspiração para o nome Revo?
0: Quem criou o nome?
1: É um nome diferente.
0: Quem criou o nome Revo é um faixa preta amigo nosso também, o Juninho, né? Revo significa sonho na linguagem Esperanto. Então, no começo da academia, o Juninho teve com a gente e sempre foi um sonho para a gente ter uma academia. O Maguila sabe muito disso. A gente teve muitos momentos felizes na academia, mas a gente passou por uns perrengues muito grandes também de tristeza, sabe? Com várias questões, né? E muitas coisas que entristeceu a gente. E aí a gente tinha um sonho de ter uma academia e fazer diferente. Então a gente tinha esse sonho, a gente plantou que o nosso sonho era ter uma academia e fazer diferente. Por que que a nossa academia dá certo? Porque eu e o Maguila, a gente tem a mesma ideologia, que é oferecer para o aluno. A gente nunca quis uma academia para a gente ser o centro das atenções. O centro das atenções da nossa academia é o nosso aluno. Coisa que quando a gente era aluno, a gente raramente teve isso. Então a gente tinha um sonho de fazer diferente. E o Juninho participou muito com a gente nesse começo. E ele deu essa sugestão de nome. E o nome casou com o sonho, com a gente, e deu tudo certo.
1: É um nome excelente.
0: E significa sonho.
1: Caí, dá pra pegar essa imagem que chegou no WhatsApp aí agora, que são as medalhas do Maguila pra gente colocar? Olha lá as imagens.
0: Dá uma olhada.
1: Olha a quantidade.
2: Olha que legal. Aí foi. Nossa, apanhei e bati aí. Rapaz.
0: Lá em São Paulo, no Ibirapuera, é muito engraçado, né? A área de competição, quando a gente entra lá, não pode entrar com celular, não pode filmar. Porque aí a eles federação vendem, né? CBJJE vende pra Flow Grappling os direitos de imagem, né? Então você não pode entrar com o celular lá dentro. E o Gordão, ele consegue burlar o sistema e ele entra com o celular lá dentro. Eu luto, ele sentadinho, e ele tá só filmando minha luta. Aí passa um chamador, vai lá dar uma bronca nele. Fala, Maguila, por favor, cara. E os caras chamam ele pelo nome, sabe quem é ele. Fala, Maguila, por favor, não pode filmar. Aí ele fala assim, ô, beleza, desculpa aí. Guarda o celular, o chamador vira as costas, ele tá filmando. Aí volta o chamador. Só que o chamador não consegue ficar bravo com ele. É, porque ele é um cara carismático.
2: Já tem amizade com ele.
0: Eu vou ter que falar de novo pra você que não pode fazer isso.
2: Ó, deixa eu filmar aí, cara. Só esse, só esse.
0: A gente precisa da mídia, né?
3: Eu falo assim, não quero filmar todo mundo, é só meu parceiro.
2: É,
3: que
2: é
3: tá
2: só
3: lá
2: ele,
3: lutando.
2: Só ele, pronto. Aí, cara.
3: Bacana demais.
2: Acredito que é muito legal mesmo. Eu fiz bastante amizade com o pessoal lá. Até no último campeonato que teve o torneio nacional, eu tava inscrito, só que aí foi um chá de revelação da minha comadre e eu acabei não indo. E também a gente tava pra inaugurar a academia nova, né? E o pessoal de lá, na hora que chamaram o meu nome lá, os caras falaram, os caras tá chamando, você não vai vir? E era a faixa preta que ia lutar comigo. Aí eu falei, não, essa vez você vai passar de boa, é isso, não vai ter que sair na mão, não. E aí gostou isso daí, o pessoal no jiu-jitsu, que nem a gente falou, né? Não tem esse ego, tipo assim, ó, porque eu ganhei do João, ou porque eu sei alguma coisa, ou porque eu ganhei de fulano, ciclano.
0: Eu
2: sei alguma coisa.
0: Perder,
2: é,
0: não, né?
2: Não gosto, perder
0: perde,
2: não é bom.
0: Perde fica triste, não tem como negar.
2: Só que, né? Assim, como é que você faz isso daí? Você não me ensina? A gente ensina. Ensina até a defesa do golpe que a gente tá fazendo.
3: Olha só.
2: E eu falo pros alunos nossos lá, o João comentou dos alunos, né? É gostoso nós vencer. Puta merda, não tem nada melhor no mundo que seu braço erguido ali.
0: É, né? Verdade.
2: Só que quando você vê seu aluno vencendo, nossa, a emoção é totalmente diferente. Você fala assim, o pouquinho do que eu passei pra ele, olha, ele tá pondo em prática e tá vencendo. Isso daí não tem preço, não tem.
3: Isso é bacana. Ó, o Luiz Santos escreveu, os professores e inspirações. Estão aqui nos acompanhando. Quero agradecer a participação da Luciana também, que está dando boa tarde aqui pra gente. Nós temos mais algumas imagens. Foi só mais uma? Foi as últimas que eu mandei agora.
0: Esse foi uma das etapas, né? Daquela que eu ganhei as quatro etapas do Circuito Paulista. Esse campeonato, ele é dirigido pelo Eric, né? Planeta JJ, é uma empresa dele.
3: O Eric já esteve aqui.
0: Isso, e eu disputei as quatro etapas e fui campeão das quatro.
3: Bacana.
0: E assim, a diferença da faixa marrom para a faixa preta é quase imperceptível. É as mesmas regras, é a mesma dificuldade. Né?
3: Eles, então, assim, o pessoal fala que a faixa marrom é onde a pessoa menos fica, porque já é uma transição para
0: a
3: faixa preta.
0: A federação exige,
3: né,
0: apenas um ano de faixa marrom, né? Porque são as mesmas regras, mesmo condicionamento, mesmo tempo de luta. Então é a mesma coisa, é muito difícil ser campeão na faixa marrom. Mas na preta é um pouco mais, não vou negar. Porque igual você falou pro Maguila, quando ele foi lutar de faixa azul, ele acabou de pegar a faixa azul e você pega um faixa azul de 3 anos. A faixa preta tem a mesma consequência. A faixa preta é a última faixa do jiu-jitsu, né? De competição, vamos dizer assim. Então eu tenho 3 anos de faixa preta. Eu chego lá, tem um cara que ele tem, igual o Juninho, que justificou o nome pra nós, que ofereceu o nome pra nós. Ele tem mais de 10 anos de faixa preta. Então, o que muita gente tem de jiu-jitsu, o atleta tem só de faixa preta. Já passou por muita coisa.
3: Olha só.
0: Então, ser campeão na faixa preta não é para qualquer um. E isso a nossa academia pode levar com orgulho, que nós dois temos vários títulos e muitos na faixa preta. Graças a Deus, a gente ganhou muita coisa nas faixas coloridas, mas somos campeão na preta também. E título de expressão, né, Gordão? Lá em São Paulo, Ibirapuera, Federação, CBJJE. E esse ano a gente tem mais 3 competições ainda. Vamos lutar o Pan-Americano esse mês, o Mundial em novembro e um evento de luta casada que chama Flow Combat em São Paulo em dezembro. Tem um Open também que a gente não sabe se vai lutar ainda, nós estamos analisando a
3: questão com o Maguila financeira. Tá querendo participar, Maguila?
0: Nós estamos analisando a questão financeira, que é Blumenau, né? É em Blumenau, e a gente
3: Blumenau,
0: tem que
3: Santa Catarina.
0: A gente tem que sair do Mundial em São Paulo na quinta-feira, pegar o voo, ir para Blumenau, lutar, voltar. E a gente tem academia para dar aula, então a gente ainda está analisando essa logística, né? Mas provavelmente a gente vai estar lá lutando, sim.
2: Eu acho que esse ano eu encerro com uns 14 campeonatos.
3: Olha só. 14 no mínimo por mês, Maguila.
2: Mas foi duas vezes no mês. Saia de um e entrava no outro. Gostoso, cara. Gostoso competir.
3: Agora são 13 horas e 37 minutos. Nós vamos para mais um rápido intervalo e voltamos já com mais Fala Monte Alto, falando aqui com essa galera do jiu-jitsu.
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1: Estamos de volta com o último bloco do Fala Monte Alto aqui na Rádio Cultura. Vou só mandar mais uma foto aqui pro pessoal da técnica ali para dar um pouquinho de trabalho para eles. Eles vão colocar pra gente aqui a foto onde o João Paulo foi para aquele tudo ou nada, onde ele tava contando pra gente aqui um pouco da história. Já vão colocar, eles vão colocar pra gente. Assim que tiver pronto, eu dou um sinal aqui, a gente comenta sobre ela. Tem as outras imagens aí, se vocês puderem colocar aí pra gente. Só um minutinho. Tá chegando mais mensagens aqui no nosso WhatsApp. Eu quero agradecer demais a participação de todos vocês aqui. Olha aí, essa daí é do Maguila.
2: É.
1: O Maguila competindo aí. Você lembra desse campeonato, Maguila?
2: Lembro. Só que isso daí
1: não deu bom.
2: Foi a marca. Acontece. Mas não é só de vitória que a gente vive, né?
1: Você lembra onde foi?
2: Esse campeonato aí da BJJF foi lá no Rio de Janeiro.
1: Foi
2: acho
1: lá
2: que
1: pro
2: foi
1: Rio.
2: O primeiro campeonato que a minha esposa foi lá comigo ver. Foi o Open Rio lá da CBJJ.
1: Dá pra ver que o Maguila é pequeno, que olha o tamanho do árbitro.
2: Olha aí, cara. E essa daí foi uma guerra, cara. Tava uma guerra até no finalzinho. O cara conseguiu entrar uma... conseguiu passar minha guarda bem no finalzinho e ganhou. Essa daí foi aqui em São Paulo já. Esse daí foi... Nossa, essa daí foi guerra, hein? Meu Deus do céu.
11: A Fran tá mandando as fotos mais difíceis.
2: Né? Olha essa daí. Essa daí eu fui campeão. Fui campeão na faixa preta. Isso. Rapaz, eu saí daí morto.
11: Também. Ai,
2: olha o tamanho do homem, cara. Eu era grande, mas na hora que eu vi ele vindo, eu falei assim, seja o que Deus quiser. E foi uma... Essa daí foi
1: esse campeonato foi em qual cidade?
2: Foi em São Paulo, foi o Nacional que eu fui campeão. O ano passado eu fui campeão no absoluto do Nacional, esse ano na Marrom e esse ano fui na Preta. Falar pra você, esse é um dos títulos mais importantes pra mim, assim. Acho que é porque eu ganhei... Esse daí ainda continua sendo lá no Rio. Foi gostoso, cara. Gosto de me desafiar bastante, sabe? Antigamente eu pensava assim, ó. Eu vou lutar e se eu perder, eu vou falar o que pros outros? Hoje eu já não penso assim, sabe? Minha esposa sempre falava assim pra mim, tem que ganhar, um tem que ganhar pro outro perder. Eu não godeava isso.
1: E só tem chance de ganhar quem compete, né?
2: Só que hoje eu penso assim, eu vou lá pra me desafiar. Beleza, eu perdi, o que eu preciso melhorar pra eu conseguir esse resultado positivo? E é onde eu acredito que o jiu-jitsu vai melhorando. Onde a gente também faz amizade, tem bastante amizade com esse rapaz aí. Essa daí é do João.
11: Foi do tudo ou nada.
2: Eu falar a verdade pra você, eu acho que o que eu mais gosto na competição é essa parte aí. Eles brincavam no começo que eu queria fazer amizade com o meu adversário. Eu acho que o mais gosto é do final ali, você fazer amizade, trocar ideia. Porque o que fica, na verdade, é isso, né? Você ter um amigo, você às vezes ter alguma coisa que, ó, você tá vendo que nem é filial de São Paulo. É por causa de uma amizade dessa, né?
11: Exatamente.
1: Você cria um network também,
2: exatamente,
1: né? O jiu-jitsu te ajuda.
2: Mais
1: olha aí a imagem onde o João venceu.
2: Perdendo. A cara do adversário.
1: Você fala que essa vitória é dedicada ao Maguila.
11: Metade minha e metade dele. Eu nem tava olhando no tempo. Ele falou 10 segundos, fala alguma coisa.
1: Olha aí.
11: E deu certo. E era o campeonato mundial aí.
1: Olha só.
2: É, já tem sorte com o campeonato mundial.
11: Mundial,
2: cara.
11: É, tem sorte.
1: Tem sorte com o Maguila, tá junto.
11: E é verdade mesmo, tipo assim, é raro o campeonato que a gente não tá junto. É que teve uma época que o Maguila virou uma ovelha desgarrada, ele só queria lutar sozinho, né? Ele saía de viagem,
1: só saía.
11: Nem avisava, só falava, ó, tal dia eu não tô na academia. Mas a maioria dos campeonatos a gente foi junto, e é muito importante isso. A gente, o Maguila falou da importância de ver os alunos vencendo. A gente levou vários alunos para disputar um campeonato semelhante a esse lá em São Paulo, grande. E dá mais frio na barriga, nervosismo, ver um aluno lutando do que a gente lutando. E quando eles ganham, parece que a vitória é nossa também. Aí é o mesmo sentimento, metade nossa e metade deles.
1: Olha só. Falando em alunos, ó, a gente tem um comentário de alguns alunos aqui. Ó, o Lucas Gobi fala, ó, faixa branca da Revo são cascas grossas aqui.
11: É, os faixa branca, eles dão medo no pessoal quando a gente recebe visita.
1: Ó, o Felipe Camila Miranda escreve, ó, João, em quanto tempo vou poder competir também? Tô ansioso, tá motivado aqui.
11: Boa pergunta. É, a gente fez nosso primeiro evento interno agora, essa semana que passou. O que é um evento interno? É uma competição só entre os alunos. Isso é muito legal. Não para criar rivalidade entre eles, mas para quebrar essa objeção e esse medo de campeonato. Nós estamos começando a trabalhar com o evento agora, eu e o Maguila. Nós vamos fazer um evento aqui em Monte Alto em fevereiro ou março, um evento grande. A gente vai trazer atletas do estado inteiro. É, o Eduardo vai vir também fora do estado?
2: Vai,
11: né?
2: O Eduardo
11: vai. Vai ter atletas de fora do estado. É um evento de luta casada, né? Como que é esse evento? Os atletas são convidados pela gente, a gente casa a luta, não é chaveamento, e eles fazem a luta para concorrer o troféu e a premiação. Então, em fevereiro ou março, a gente vai começar com esse projeto. É, o campeonato, ele não tem um prazo mínimo para competir. A parte técnica, ela tem que estar afiada, é verdade. Só que o psicológico, nessas horas, ele vale mais que a parte técnica. Se o teu psicológico estiver bom, e se você não tiver o ego que o Maguila falou, que os outros vão pensar se eu perder? Se você não tiver esse ego, tiver com o psicológico bom, um mesinho de treino eu não tenho medo de colocar nenhum aluno meu para lutar. Por quê? Confiança no nosso trabalho, a gente sabe que a gente ensina para os nossos alunos. O Felipe, como muitos alunos da academia, é exemplo, porque na nossa academia o que me deixa mais feliz é ver o tanto de família que treina junto. O Felipe treina ele, o filho e as duas filhas. A gente tem o Erickson lá, que veio de São Paulo, mora aqui em Monte Alto há 3 anos, treina ele, a mulher e as 3 filhas. Maguila, a esposa dele, treina. Eu e a minha namorada treina comigo. Então a nossa academia é uma academia muito família. Tem muitas famílias que treinam pai e filho, marido e mulher, namorado e namorada. É um ambiente muito saudável, muito família ali. Isso me deixa muito feliz na nossa academia.
1: Simone, mas temos mais comentários aqui, ó. O Felipe mandou uns emojis aqui, ó. O Lucas Gobi fala, qual a maior dificuldade em ser professores e para quem um dia quer ser? Acho que ele tá pensando em um dia também ser professor aí, como usando vocês como inspiração.
11: Olha, eu acho que a dificuldade é começar, porque quando a gente tá lá do outro lado da fila sendo aluno é fácil, né? Fácil entre aspas, né? A gente absorve o que o professor passa. E eu acho que a maior dificuldade de ser um professor, que é o que eu tinha medo, e hoje, graças a Deus, eu não tenho medo, é os questionamentos. Professor, e se eu fizer isso? Ali você tem que ser professor. Você tem que saber se dá, se não dá, se pode, se não pode, se a regra permite. Jiu-jitsu, na hora da luta, você pode improvisar do jeito que você quiser. Para ensinar, não. Para ensinar, você tem que ensinar em cima da linha. Então, para ser professor de jiu-jitsu, meu amigo, não adianta só você ser um competidor, tem que estudar jiu-jitsu. Eu e o Maguila, ele falou da nossa matriz, né, que é a Aurum. Eles têm a BJJ Protec lá, que é uma metodologia para professor, e a gente passa horas por dia estudando. Se não estudar o jiu-jitsu, não dá para ser um professor de verdade. Dar uma aula é fácil, ensinar um armlock, ensinar uma queda, isso daí você faz, você fez a vida inteira, você vai lá e ensina. Mas ensinar com metodologia, para criança, que é o trabalho que o Maguila faz.
1: Temos uma pergunta em relação a isso. O Lucas Arcandes fala sobre as competições, mas o Felipe fala, Maguila, qual o segredo para cativar tantas crianças? As minhas filhas amam treinar na Revo.
11: Eu vou dar só um recadinho do Maguila, que me chama muita atenção. O Maguila tem o Arthur, né, carinhosamente chamado por Tutu, e ele é autista. E o Maguila tem tanto capricho com as crianças que hoje a gente tem... Quantos alunos autistas, Maguila?
2: Estamos com 4.
11: 4 alunos autistas porque um pai indica pro outro. Ó, vai lá porque o professor pra criança, ele tem a capacitação pra dar aula pro teu filho autista. E o filho autista, ele entra na academia e treina com todas as crianças. E tem aluno lá que eu nem sabia que era autista. Esses dias a gente, no campeonato interno, o Bento deu um show. O menininho ficou em segundo lugar no evento. Bateu em todo mundo. O Maguila chegou, me cutucou, falou: tá vendo, Bento? É autista. E o menino é um disparo na academia.
2: E aí, olha, o Bento, ele gosta de falar. Ele falou assim: eu sou autista. O tio também é? Ele perguntou, né? Porque eu carrego o símbolo do meu, de autismo aqui, o nome do meu filho, né? Eu falei: não, é meu filho. Ah, que legal. Eu sou também, ele fala. Ah, eu... Mas ele é muito, muito bonitinho. Ele é muito bonitinho. Ele é assim, ele é arteirinho, ele gosta de treinar ali, assim. Ele, você tem que sempre estar conduzindo ele. Mas ele vai muito bem. Eu falei pra mãe dele, falei: ó, ele tem o
1: futuro.
2: Talento.
1: Tem um
2: ele
1: talento. Tem futuro. O Lucas Arcandes fala: ó, qual dica vocês dão para quem quer entrar para o meio das competições também? Eu acho que provavelmente é aluno de vocês também, Lucas Arcandes.
2: Lucas Arcandes.
11: É só aí. É só aí.
2: Pergunta
11: é só
2: das crianças, né? Só respondendo ali. É a parte assim de... que você... A gente tem que ser amigo deles e ao mesmo tempo conduzir eles. Às vezes... Você fala assim, né? Eu vou ter que chamar a atenção. Se eu chamar a atenção, ele não vai gostar de mim.
1: Pode continuar. Só solta o vídeo das crianças pra gente, enquanto o Maguila fala
2: só
1: sobre...
2: Só que você... No momento que você tá mostrando pra ele que ele tem que ter respeito e disciplina, ele aprende a te respeitar e gostar de estar próximo de você. Porque ele sabe que você tá conduzindo coisas boas pra ele. Aí, ó.
11: A gente tem uma estrutura muito boa, Lucas. Nosso tatame tem 200 metros quadrados de tatame.
1: Olha só.
11: Dá pra receber...
2: Ó, o Erickson.
11: Esse é o nosso...
2: Me ajuda na aula das crianças.
11: É muito divertido. Dar aula pra criança é desafiador, mas o carinho que eles retribuem não tem preço.
1: Olha só que bacana. São quantas crianças aí nessa
2: ontem,
1: turma aí?
2: Eu acredito que tinha umas 20. Oh,
1: olha só a quantidade.
2: Tinha umas 20 e poucas crianças.
1: Isso é bom que traz um condicionamento físico. Além do físico, traz um preparo psicológico, essa questão das competições também.
2: Sabe o que
1: também,
2: eu mais gosto de escutar? É quando o pai fala assim: ó, meu filho melhorou pra caramba em casa, melhorou pra caramba na escola. Então você entende que o serviço que você está fazendo, que você está prestando ali, tá dando resultado.
1: Tá dando resultado.
2: E do Lucas que perguntou de competição, cara, só tem que ter cara e coragem aí, tem que ir.
11: Deixa o Lucas, eu falar dos alunos, a gente fala alguns nomes, né? E às vezes a gente não fala o nome de todos os alunos e tem aluno que fica meio enciumado, né, Maguila?
2: É.
11: Mas assim, a gente tem carinho por todos os alunos. Às vezes a gente não falou o nome de um ou de outro, mas a gente tem carinho.
1: É uma grande quantidade também, não dá pra falar, citar todos.
11: A gente tem mais de 100 já, né, Maguila? Contando com a nossa filial em Cândido, a gente tem 160 alunos. Às vezes, acho que eu nem lembro o nome de todo mundo, mas a gente tem um carinho muito grande por todos. Inclusive o
1: Lucas,
11: nosso barbeiro.
1: O Lucas Gobi fala que a metodologia de vocês é fora do comum. Parabéns, João e Maguila Os. Tá aqui.
11: Obrigado, Luquinha. Inclusive o nosso barbeiro, o Matheus Black, falou que vai dar um corte de graça pra nós falar o nome dele.
1: Ué, eu quero um também. Tô precisando cortar o cabelo.
11: Três cortes de graça lá no Black
1: Barbeiro. O Kaique é um também. Quer um também, Johnny? Ó, se falamos o nome aqui, é cinco cortes.
11: Falamos do Black Barbeiro.
1: Se ficar bom, eu falo aqui no próximo programa. Ficou bom.
11: Pronto. Mas é muito divertido. A gente cria muita conexão com eles. Ali é nosso trabalho e para muitos é uma fuga, né, do dia a dia, do estresse. Então é totalmente diferente o nosso papel como professor com que o aluno está absorvendo ali. Para nós é trabalho, a gente tem que trabalhar com seriedade, tem que fazer... você pode estar com mil problemas fora dali. A hora que você chega ali, que você pisa descalço no tatame, você tem que esquecer seus problemas e dar uma aula de qualidade para eles.
1: E o engraçado é que no tatame, né, algo interessante, que no tatame você entra lá, ninguém quer saber o que é que você é fora.
11: Exatamente.
1: Do tatame. Lá dentro do tatame todo mundo está lá para praticar jiu-jitsu e é todo mundo igual, né?
11: Exatamente.
1: Não tem essa distinção.
11: Não tem. Condição financeira, ali dentro, nada difere um aluno do outro. Ele tá todo mundo para aprender.
1: O Luiz Santos falou que o campeonato interno foi pauleira, só monstro.
2: Os meninos estavam gigantes, hein?
11: É gostoso.
1: O Luiz fala também que ele arrastou o irmão dele, agora minha irmã tá querendo ir também, ó, tá vendo?
11: As famílias se chamam, é verdade. Isso mostra que o ambiente é saudável, né, Lucas?
2: Eles é gêmeos, o Luiz e o Pedrão. Bigorna e Marreta, se ser chamado.
11: Eles é imenso, velho. Maior que Maguila.
2: E eles começaram assim, assim, eles eram bem maior, né? Começaram, emagreceram bastante. Eles pensam nos meninos que amam jiu-jitsu, já tá ali, hein? Eles gostam.
11: Melhora a saúde, melhora psicológico. O jiu-jitsu é incrível. Então, eu queria fazer um convite pra todo mundo que tá ouvindo e na nossa academia. A gente disponibiliza tanto pra criança, como pra adulto, como pra mulher, pra quem já treinou, pra quem nunca treinou. Quiser conhecer nossa academia, a gente disponibiliza uma semana de aula experimental gratuita em qualquer horário, tá? A nossa escola, Lucas, ela é uma escola 100% particular. A gente não tem vínculo com prefeitura, com estado. É uma escola 100% particular. É, eu e o Maguila trata aquilo ali como uma empresa, como a nossa casa. Então, quem quiser conhecer, é na Avenida William Cestari, 440, no Jardim Bela Vista. Qualquer um que chegar lá e falar que ouviu a gente no rádio, a gente vai dar uma semana de aula experimental gratuita. Para adulto, para criança, para qualquer um.
1: Olha aí, não tem idade, a pessoa pode chegar lá.
11: A partir dos 3 anos até o limite.
1: O Douglas Silva tá dando boa tarde. Douglas, acho que ele tá marrom com vocês. Isso, ou já pegou a preta?
11: Vai pegar a preta agora, a filho desse ano.
1: Olha aí. Um abraço pro Douglas.
11: Conhecido como ursinho.
1: Ursinho? Rapaz, o homem tem... O homem parece um guarda-roupa, mas é um ursinho. Mas... Ó, ele escreve aqui. Boa tarde, os mestres. Somente agradecer por tudo que tem feito por nós alunos. Oferecendo sempre o melhor. Então tá aqui, lendo o recado do Douglas que mandou aqui no nosso WhatsApp. Galera, como eu faço com todos os convidados, os microfones estão abertos, vocês podem mandar recado, lembrar da família, mandar agradecimento para todo mundo aí que acompanha vocês, deixar mais alguma rede social, algo nesse sentido. Fiquem à vontade, pode começar, Maguila.
2: Agradecer também a todos os nossos alunos, agradecer a minha esposa. Eu falo assim, agradecer que nem o João tem a namorada, eu tenho a minha esposa. Para elas também é complicado, agora que elas treinam com a gente, mas assim, elas... Fica muito pouco tempo com nós porque a gente se dedica muito à academia, né? Então elas
11: viajam
2: e elas estão ali, sabe?
1: E a importância de ter alguém do lado sempre incentivando.
2: Isso, incentivando ali. Então agradecer eles aí. E minha rede social é Maguila, com 2A no final, BJJ, BJJ. É, da Revo, que o João falou, Revo Oficial. E nós temos agora também a rede social do nosso campeonato que nós vamos fazer de lutas casadas, né? Que é Revo Titãs Combat. Se o pessoal puder seguir lá, dar uma força para nós aí.
11: Exatamente.
2: Tamo junto.
11: Agradecer o Maguila, meu sócio, que tá comigo há mais de 10 anos no jiu-jitsu, há quase 10 anos no jiu-jitsu, né? É, trabalhando. A gente foi aluno junto, hoje a gente é professor e sócio. Agradecer a todos os alunos, que é o coração da academia, os alunos. É, a minhas filhinhas, tenho duas filhinhas, minhas princesinhas, minha inspiração para ser melhor. A minha namorada também, que é sua prima, que é
1: minha
11: muito
1: prima.
11: Minha parceira. É, já viajou comigo para campeonato, já viu eu nervoso, já viu eu triste, já viu eu batendo, já viu eu apanhando, já viu de tudo. É, e agradecer a todo mundo que está ouvindo e deixar o convite para quem quiser ir lá na academia fazer uma aulinha, uma semana de aula experimental gratuita, as portas da academia estão abertas.
1: Quero agradecer também ao João Aparecido, que está dando uma boa tarde aqui para a gente. Quero agradecer todos que participaram, todos que de alguma maneira mandaram algum recado. Agradecer a sua esposa que mandou material para a gente aqui, as suas fotos, as suas competições aqui. Agradecer a todos que estão nos ouvindo também pelos rádios. Quero agradecer a técnica que hoje está o Johnny William e também o Caio Cristiano. Sem eles o programa não aconteceria. Agradecer demais a presença de vocês dois aqui hoje. Foi um bate-papo muito bacana, muito legal. Tenho certeza que é só o início aí de um grande projeto que vocês estão construindo. A todos, um forte abraço e até mais.
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2: Essa é a tarde, Nova Cultura, pontualmente 2 horas da tarde. O Caê já me deixou sozinho. Ai, que coisa, hein? Vamos juntos até logo mais às 16 horas até às 4 horas. Sou eu, turma, Johnny William. Tamo junto nesta super tarde aqui nos 90.1 da Nova Cultura. Tudo beleza? Tudo tranquilo? Vamos nessa. Muita música, muita alegria, muita informação pra você. Só aqui na Nova Cultura. Uma ótima tarde pra você e começando.

0: 2 horas e 11 minutos na Cultura. Tudo beleza aí? Tudo tranquilo? Uma ótima tarde pra você na melhor programação do seu rádio, né? Nesta quinta-feira, hoje, 1º de outubro de 2026. Tamo junto, hein, turma? Johnny William, até as 4 horas, sempre aqui com você. E olha, atenção pras novidades no seu bolso nesta quinta-feira, 1º de outubro. Até a partir de hoje, o Pix por aproximação passa por mudanças e não tem mais o limite máximo de R$500, viu? A medida busca facilitar pagamentos rápidos no dia a dia, mas a recomendação das autoridades de segurança é manter a atenção redobrada ao aproximar o celular das maquininhas, hein? E fique atento aí ao calendário em 2026, por conta dos feriados de final de ano, o pagamento da segunda parcela do 13º salário terá que ser antecipado pelas empresas. Uma ótima tarde para você, música, alegria e muita informação aqui na Cultura, aqui nos 90.1. Uma ótima tarde para você. Tamo junto, turma, e muita música para você e muita informação.
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18: Mais dicas para vocês no trabalho, em casa, no carro. A gente segue compartilhando muitas dicas. Você sabe, né? O saber não ocupa lugar. Vamos lá?
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18: Sintomas de alergia ao suor. Os principais sintomas de alergia ao suor são pequenas bolinhas vermelhas ou brotoejas, principalmente em regiões de artrito, como axilas, atrás dos joelhos, mamas, virilhas ou entre as pernas. Coceira nas áreas mais afetadas, crostas nos locais das bolinhas devido ao ato de coçar a pele. Placas vermelhas na pele, inchaço da região que ficou mais exposta ao sol, ou sintomas de alergia ao suor que podem surgir em pessoas de qualquer idade. Mas são mais frequentes em pessoas que têm a dermatite atópica ou então a urticária colinérgica, também chamada de alergia ao calor.
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18: Então, gente, dá um tempinho que eu volto já já trazendo mais dicas pra vocês.
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6: Mais músicas na Nova Cultura FM, 2 horas e 20 minutos.

0: 2:28. Quem nunca cantou essa? Placa Luminosa, Fica Comigo. Pra recordar e matar aquela saudade, só aqui, né? Nos 90.1 da Nova Cultura, aqui no Tarde Cultura. E você, como é que está a sua tarde, hein? Tarde, olha, já choveu, né? Tá chovendo ainda? Não, né? Parou um pouco? Ai, ai, ai. Vamos nessa, hein, turma? Até as 4 horas, música, alegria e informação pra você aqui na Nova Cultura em 90.1. Onde você estiver, ligadinho em Monte Alto, em toda a nossa região. Tamo junto! Alerta para os motoristas de todo o país, viu? Pendências graves no CPF podem levar ao bloqueio da Carteira Nacional de Habilitação. A medida entra em vigor para regularizar a situação de condutores com irregularidades cadastradas juntos à Receita Federal e aos órgãos de trânsito. Se você tem dúvidas sobre o seu documento, vale conferir a situação cadastral no site oficial do Detran, aí no seu estado. Então preste muita atenção, muita atenção. Olha a hora, hein? 2:29 aqui na Tarde Nova Cultura. Uma ótima, boníssima tarde pra você. Tamo junto, turma.
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8: Para tudo. Por quê? Porque é hora de escutar mais uma dica. Se liga.
6: Toque de mulher.
8: Como confirmar o diagnóstico de alergia ao suor? O diagnóstico de alergia ao suor é feito pelo dermatologista através de avaliação bem simples. Histórico de saúde, fatores de risco, como exposição prolongada ao sol ou prática de esportes. Geralmente não são necessários exames adicionais, mas o médico pode pedir um teste ergométrico para avaliar o surgimento dos sintomas. Além disso, nos casos em que existe dúvida no diagnóstico, o médico pode solicitar até mesmo um teste de alergia para destacar alergias relacionadas a outras substâncias.
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8: Ei, daqui a pouco tem mais dicas.
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0: Tá bom demais, hein? Na Cultura em 90.1, Tiaguinho, falta você. Ah, já não falta mais nada. Uma ótima tarde pra você, ligadinho na Nova Cultura. E na tarde, Nova Cultura com o Johnny William. Tarde gostosa, tá bom hoje, né?
1: Que eu vou falar.
0: Tá bacana demais.
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0: Vai bem, obrigado. 2h46, destaque no cenário internacional. Hoje, 1º de outubro, né? O ex-presidente, aliás, o presidente norte-americano Donald Trump, declarou que rejeitou uma proposta de cessar fogo enviada pelo Irã e alertou que novas medidas e bombardeios podem ser intensificados na região, hein? A declaração volta a elevar a tensão geopolítica no Oriente Médio e movimenta os mercados globais nesta quinta-feira, né? Muito bem, turma. Agora 2h46, lembrando que às 4 horas tem Rele, Hélio de Pontes e o Porteira Velha. É moda que não acaba mais a partir das 4 na Cultura. 2h46, eu volto já já, hein? Com muito mais pra você, então não saia daí por nada.
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9: Muito alto astral pra você agora, 2:52. Barão Vermelho, amor, meu grande amor.

0: aqui na Cultura 90.1. Casa, boa tarde pra você. Pontualmente 3 horas, hein, turma? Pontualmente 3 horas. Deixa eu ver. Vamos nessa, hein? Porque hoje é quinta-feira, 1º de outubro de 2026. Uma ótima tarde pra você, ligadinho na Cultura. Tamo junto, hein, turma? Até às 4 horas. Muita música, muita alegria e muita informação.
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2: De volta. E você continua aqui curtindo muitas dicas no Toque de Mulher.
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2: Como é feito o tratamento de alergia ao suor? O tratamento da alergia ao suor deve ser feito com a orientação do dermatologista, que pode indicar tomar um banho frio para aliviar os sintomas, beber muita água, usar roupas leves, evitar locais muito quentes ou prática de exercícios físicos extenuantes. Manter o local onde se está devidamente arejado e fresco. Nos casos mais graves, o dermatologista pode indicar o uso de remédios antihistamínicos, como a cetirizina. Ou o uso de loções, cremes ou pomadas com corticoide, como a hidrocortisona ou também a betametasona.
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2: Não sai daí não, tá? Na sequência tem muito mais dicas pra vocês.
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1: 3:08, já estamos de volta na Cultura, tudo beleza aí, tudo tranquilo? Vamos nessa, hein? Hoje, quinta-feira, 1º de outubro de 2026, é a tarde Nova Cultura com Johnny William e a partir de agora na companhia da Real Mix, é isso mesmo, produtos a R$1, isso existe? 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Real Mix está chegando conosco aqui na Cultura, nesta super tarde na Nova Cultura. Começando bem essa hora, hein? Começando bem com ele, o síndico Tim Maia, descobridor dos sete mares. Boa tarde, 3

0: 3:14, Tim Maia, descobridor dos sete mares, aqui na tarde Nova Cultura em 90.1. Olha, tensão nos bastidores do futebol brasileiro, em clubes da Série A ameaçam paralisar o Campeonato Brasileiro em protesto contra novas restrições impostas às empresas de apostas esportivas, hein? Os dirigentes cobram, sabe o que eles estão cobrando? Posicionamento mais firme da CBF, alegando perda milionária em contratos de patrocínio que afetam diretamente o orçamento das equipes nesta reta final da temporada. Será que vamos ter paralisação no futebol brasileiro? Só o tempo dirá, hein? 3:14 na tarde, Nova Cultura.
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9: 1323.
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12: É a Tarde Nova Cultura, 13h23. Uma ótima tarde pra você. Tá tudo beleza aí? Onde você tá aí, ligadinho com a gente? Nesta super tarde, 1 de outubro de 2026. 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Real Mix, nossa parceira, até logo mais às 4 aqui na Cultura. Destaca o som de Marina, 3h24.

0: 13h28 na Cultura, Marina Lima, Fugaz. Uma super tarde, hein, pra você ligadinho conosco. Você em toda Monte Alto, você em toda a nossa região. Tamo junto, de segunda a sábado, hein? Tem o Johnny William com você, aqui na tarde, Nova Cultura, nos 90.1 da Cultura. Vamos nessa! Olha o mercado financeiro e cotações desta quinta. Tem o dólar abril, mês de outubro, cotado na casa dos 5,18, enquanto a Bolsa de Valores, a B3, registrou estabilidade após a forte alta acumulada no mês anterior. O cenário de indefinição eleitoral no Brasil e a nova alta do petróleo no mercado internacional mantém os investidores em tom de cautela ao longo de todo o dia. 3h28 na Cultura.
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8: 13h35.
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8: 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E conosco, ela, Zélia Duncan.

0: 11h43, aqui na Nova Cultura em 90.1. Ele, Jorge Vercello, que nem maré. 13h43, estamos juntos com a Real Mix. Até logo mais às 4 horas aqui na Cultura, hein? 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
23: Com alegria e muito alto astral, voltamos com mais dicas.
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23: E para encerrar o Toque de Mulher de hoje, vamos com as dicas de casa. Como limpar a tela do notebook sem riscá-la. Prático por si só, o notebook traz portabilidade e permite que a pessoa trabalhe em qualquer lugar. Seja na praia, na sala ou até mesmo na lanchonete. Porém, no fim do dia, é comum que a tela esteja cheia de marcas de dedos e engordurada, não é mesmo? Mas é preciso tomar alguns cuidados na hora de limpar, pois a tela é bem frágil e pode riscar, manchar e, em casos extremos, danificar totalmente o aparelho. A maioria dos fabricantes vende o computador com uma flanela especial para higienização. Essas flanelinhas são especiais para limpeza de superfícies frágeis. São suaves, molinhas e deslizam com todo cuidado na tela, removendo poeira e sujeiras. Mas caso seu aparelho não venha com esse tipo de flanela, você pode limpar usando um paninho de algodão. O ideal são panos neutros, sem desenhos ou detalhes que podem riscar a tela. Prefira flanelinhas de algodão e que sejam também bem macias.
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23: Logo eu tô de volta nesse mesmo horário para trazer mais dicas. Um abraço, um beijo, um cheiro, se cuida e até lá para compartilhar mais dicas para vocês.
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3: Muito alto astral, Nova Cultura. 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O Johnny William também volta, porque ele está chegando. Rapaz, ele me falou que é dia do idoso, mas nós não estamos idosos ainda, não, Elinho?
4: Não, ainda não.
3: Não, calma. 20 e poucos anos, meu filho. Calma lá, rapaz. O Hélio de Pontes está chegando com o Porteira Velha aqui na Cultura. Um grande abraço a você, uma ótima tarde e até amanhã, se Deus quiser.

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11: Opa, muito boa tarde, estamos iniciando o programa Porteira Velha, hoje 1º de outubro, vamos começando mais um mês, hein? Graças a Deus, 1º de outubro é uma quinta-feira e tá chuviscando na Cidade Sonho, tá refrescou. 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Essas empresas ficam com o programa Porteira Velha até logo mais às 18 horas com a apresentação de Hélio de Pontes, mas você vem comigo com a boa música sertaneja. Vem aí Gini Geno, Macaco Velho e depois Rio Negro e Solimões, Lenço.

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1: 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Essas empresas ficam com o programa Porteira Velha até logo mais às 18 horas aqui na Nova Cultura. Atendendo agora a Cidinha Possetti. Boa tarde, Cidinha Possetti.
2: Oi, Hélio.
1: Oi.
2: Boa tarde.
1: Tarde.
2: Tudo bem?
1: Bom demais.
2: Oi, é a Cidinha Possetti. Gostaria, se você puder tocar música para mim de Barreirito.
1: Qual dela?
2: Amaremos. Gostaria de oferecer para todos que estão curtindo.
1: Quem mais?
2: Para Maria Rosa de Taquaritinga. Falar para ela, Hélio, se um dia ela vir para Monte Alto, me dá um alô, que eu gostaria de conhecer
1: que
2: muito
1: bacana.
2: Ela e ficar feliz de ter ela no meu grupo de amigas. Abraço, Hélio, bom trabalho.
1: Valeu, aquele abração. Você ouviu aí em Taquaritinga, né, Maria Rosa? Aquele abraço, Barreirito, Amaremos.

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10: 4 horas e 19 minutos. É o programa Porteira Velha. Atendendo agora seu Luiz Carlos Barato, aí da Santa Bárbara do Oeste. Boa tarde, Luiz. Como é que tá aí, Santa Bárbara?
17: Boa tarde, Hélio. Boa tarde, Porteira Velha. Boa tarde, Monte Alto. Feliz dia da melhor idade pra todos aí.
10: Dia do idoso hoje, né?
17: Tereza Música, Cabocla Tereza, com César e Paulinha, todos os ouvintes. Um grande abraço a todos aí.
10: Valeu, Luiz Carlos, aquele abração. Hoje é o Dia Internacional do Idoso, hein? Que bacana, passou de 60 anos, 61 dias já é idoso. Ainda bem que eu não cheguei nessa época ainda, hein? Mestre Orlando em Jaboticabal, aquele abração pro senhor aí. O senhor é idoso? É, né? Pediu uma música, mas pediu uma música boa demais, hein?

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4: 16:32, chamando para falar comigo João Bicudo de Ibitiúva. Boa tarde, João.
13: Boa tarde, Hélio.
4: Como é que vai?
13: Meu amigo. Ô, meu jovem, como é que tá? Tudo bom? Tá
4: bom
13: chovendo
4: demais.
13: Por aí? Em Ibitiúva já deu um chuvisqueirão bom
4: aqui
13: hoje.
4: Tá chuviscando também.
13: Ô, Hélio, você manda um modão para nós aí com o Ataíde e Alexandre aí, ó. Uma página rasgada.
4: Opa.
13: Eu peço para todos que estiverem sintonizados aqui da Bitube e de toda a região aí, todos que estiver no grupo aí, que tenham um bom fim de tarde aí, que Deus abençoe todos nós. Deus abençoe você, que você tenha um bom fim de tarde e um bom serviço.
4: A você
13: tudo
4: também.
13: Tudo bom aí, meu amigo. Tchau, tchau.
4: Aquele abraço. Atendendo também a Tatiane. Tatiane aí de Botafogo. Pois eu sou a Tatiane Silva de Bebedouro. Ela é de Bebedouro. Pois boa tarde, Hélio. Tudo bem? Gostaria de ouvir a música com o Eduardo Costa, Amor. É de violeiro, mandando para seu papai e todos que estão curtindo aí, a Ana Neves aí de Botafogo e o pai também é Armando Silva de Botafogo, e ela assina embaixo, aquele abração de Botafogo, de Bebedouro. Eu vou até Taquaritinga agora, atendendo a Maria Rosa. Alô Maria Rosa, aquele abração para você, pediu a música É o Amor, Zezé de Camargo e Luciano. Ela tá mandando aí para sua grande amiga agora, Cidinha Pocete, aquele abraço. Então vamos lá, primeira música, Página Rasgada, Ataíde Alexandre, Amor de Violeiro, Eduardo Costa, e É o Amor, Zezé de Camargo e o Luciano.

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0: 16 horas e 51 minutos, atendendo agora seu Felício aí de Terra Roxa. Alô, Terra Roxa, aquele abração. Pediu a música Milionário José Rico, Vida Cor de Rosa. Tá mandando a todos que estão curtindo. E essa música também quero mandar lá pra Jaboticabal, seu Vanderlei Ulian. Alô, seu Vanderlei Ulian. Aquele abração pro senhor aí curtindo o programa Porteira Velha. E também para o Laerte Trisólio. Eita, cowboy apaixonado de Jaboticabal, curtindo o programa Porteira Velha. E atendendo agora o Marcelo pela primeira vez. Foi boa tarde, Hélio. Toca pra mim aí a música com Mococa e Paraíso, Orelhão Azul. Manda aqui pro pessoal aí da Modelação MR. Aquele abraço, Marcelo. Seja bem-vindo. Primeira música, A Vida é Cor de Rosa, filho. Milionário e

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1: 17h04, chamando para falar comigo agora, Giba Sorocaba. Boa tarde, Giba, como é que você tá aí?
7: Olá,
1: garoto?
7: Edio, boa tarde. Tudo bem? Como é que você tá?
1: Tô bem, graças
7: Hélio,
1: a Deus.
7: Hélio, toca pra mim, então, pedindo um vaneirão gaúcho
1: tão
7: da fronteira.
1: Pedindo um vaneirão.
7: Esse modão aí é todo mundo que gosta de boa moda, nessa tardezinha abençoada, chuvinha pra refrescar
1: bom
7: o calor.
1: Demais, hein?
7: E oferecer a todo mundo que tá na escuta do seu programa, né? Nessa tarde abençoada de quinta-feira.
1: Glória a Deus.
7: Então, vamos lá. A música é Tão Pedindo um Vaneirão com o Gaúcho da Fronteira. Um forte abraço, Giba Sorocaba.
1: Valeu, Giba Sorocaba, aquele abração. Eliane Mara, boa tarde.
8: Oi, Hélio, muito boa tarde. A dona Eliane Mara, daqui do Jardim Veracruz. É, eu gostaria de oferecer a música Desde que Te Vi, com meu Monte Amaraí, para o lar São Vicente de Paulo, todos os moradores de lá, em homenagem ao Dia dos Idosos. Também Epa, quero oferecer que essa música para minha família e para minhas colegas de trabalho ali da Escola Manuel. E também para todas as demais ouvintes. Um abraço, Hélio. Boa tarde.
1: Valeu, Eliane Mara. Aquele abraço. Boa tarde para a senhora também. Vamos tocar lá? Estão pedindo um vaneirão gaúcho da fronteira. Aqui na Nova Cultura FM 90.1.

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1: 17 horas e 12 minutos, atendendo lá de Jaboticabal, o seu Jaime. Aquele abração pro senhor aí, curtindo o programa. Essa música é desde ontem, né, meu amigo? Um forte abraço. Música Rancho 12 Pês, Tião Carreiro e o Pardinho. Alô, Jaboticabal.

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0: Cultura FM em 90.1, atendendo lá de Jaboticabal, Dorival, Fio da Motosserra. Alô, Fio, aquele abração, pois boa tarde, Hélio, aqui é o Fio da Motosserra, toca a música Daniel, o Menino da Porteira, mandando para todos que estão curtindo aí o programa Porteira Velha. Também quem tá ligadinho comigo aqui é a Fátima Caldeira, pois boa tarde, Hélio, tudo bem? Graças a Deus, mais um mês, né, Fátima? Graças a Deus, anunciada, pois, parabéns para todos os idosos, manda uma música, mando sim, Avião das Nove, pode ser? Pode ser, ou Menino da Porteira, a todos os idosos que estão curtindo aí o programa Porteira Velha, chamando para falar comigo também, cadê o áudio? Aqui, achei, o áudio Marcão, alô Marcos, boa tarde Marcos.
1: Boa tarde Hélio,
0: como
1: tudo
0: é
1: bom?
0: Que vai? Bom, ô, Hélio, mais.
1: Manda para nós hoje aí, o trio Parada Dura, Avião das Nove.
0: Tenho medo de avião.
1: Pra rapaziada aqui do serviço.
0: Manda medo.
1: Pra todo mundo aí do grupo. E pra todo mundo aí que tá curtindo a Nova Cultura. É. Valeu, Hélio.
0: Valeu. Abraço. Aquele abração pra você. E essa música Avião das Nove também eu quero mandar pro seu João Fontanelli e todos os seus familiares. Pessoal aí de Cândido Rodrigues, Fernando Prestes, Aparecido de Monte Alto, Nenê. Também seu Arthur Biscola. O Maião aí no Alvorada. Alô, Maião. Aquele abração, essa música vai a vocês que estão curtindo aí o programa Porteira Velha. Vem aí, o Menino da Porteira, Hélio de Pontes, não, é Daniel, rapaz.

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6: É Primavera na Nova Cultura FM em 90.1. Atendendo o pessoal aí, pedido de ontem, lá da capital, Miguel Barrena, pediu ontem a música Tonique Tinoco, Mula Preta. Tá mandando para todos que estão curtindo aí o programa, Porteira Velha, de ontem também, ó. Que pediu é o Wellington, Paineira Velha. Alô, Wellington, aí do Jardim Alvorada, pediu a música Paineira Velha, mandando aquele abração a todos do pessoal do Campestre que estão curtindo aí o programa Porteira Velha, vai aquele abração. E atendendo lá de Jaboticabal também, seu Décio Casagrande aí dos Vicentinos. Alô, seu Décio, aquele abração pro senhor aí nos Vicentinos em Jaboticabal, que Deus abençoe. E também Amanda, alô Amanda, você que empresta o celular para o seu Décio, um forte abração e um ótimo mês de setembro a você. E ele pediu Golpe de Mestre, Tião Carreiro e Pardinho, três músicas maravilhosas, hein? Mula Preta, Tonique Tinoco, Paineira Velha, Zé Portuno e Pitangueira e Golpe de Mestre.

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4: 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Essas empresas ficam comigo até logo mais às 18 horas com o programa Porteira Velha. Chamando para falar comigo, Donizete Leite. Boa tarde, Donizete.
5: Boa tarde, meu amigo Hélio.
4: Como é que você está?
5: Toca para nós aí. Mato Grosso e Matias, Retrato de Mãe. Quero agradecer para minha esposa Toninha, meu amigo João Paulo Feliciano, para o Ney Barbizan, para o Pé de Pato, para o Preguinho, para o Banana, para o Donizete Morelli, para a Dona Helena Mara no Vera Cruz, o Zé Leide de Jambuticabal, para o Zé Luiz Cipola, para minha prima Sueli, para minha tia Cida, minha prima Zuleide, meu primo Circe, para você, para o Alexandre Dias, para todos que estão curtindo o Porteira Velha. Um abraço, meu amigo.
4: Valeu, querido, aquele abração. Mariana, boa tarde, Mariana.
6: Boa tarde, Hélio. Hélio.
4: Oi.
6: Toca João Mineiro e Marciano, Aline.
4: Aline.
6: Ofereço para todos os idosos. Eu também sou uma idosa.
4: Eu tô quase chegando lá.
6: Um abraço para todos.
4: Ai, aquele abraço, filho. Quero mandar um forte abraço curtindo o programa, Dona Santa Terezinha. Aquele abração para a senhora curtindo o programa Porteira Velha. Quero mandar um abraço também lá no Jardim Centenário Aparecida. Amanhã suas filhas gêmeas faz aniversário, a Luciana e a Leila. Aquele abração, Retrato de Mãe, Mato Grosso e Matias e João Mineiro e Marciano, Aline.

17h58, estamos encerrando o programa Porteira Velha desta quinta-feira, dia 1º de outubro, ano 2026, com a apresentação de Hélio de Pontes, mas você participou comigo através do WhatsApp e também do telefone 3242-1258. 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Essas empresas voltam amanhã com o programa Porteira Velha. Tenho todos uma boa noite.

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4: 6 horas, Ave Maria. Em nome do Pai, do Filho e do Espírito Santo. Amém. O anjo do Senhor anunciou a Maria, e ela concebeu do Espírito Santo. Ave Maria, cheia de graça, o Senhor é convosco. Bendita sois vós entre as mulheres. Bendito é o fruto do vosso ventre, Jesus. Santa Maria, Mãe de Deus, rogai por nós, pecadores, agora e na hora da nossa morte. Amém. Eis aqui a serva do Senhor. Faça-se em mim segundo a vossa palavra. Ave Maria, cheia de graça, o Senhor é convosco. Bendita sois vós entre as mulheres. Bendito é o fruto do vosso ventre, Jesus. Santa Maria, Mãe de Deus, rogai por nós, pecadores, agora e na hora da nossa morte. Amém. E o Verbo divino se fez carne e habitou entre nós. Ave Maria, cheia de graça, o Senhor é convosco. Bendita sois vós entre as mulheres. Bendito é o fruto do vosso ventre, Jesus. Santa Maria, Mãe de Deus, rogai por nós, pecadores, agora e na hora da nossa morte. Amém. Rogai por nós, Santa Mãe de Deus, para que sejamos dignos das promessas de Cristo. Amém. Oremos. Infundi, Senhor, como vos pedimos, a vossa graça em nossos corações, para que nós, que pelo anúncio do anjo conhecemos a encarnação de Jesus Cristo, vosso Filho, pela sua paixão e morte de cruz, cheguemos à glória da ressurreição. Por Cristo nosso Senhor. Amém. Santo anjo do Senhor, meu zeloso guardador, se a ti me confiou a piedade divina, sempre me rege, me guarda, governa e ilumina. Amém. As almas dos fiéis defuntos, pela misericórdia de Deus, descanse em paz. Ouçamos agora com alegria o Santo Evangelho de Jesus Cristo, segundo Lucas. Naquele tempo, o Senhor escolheu outros 72 discípulos e os enviou dois a dois na sua frente, a toda cidade e lugar onde ele próprio devia ir. E dizia-lhes: a messe é grande, mas os trabalhadores são poucos. Por isso, pedi ao dono da messe que mande trabalhadores para a colheita. Eis que vos envio como cordeiro para o meio de lobos. Não leveis bolsas, nem sacolas, nem sandálias, e não cumprimenteis ninguém pelo caminho. Em qualquer casa em que entrardes, dizei primeiro: a paz esteja nesta casa. Se ali morar um amigo da paz, a vossa paz repousará sobre ele. Se não, ela voltará para vós. Permanecei naquela mesma casa, comei e bebei do que tiverem, porque o trabalhador merece o seu salário. Não passeis de casa em casa. Quando entrardes numa cidade e fordes bem recebidos, comei do que vos servirem, curai os doentes que nela houver e dizei ao povo, o reino de Deus está próximo de vós. Mas quando entrardes numa cidade e não fordes bem recebidos, saindo pelas ruas, dizei, até a poeira de vossa cidade, que se apegou aos nossos pés, sacudimos contra vós. No entanto, sabeis que o reino de Deus está próximo. Eu vos digo que aquele dia Sodoma será tratada com menos rigor do que essa cidade. Palavras da salvação. Glória a vós, Senhor. Amados irmãos e irmãs, algumas ideias centrais para a vida da igreja foram tão deturbadas nestes últimos tempos como no conceito de missão e evangelização. Infelizmente, são muitos os fiéis que pensam hoje em dia que ser missionário evangelizador é o mesmo que promover eventos e festas paroquiais. Santa Teresinha do Menino Jesus, a santa que hoje celebramos, nos mostra que a ausência da evangelização é outra. No contexto da subida para Jerusalém, Jesus envia à sua frente 72 discípulos, a fim de prepararem o seu caminho. O número é significativo, pois representa as nações da terra elencadas do livro do Gênesis. Entretanto, é ainda mais significativo o fato de enviar muitos discípulos e não apenas o grupo dos 12 apóstolos. Esse particular é exclusivo de Lucas e abre a missão a todos os cristãos, inclusive nós, hoje. Não é apenas o clero, sucessores dos apóstolos, que é enviado para trabalhar pela messe, mas todo aquele que aceita seguir o mestre é um discípulo missionário. Jesus envia 72 discípulos como cordeiro entre lobos, sem segurança humana, anunciando que o reino de Deus está próximo. A missão nasce da oração, da confiança na providência e da total dependência do Senhor. Santa Teresinha do Menino Jesus e da Sagrada Face, proclamada doutora da Igreja por São João Paulo II, ensinou um caminho acessível e seguro a todos os batizados que aspiram sinceramente à santidade e à glória eterna. Sua pequena via não diminui as exigências do Evangelho. Mostra antes como os pequenos podem percorrê-lo apoiados na graça. Esse caminho consiste em abandonar-se nos braços misericordiosos de Deus, com a confiança de uma criança, esperar firmemente que Ele concederá as graças necessárias para vencermos o egoísmo e amá-lo com toda a caridade possível, sobretudo nas pequenas obrigações cotidianas, o que significa uma obra não é primeiramente seu tamanho, sua dificuldade ou seu brilho exterior, mas intensidade do amor sobrenatural com que ela é realizada. É assim que os discípulos podem partir como cordeiros entre lobos, sem depositar sua segurança em bolsa, sacolas ou recursos humanos. a missão cristã não é sustentada pela autossuficiência, mas pela graça. Precisamos abandonar a soberba de quem deseja bastar-se a si mesmo. Conhecer humildemente que, sem o auxílio de Deus, nada podemos fazer para a vida eterna. Quando nos rebaixamos e aceitamos nossa pequenez, o Senhor encontra espaço para derramar sua caridade e fazer de nós os santos que deseja. Podemos, então, amá-lo nas coisas pequenas, com a grandeza de amor dos mártires e dos maiores santos, como Santa Teresinha do Menino Jesus. Caros irmãos e irmãs, encerrando, atenção agora para os avisos. Hoje, quinta-feira, dia 1º, às 19h30, primeiro dia do Tríduo de São Francisco de Assis. Não haverá missa da misericórdia na Basílica. Sexta-feira, dia 2, 7 horas, missa na Basílica. 19h30, segundo dia do Tríduo de São Francisco de Assis, com a presença do Apostolado da Oração. Esses são os avisos da Basílica Menor do Senhor Bom Jesus. Agora, de Nossa Senhora do Rosário de Fátima. Hoje, quinta-feira, dia 1º, não haverá missa Maria Passa na Frente no Santuário. Sexta-feira, dia 2, 19 horas, missa do Sagrado Coração na Capela do Divino Pai Eterno. Após a missa, formação. Caros irmãos e irmãs, encerrando este momento, rezemos pelas nossas famílias, especialmente pelas crianças, pelos idosos e pelos enfermos, pelos jovens, pelos vocacionados, pelos seminaristas, pelo aumento e santificação das vocações sacerdotais e religiosas. Rezemos por todo o clero da nossa diocese, por nosso bispo Dom Eduardo. Rezemos pelos aniversariantes deste dia. Você que hoje completa mais um ano de vida, que Deus e Nossa Senhora os abençoe. E também rezemos pelos agonizantes e por quem precisa receber alguma graça urgente, que por intercessão da Virgem Maria e do Senhor Bom Jesus abençoe a todos. Fiquemos todos na paz do Senhor Jesus, no amor de Maria, e tenhamos uma santa noite. Em nome do Pai, do Filho e do Espírito Santo. Amém.

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5: Muito boa noite, desportistas. Hoje, quinta-feira, dia 1º de outubro. Muito obrigado, Deus, por mais essa jornada esportiva aqui pela Nova Cultura. Sistema Cultura de Comunicação aqui é 90.1. Beijo no seu coração, muito obrigado pelo carinho da sua audiência. Beijão mesmo, muito obrigado. Boa noite, Hélio de Pontes. E um boa noite especial, João Moreira Neto, Big Joe. Boa noite!
6: Boa noite, Hélio, e boa noite a todos os ouvintes.
5: É isso aí. Bom, vamos começar o programa de hoje mandando abraço aí pro João Tricoso. João Tricoso, você tá aí ainda ou você já foi pra festa? É, o Braz e o Charlie chegaram cedo lá. Depois, da hora que eu tava saindo, chegou mais um cedo lá pra receber as coisas, né? O pessoal da Esquadrilha da Fumaça. Grande abraço, viu? Você que vai na festa de Nossa Senhora Aparecida esse ano, você vai ver lá que mudou. O palco mudou. Até que enfim, né? Colocaram o palco no lugar certo. Bacana demais. Hoje, amanhã e sábado. Aí domingo não tem que é eleição. Viu, gente? Aí volta semana que vem. Grande abraço. Semana que vem tem Itaiaçu também. Água Suja, Nossa Senhora Aparecida e São Benedito. Estaremos lá também, pai aqui e nós lá. Bom, deixa eu explicar para vocês o que aconteceu. Deu muito ruim, mas muito ruim o Jorge Jesus ser petulante do jeito que ele é. Porque é assim, ó. Deixa eu explicar desde o começo para você entender. É, Noruega e Portugal. O Jorge Jesus pôs o Cristiano Ronaldo no banco e o Cristiano ficou no banco. Aí o Jorge Jesus mandou ele aquecer. O Jorge Jesus fez ele aquecer 30 minutos, cara. E ele aqueceu 30 minutos, porque, cara, pensa num cara que é comprometido, que é um cara que não tem preguiça, que é um cara que trabalha, que é um cara que era ruim de bola, não era bom craque do jeito que ele é hoje. Ele ficou assim de tanto treinar, é ou não é, João?
6: Sim.
5: O Messi, o Ronaldinho Gaúcho, eles nasceram com dom, nasceram com talento. Maradona, Pelé. O Cristiano Ronaldo nasceu com a força de vontade. Ele tinha qualidade, mas tinha muita força de vontade. E essa força de vontade fez ele chegar onde ele chegou. Ele aqueceu 30 minutos de boa. O Jorge Jesus não colocou ele contra a Noruega. Aí, em uma conversa do Jorge Jesus com ele e com o presidente da Federação Portuguesa de Futebol, e o Jorge Jesus pede desculpa para ele. Falou: ó, desculpa eu ter te feito aquecer 30 minutos, não ter te colocado. No próximo jogo vou te colocar para jogar, tal, não sei o quê. E vou fazer mais. Na próxima coletiva de imprensa, assim que eu tiver uma coletiva de imprensa, eu vou pedir essa desculpa publicamente por eu ter feito você aquecer 30 minutos e não ter te colocado contra a Noruega. Chegou na coletiva, velho, o Jorge Jesus falou tudo ao contrário. Falou que o Cristiano Ronaldo não ia jogar contra a Dinamarca, ia começar no banco, e se ele achasse que ele tinha que pôr, ele ia pôr. Porque nenhum jogador, nenhum presidente de federação, nenhum dono de clube ia fazer a cabeça dele, taticamente. Ele ia pôr quem ele quisesse, ele já tinha trabalhado com o Cristiano Ronaldo, ele sabia das condições do Cristiano Ronaldo e tal, todo aquele furdunço. O Cristiano Ronaldo, de acordo com os jornais lá da Espanha e os jornais de Portugal, e de acordo com um jornalista português que é amigo do Cristiano Ronaldo, se sentiu traído, porque ele falou publicamente diferente do que ele tinha combinado com o presidente da federação portuguesa e com o Cristiano Ronaldo. Cristiano Ronaldo, que ele fez? Pegou a mala dele e foi embora. E o Cristiano Ronaldo é igual o Neymar, é igual alguns outros jogadores aí, eles têm avião particular. E o avião dele estava lá na Dinamarca. Ele pegou o jatinho dele e foi para Madrid, que é onde ele mora, porque ele mora em Madrid. Ele não mora em Portugal. Não é bobo, né?
6: Nem na Arábia, né? Ele tem a casa na Arábia que tem, ele fica, mas ele durante, mora em Madrid, é. Durante as férias, enquanto ele não estiver trabalhando, ele está em Madrid.
5: Exatamente.

0: E aí ela apareceu lá xingando tudo, porque já era tarde da noite, eles estavam jogando bola e tals. E o Cristiano Ronaldo geralmente fica nessa casa, que é a casa da mãe dele. Ele deu a casa pra mãe dele e geralmente ele fica ali. E aí, mas a casa principal dele é realmente em Madrid. É onde ele construiu tudo.
1: E aí, João, deu muito ruim isso aí. A repercussão foi muito negativa. Porque, gente, ó, pode falar o que quiser, mas o Cristiano Ronaldo tem muita história. Já já eu vou falar os números aqui do Rafael Leão, que vai ser o novo 7 da seleção portuguesa enquanto o Cristiano não tá. Os jogos do Rafael Leão, a estatística dele. Quantos jogos, quantos gols, quantas assistências. E do Cristiano Ronaldo. Não tem comparação, velho. E ainda ele fala, eu sei o tanto que eu posso render na seleção. Eu sei dos meus limites. Eu sei do meu comprometimento. É só vocês pegarem os números. Vocês sabem fazer contas? Vê quantos jogos eu joguei pela seleção, quantos gols eu fiz, quantas assistências eu dei. Vê antes de mim o que a seleção portuguesa ganhou e vê comigo o que a seleção portuguesa ganhou. Antes do Cristiano Ronaldo, a seleção portuguesa nunca tinha ganho nada. Antes do
0: Cristiano Ronaldo só teve Eusébio.
1: Nada, mas não ganhou. Não ganhou nada.
0: O Eusébio, eu acho que ele ganhou uma Copa da Europa, uma Eurocopa só.
1: É, mas eu não... Nada, nada, não existe. E com o Cristiano Ronaldo ganhou várias coisas. Bom, ele falou isso aí, foi pro aeroporto pra subir no avião dele. E o Jorge Jesus, o presidente da federação e o ministro do esporte de Portugal, os três correram lá no aeroporto pra tentar convencer o Cristiano Ronaldo a não ir. Jorge Jesus pediu desculpa pra ele e tal. Falou, não, você pede desculpa particular, depois a hora que você vai falar pra imprensa, você fala outra coisa. Tô indo, tchau. E foi embora, cara. E tá muito ruim, o clima tá pesado. A gente via na Copa do Mundo que os caras de Portugal não queriam passar pro Cristiano Ronaldo. Que o jogo de Portugal só fluía quando eles começavam a jogar com o Cristiano Ronaldo, que ele se posiciona muito bem, ele tem uma boa visão de jogo. Quando começava a jogar com ele, o jogo era outro. Mas os caras, e muitas vezes na seleção de Portugal, ele ia bater a falta, vinha o número 8, se não me engano, que eu não lembro quem é, e cobrava a falta no lugar dele, ia bater o pênalti, o cara queria cobrar no lugar dele. Então tinha um trem assim com o Cristiano, dos próprios jogadores, da própria equipe. Mas a torcida portuguesa e quem é fã do Cristiano Ronaldo tá muito bravo. Inclusive o Jorge Jesus não pode sair do hotel, que tá sendo vaiado o tempo todo por onde ele passa. E aí ficou esse negócio, tá muito ruim. Ele não quis saber, montou num avião particular dele e foi pra Madrid. E aí tá esse furdunço todo aí, por causa que o Jorge Jesus é arrogante e é mentiroso. Falou pro Cristiano que ia fazer uma coisa, foi lá na imprensa e fez outra.
0: Eu falei ontem, lembra que eu falei ontem? Cara, o Jorge Jesus vai voltar atrás ou o Cristiano Ronaldo vai voltar atrás. A gente não sabia quem ia voltar atrás. E agora abriu, né? Voltou, foi escancarado a todos que o Jorge Jesus...
1: Porque quem pisou na bola foi ele.
0: E vamos falar a verdade, o que eu via no Jorge Jesus? Eu vi um cara que, colocando em palavras, né? Falava, não, eu que mando aqui, eu que sou o técnico. Eu sou o cara aqui dentro. Eu sou o cara aqui dentro. E a gente viu que não. Que, na verdade, ele é um dos maiores...
1: Aqui, ó.
0: Ele é um...
1: O Jorge Jesus e o presidente da Federação Portuguesa foram até o aeroporto para tentar convencer o Cristiano de não embarcar. Ele falou tchau, montou no avião dele e foi embora.
0: Ele é um dos maiores, né? Eu não tenho como falar isso sem xingar, mas ele é um dos maiores sacos de batata, uma das maiores pururuca. Não foi homem de falar na cara do Cristiano Ronaldo. Cara, eu vou falar a verdade. Se você quiser jogar, né? Se você quiser jogar, mostre para mim. Que eu, talvez eu te coloque, tá bom? Beleza, Cristiano? Valeu. Não teve essa moral, não teve essa hombridade de chegar ali e fazer.
1: Na frente do Cristiano Ronaldo é aquele cara falso, aquele seu amigo que te esfaqueia pelas costas, te abraça e te dá a punhalada na nuca. Ele falou uma coisa pro Cristiano que ele ia fazer e foi lá e fez outra, porque não é homem.
0: Ele não teve a hombridade de falar na cara do Cristiano. Cristiano, não é assim que funciona. Não, na cara do Cristiano ele falou, tá bom, me perdoa, não te coloquei, mas no próximo jogo eu te coloco, tá bom? Tá bom. E aí, eu falei ontem, inclusive...
1: Não foi o presidente.
0: Foi o primeiro-ministro.
1: Não foi o ministro do esporte, não, porque lá não tem. Lá tem o presidente, mas é igual a Alemanha, igual
0: deve
1: a alguns outros países.
0: Deve ter o ministro do esporte.
1: Mas, assim, tem o presidente, pode até ter os ministros, mas quem manda é igual na França...
0: Boa parte dos países europeus é o primeiro-ministro.
1: Quem manda é o primeiro-ministro, igual a Margaret Thatcher, que era na minha época de criança na Inglaterra.
0: E aí,

0: com isso, o que, que eu vejo? Eu vejo aquilo que a gente falou ontem a gente falou sobre e acabou comentando, pô, pra segurar o Cristiano, ele podia ter falado assim: não, Cristiano, fica tranquilo, eu vou te colocar no próximo jogo. Não, beleza mentir pro Cristiano Ronaldo,
1: ele combinou com o Cristiano que ia fazer isso. Eu sei, diferente.
0: Mas ontem a gente falou que ele poderia combinar com o Cristiano Ronaldo. Ele pode combinar e mentir pro Cristiano Ronaldo, só que ele não pode chegar na frente da mídia e acabar com a vida do cara e não falar um monte em cima do cara, porque ele acha que o quê? O Cristiano Ronaldo não tem televisão? Que Cristiano, não vai chegar nele?
1: Cristiano Ronaldo se sentiu traído, velho.
0: Então,
1: lógico.
0: Assim, eu vejo o Jorge Jesus me decepcionou. Porque eu via o Jorge Jesus, mesmo gostando muito do Cristiano, com essa postura contra o Cristiano, eu vi o Jorge Jesus assim: eu sou homem de não deixar o maior jogador dessa geração e provavelmente o maior jogador da história de Portugal, eu não vou deixar ele jogar hoje. Hoje ele não vai jogar, ele não merece jogar. Eu falei, cara, esse cara é homem. Esse cara é um ser humano de respeito. Esse cara tem ali como que o cara... Brilho é tipo vontade. Mas esse cara tem. Ele sabe, né? Ele sabe o que ele tá fazendo. Ele tem moral no que ele faz. Mas não. Não é o que eu tava pensando. O cara não tem essa moral toda. Chegou na frente do Cristiano Ronaldo, falou uma coisa. E na mídia falou outra. O que é o principal ponto errado da liderança. Um líder, ele corrige em privado. E em público ele elogia. Como acontece com o Abel Ferreira. O Abel Ferreira, numa pré-eleição, ele fala, xinga a mãe dos caras, que hoje vocês vão jogar, e vocês não jogar, vocês nunca mais jogam, que hoje é o último dia da vida de vocês, que não sei o que, que não sei o que lá. Isso é o que ele fala no vestiário. Chega nas câmeras, nada é culpa do jogador. Ah, não, você viu que o jogador escorregou, deu um no meio do outro, você viu que o jogador deu um carrinho no meio do outro. Não, ele não deu carrinho. A grama tava escorregadinha, ele escorregou e acabou dando carrinho. Não foi culpa dele, do vermelho que ele tomou, foi essa grama horrorosa, que é aquilo que o Marco Furini fala, que ele usa o Ibope, né, que ele gera, o engajamento que ele gera para poder tirar a visão do jogador. Isso é o que o líder faz. Ele elogia e ele abafa os erros em público. E em particular, ele fala: cara, você tá errando nisso, vamos melhorar. Um líder qualquer, não tô falando só no futebol. Na empresa, quando tá tendo uma reunião, você não vai falar no meio de todos os seus funcionários que o funcionário X errou. Não. Você vai falar: parabéns, gente, tem coisa pra melhorar, mas fala pra um geral. Se você for dar bronca geral. Ó, tem coisa pra melhorar, vamos fazer isso. Aí depois, no particular, você fala: ô, cara, quando você for fazer o café, não joga toda a pó do café na pia não, tá? Por favor. Você não vai dar bronca dentro do meio de todo mundo. Entendeu? Esse é o ponto. Eu acho que esse é o ponto.
1: Você que é novo, leva uma coisa pra sua vida, ó. Você sempre elogie as pessoas em público.
0: Sim.
1: E chame a atenção delas no particular. Quando você tiver que chamar a atenção de alguém, seu funcionário, seu parceiro, seu sócio, você e ele, na sua sala, na sala dele, em algum lugar reservado, só vocês dois.
0: Sim.
1: Sempre chamar a atenção de alguém no particular. E sempre, se tiver que elogiar, elogiar em público ou não falar nada.
0: Óbvio.
1: Entendeu? Isso é muito bacana. Isso é o mínimo. E aí o clima tá muito ruim, cara, tá? Porque ele foi lá dar uma de bom. Depois que ele conversou com o Cristiano Ronaldo, tal, depois do jogo da Noruega, ele conversou com o Cristiano Ronaldo. Pediu desculpa, o presidente da Federação Portuguesa estava junto, tal. Pediu desculpa, falou que ia pedir essa desculpa publicamente numa coletiva de imprensa. Eles chamam de conferência, né? Depois dessa conferência pública, que é conferência de imprensa, coletiva de imprensa, o Jorge Jesus chegou lá e cara, ó, não existe nenhum jogador diferente do outro, todos os jogadores são iguais, não coloquei o Cristiano Ronaldo para jogar porque ele não é melhor do que ninguém, vou colocar se eu quiser colocar, se eu não quiser colocar, eu não vou colocar, contra a Dinamarca ele vai ficar no banco também, falou um monte diferente do que ele tinha combinado com o cara. Exatamente. Ah, o cara ficou louco, o cara pegou a mala dele e é o que ele fala, depois que ele chegou em Madrid, ele gravou uma entrevista, aí ele fala: gente, ó, todos sabem, eu sempre me dediquei ao máximo para minha seleção, nos clubes. Eu visto a camisa de verdade, eu treino, eu me dedico e eu faço a diferença. Porque eu treino para isso, para fazer a diferença. Agora, se a seleção não me quer, se o treinador não me quer, se a federação não me quer, se os meus companheiros de time não me querem, eu vou embora. Eu não tenho por que ficar. Eu gosto da seleção, eu dou minha vida pela seleção. Mas se a seleção não me quer, eu vou embora. E foi o que eu fiz. A seleção não me quis, o treinador não me quis. Aí eu fui embora.
0: Exatamente.
1: É. Quer ver, ó, eu vou comparar. A sua mãe me chamando atenção aqui, que eu tô repetindo 10 vezes a mesma coisa. Carco! Deixa eu comparar aqui, o amor da vida. Muito obrigado aí, viu? É sempre muito importante, né? É, porque às vezes a gente se empolga e eu sou um cara que fica... Repito mesmo, eu falo uma coisa pro você, Hélio, 10 vezes a mesma coisa. Ah, ô Kleber, como é que faz pra chegar em tal lugar? Vixe, eu vou falar 5 vezes pra você como que faz pra chegar em tal lugar. Pera aí, Hélio, que nós já vamos. Na volta do intervalo, que o Hélio já mandou a gente ir pro intervalo, eu vou falar pra vocês do Rafael Leão e do Cristiano Ronaldo, viu? A diferença dos dois aí em números, em jogos pela seleção, tá bom? O Rafael Leão, que é o novo 7 aí de Portugal por enquanto. Vamos agradecer aos nossos parceiros, pessoal, que está toda noite aqui conosco no Cultura nos Esportes. Sai daí não, que a gente volta já.
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6: Já estamos de volta! Hoje, quinta-feira, dia 1º de outubro. Olha lá, Joneto. O Hélio mandando nós ir, não ligou o microfone.
7: Esqueceu.
6: Né? Parecendo Alexandre Dias já. Vai, vai, Cleo, vai, Cleo. Eu vou. Ô, gente, ó, muito obrigado pelo carinho da sua audiência. Hoje, quinta-feira, dia 1º de outubro. Um abraço, Fatinha, Tizinho. Um abraço pra vocês, Zé Fenerique. E Vera, um abraço Marcos e Regina, um abraço Itamar e Regiane, grande abraço aí pra vocês, viu? Bom, vamos lá. Rafael Leão, desde 2021 na seleção, 50 jogos, 6 gols, 7 assistências. Cristiano Ronaldo, desde a estreia do Rafael Leão na seleção, 60 jogos, 10 jogos a mais que o Rafael Leão. 41 gols, cara. São 35 gols a mais do que o Rafael Leão, cara. O Rafael Leão, em 50 jogos, tem 6 gols, cara. Se ele precisasse de gol pra viver, ele tava morrendo de fome, cara. Ele tava morrendo de fome. É igual uma pessoa, um profissional que trabalha com vendas e não vende. Você ganha comissão, você tem que vender. Se você não vender, você não vai ganhar. Então você não vai ganhar.
7: Então você não vai ganhar.
6: Cara, o cara tem 50 jogos, 6 gols. Cristiano tem 60 jogos, 41 gols, velho.
7: E aí, o 35 que...
6: 35 gols a mais.
7: O que assusta, né, cara, é que o Rafael Leão, beleza, a gente falar que o Rafael Leão, ele é um ponta, pô. Ele tem menos a função de fazer gol e mais a função de dar assistência. Mas o cara tem só 7 assistências, o Cristiano Ronaldo com 4.
6: É, e o Cristiano Ronaldo centroavante tem 4.
7: 3 assistências a menos, sendo um centroavante. Tipo assim, cara, é absurda a comparação. É absurda. E o Rafael Leão, impressionantemente, é um dos melhores dessa seleção portuguesa.
6: Muito, é um dos mais raçudos.
7: O cara tem
6: essa nova geração.
7: Uma
6: aí.
7: Bola no pé que é bizarra. O cara, tanto que teve aquele cruzamento, inclusive, que garantiu a classificação de Portugal, que ele cruzou sorrindo. O cara cruzou com sorrisão de canto a canto. E é muito bom. É um bom jogador. Mas o nível de Cristiano Ronaldo não tem como bater. Não tem como bater. E aí a gente vai falar, Cristiano Ronaldo já foi. Cristiano Ronaldo já foi. Isso é há 5 anos atrás, pô. Isso é há 5 anos atrás. Eu acho que ele ainda tem. Ainda
6: Cristiano
7: tem
6: tá
7: bola pra jogar.
6: Mais de 40 anos, 41, acho. Mas, ó, é o que você falou aqui ontem, João. O João ainda acredita que se ele... Porque o Cristiano, como eu falei aqui ontem, não vou repetir, senão eu apanho em casa, né? Ele tem todo um sistema de saúde dele, de rotinas dele, tudo diferente.
7: De recuperação.
6: Tudo diferente.
7: Tudo.
6: O jeito que ele bebe água, como ele dorme, como ele come.
7: Dieta.
6: É tudo diferente, diferente, cara. Ele bebe água diferente, ele dorme picado uma hora, dorme uma hora, fica acordado uma hora, dorme uma hora. O sono dele é picado, não é um sono constante. É, bebe água de uma forma diferente, come diferente de todo mundo. O sistema de treino dele, tudo, tudo que envolve ele. Então, por isso que ele está em alto nível com mais de 40 anos. Você vê o físico que o Cristiano tem, o tanto que ele corre, cara, com mais de 40 anos. O João acredita que por isso tudo que o Cristiano faz, essa longevidade que ele tem esportiva, não é difícil. Sabe por quê, gente? A Copa vai ser, Hélio de Pontes, daqui 2 anos e 8 meses, que nós estamos em outubro de 2026. A Copa vai ser em junho de 2030, cara.
7: É.
6: 2 anos e 8 meses, tá, ué. É, ué. 2 anos e 8 meses. Então, quer dizer, é pouco tempo. E daqui a pouco, ó, hoje olhando tudo, e eu estudei um pouquinho o Cristiano Ronaldo, de ontem pra hoje, cara, eu dou 80% de chance dele estar na Copa, velho.
7: É, e ele se despediu da Copa do Mundo e muita gente deixou bem aberto. Mas existia, né? E existe ainda no nosso coração, no coração do brasileiro. Não existe mais, mas existiu antes do Neymar dar a entrevista e realmente falar que ele não vai participar mais da seleção, que o Neymar poderia participar de mais uma Copa. Porque ele realmente poderia.
6: Ele não aguenta, João.
7: Ele não aguenta, mas se ele fosse um atleta um pouco mais dedicado, um atleta que rodou menos, um atleta, sabe, certinho, ele conseguiria jogar mais uma Copa. O Cristiano Ronaldo já é um caso que ele não deixou abertamente até agora quando ele quer parar. Ele fala, todo ano ele fala, ah não, eu acho que ano que vem eu paro. Né? É que nem o LeBron James. O LeBron James não deixa certo quando ele
6: LeBron
7: vai parar.
6: LeBron James tá com 44 anos jogando em alto nível, igual o Fábio do Fluminense.
7: E o basquete cansativo, hein? Se bobear, é mais cansativo que o futebol.
6: Mas muito.
7: Porque você vai e volta toda hora, mas... E aí é isso que eu falo.
6: O sistema é outro.
7: Tanto que esses dois têm o comercial da Nike, que eles ficam brigando, porque eles estão numa... Eu já contei isso daqui. Eles estão numa sala que nem a gente tá aqui. Com...
6: Cristiano e LeBron James?
7: É, com um projetor aqui. E o cara fala, é pra você... É, coloca na mesa assim, a despedida de uma lenda. Aí o Cristiano Ronaldo fala, aí ó, pra você. Empurrou o livro pro LeBron James. Não, não, é pra você. E os caras ficam assim empurrando o livro. Aí o cara fala... É pra vocês dois, já tá na hora, já. Porque já tá na hora dos dois, já. E eles não vão parar. Cristiano Ronaldo não vai parar tão cedo. Eu acho que Eurocopa ainda dá. Copa do Mundo, a gente vai pensar. Né? A Eurocopa, vendo a Eurocopa, a gente pode pensar numa Copa do Mundo. Mas hoje eu vejo Cristiano Ronaldo tranquilamente na Eurocopa. Como então, eu vejo o Messi tranquilamente na Copa América.
6: A Eurocopa é quando? 2028?
7: É, 2029? 28.
6: 28, né?
7: 28, é.
6: Então... Olha aí.
7: Então, é... Dá tranquilamente.
6: Pra Eurocopa é 1 ano e meio, cara.
7: Pra Eurocopa é 1 ano e meio. É, praticamente 1 ano e meio, porque
6: é
7: vai
6: em
7: ser...
6: Junho?
7: No, é, em junho. A gente já
6: de 28?
7: Tá quase no fim do ano.
6: A hora que chegar em junho de 27 vai faltar 1 ano.
7: É? E aí, é lógico.
6: Estamos em outubro.
7: Praticamente, pra gente, né, que já sabe como que funciona, daqui 1 ano, se o Cristiano Ronaldo estiver jogando bem... Ele já vai estar na lista, né? Porque a lista, de verdade, é formada 6 meses antes, 7 meses antes. A gente sabe como que
6: se
7: funciona.
6: Se o técnico não for o Jorge Jesus, porque com o Jorge Jesus ele não joga mais.
7: Mas a lista é formada pelo desempenho da temporada inteira. Então, daqui 1 ano, já vai estar próximo da temporada, o técnico vai analisar a temporada daqui 1 ano, dá pra jogar. Resumindo, dá pra jogar. Eu vejo ele, pelo menos, jogando essa Eurocopa. E aí, talvez, sendo a despedida oficial, faz um joguinho lá, tal. Seria muito legal trazer uma taça. E aí, The Last Dance, tal, bonitinho, pá. Mas, né?
6: Vamos ver. Ó, Odemar, segura sua mulher aí. Tira o celular dela. Ó lá, ó Hélio, ó Gisele. Ô, Gisele. Pelo amor de Deus, Odemar. Vamos ver quem vai chorar. Na segunda-feira nós vamos ver quem vai chorar. E, viu? Eu não posso pôr o hino aí, senão ia pôr uma criança chorando e o hino do Santos. Aí segunda-feira pra vocês. É no Morumbi, via São Paulo e Santos amanhã, 8 horas da noite. Eu vou assistir lá na Nossa Senhora Aparecida pelo celular, lá no Bandeirantes. Viu, gente? É lá. Ó, Gisele. Não vai chorar, hein, Clé? Não vai chorar. Falando em São Paulo e Santos, mudando um pouco de assunto do Cristiano Ronaldo, o Rian Francisco vai pro jogo, João. Vai começar jogando, porque o Gustavo Santana ainda não está 100% fisicamente e o Calleri está suspenso. Então, o que a gente vem pedindo há muito tempo, e o Dorival, eu penso que é assim, eu vejo dessa forma, né? Você fica pedindo aquele jogador. O técnico vai dar uma segurada, porque se ele colocar... E o jogador foi bem, ele colocou E aí a culpa é da torcida, porque a torcida pediu, os jornalistas pediram, a culpa não foi dele. Então o que, que ele falou? Não, o Rian Francisco precisa melhorar algumas atitudes, o Rian Francisco precisa isso, ele precisa se conscientizar, ele precisa amadurecer, ele vai jogar no tempo certo, é um bom jogador, mas tem algumas atitudes dele ainda fora de campo que não condiz com aquilo que a gente precisa, ele precisa ser mais profissional e tal. E vem falando isso. E falou que amanhã ele vai, o Rian Francisco, pro jogo. Vai entrar como titular. Vamos ver. Vai, eu gosto do Rian Francisco. Ele é muito decisivo. Ele tem muita vontade, muita fome de fazer gol. Vai meter uns três amanhã, viu, José, no seu Santos? Viu, Zé Fenerick Vera? Viu, Tizil, Fatinha? Viu, Hélio De Pontes? Doutor Otani é santista também. Doutor Otani! Regina, um abraço para vocês. Vamos ver o que vai acontecer amanhã. Brincadeira, gente. Os dois times estão muito iguais. E hoje, de verdade, depois das contratações que o Neymar trouxe, o Arthur,
7: está superior.
6: O Rodinei, não é o lateral direito? O Rodinei, o Felipe Coutinho.
7: Felipe Coutinho, desses nomes aí, é o menos empolgante.
6: É o menos empolgante porque é um 10 que já passou.
7: Já.
6: É igual o Neymar, é um 10 que já passou o Neymar. Até no Santos o Neymar já passou pra mim também.
7: E é loucura ter dois 10 já passados, né? Então...
6: É, o Felipe vai jogar com a 11, acho.
7: Mas você vai ter o Coutinho e o Neymar ali que fazem a mesma função praticamente, né? Ambos já passados. Bem provavelmente o Neymar vai abrir de ponta e o Felipe Coutinho vai fazer o trabalho atual do Neymar, que é de meio atacante.
6: O Neymar vai cair pela meia esquerda, acho que é onde ele gosta de jogar.
7: É, vai ser igual o que vai acontecer. Junior, igual o Vini Júnior, igual o Cristiano Ronaldo no começo da carreira dele. É, igual a maioria deles. Eu, pelo menos, acho que vai acontecer isso. Porque não tem como jogar com dois meio atacantes, né? Eu, pelo menos, vejo.
6: Eu vejo, viu, Hélio De Pontes, João Neto, todos os santistas que estão nos acompanhando e todos os São Paulinos também. Eu vejo o Santos hoje, depois dessas contratações, assim, ó. E o São Paulo aqui, ó. E o Santos aqui. Por quê? Essa contratação deu ânimo, deu força, deu fôlego. O bom tempo tá na seleção, beleza. Mas, ó, eu vejo o Santos um pouquinho acima do que o São Paulo hoje. Porque esse pessoal chegou, movimentou, o Rodinei tá jogando muito. A Arthur é muito bom ali como volante, sabe muito distribuir a zaga. É o Ilharão, não é?
7: É.
6: O cabeludão lá.
7: Uhum.
6: Se acertou, joga bem, tá. É o xerifão ali atrás, tal, né? Que ele é volante também, mas ele dá o primeiro combate ali na zaga. Para ajudar a zaga. Então eu vejo o Santos bem hoje. Vamos ver o que vai acontecer. E o São Paulo não tá legal. São Paulo não vem jogando bem. São Paulo é um time muito instável. O Hélio já mandou a gente ir pro comercial de novo. Agradecer os nossos patrocinadores. Então vamos obedecer o Hélio, senão ele não liga meu microfone depois. Sai daí não, que a gente volta já.
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2: Já estamos de volta hoje, quinta-feira, dia 1º de outubro. Gente, ó, nessa data FIFA todas as seleções estão jogando, né? E as seleções sub-20 também, viu? E o Igor Felisberto, São Paulino, fez gol na vitória do Brasil contra os Estados Unidos. 2-0. Que bacana, cara. A seleção brasileira sub-20, segunda vitória, venceu o primeiro jogo 4-1 e agora venceu por 2-0 os americanos. Passaram o rodo. Igor Felisberto e Heitor fizeram os dois gols do Brasil. É amistoso, viu? Preparação. No próximo domingo, dia 4, dia da eleição, o Brasil entra em campo contra o México às 6 da manhã. De Brasília, com transmissão ao vivo pela CBF TV. Molecada tá jogando muito bem, viu? Muito, muito bacana. Muito bem mesmo, tá bom? Deixa eu ver o que tá aqui da fase de grupos. Deixa eu ver o que tá acontecendo aqui, ó. É vôlei isso? O que que é? Grupos. Comebol sub-20, futsal. Futsal sub-20. Comebol, viu? Aqui, Comebol, sub-20 futsal. O Brasil no grupo B é o líder, 3 jogos, 7 pontos. O Chile é o vice-líder, 4 jogos, 6 pontos. A Argentina, 3 jogos, 4 pontos. Equador, 3 jogos, 3 pontos. E Peru, 3 jogos, 1 ponto. No outro grupo, o líder é a Colômbia, 3 jogos, 9 pontos. Seguida de Venezuela, 7 pontos. Uruguai, Paraguai e Bolívia seguem aí a lista. Beleza? Depois de 3 jogos aí no sub-20. Bom, deixa eu continuar aqui para vocês. Ó, Comebol multa Corinthians em cerca de R$120 mil por incidentes na Libertadores. Confira os motivos. 26 mil, Corinthians foi multado em 5 mil, Gilberto Maida. $5 mil. Né, por violar artigos sobre zona mista. R$40 mil o Corinthians multado em $8 mil, né, por violar artigos sobre entrevistas pós-jogo. Mais $5 mil por comportamento inadequado de torcedores. Mais $5 mil por permitir a entrada de bandeiras acima do tamanho permitido. Com o time brasileiro, a Comebol é muito boa. Nossa, mas é muito boa, viu? Vamos ver agora. Vamos ver o que vai acontecer. País de Gales, Hélio de Pontes e todos os desportistas aí que manjam um pouquinho de futebol. País de Gales venceu a Noruega por 2-1. A Noruega que venceu o Brasil por 2-1. Nas oitavas de final da Copa do Mundo esse ano. País de Gales. Rapaz, isso é complicado, hein? Venceu a Noruega, cara. Meu Deus do céu. Difícil, hein, gente? Difícil, difícil. Deixa eu falar aqui pra vocês, ó. Essa matéria aqui é o Reinaldo, do Mirassol. Reinaldo Mirassol falando que ele, Reinaldo, e o Rodinei, que está no Santos agora, Reinaldo lateral esquerdo, Rodinei lateral direito, poderia ser mais lembrado. Ele fala assim, ó, eu e o Rodinei poderíamos ser mais lembrados e ir para a seleção. Vestir a camisa do Brasil que nunca tivemos a oportunidade. Aí ele deu uma entrevista, fala do Rodinei ainda, e aí, torcedor, e aí, desportistas? Vocês aqui, ô Valentim Barbizan, Fabinho, grande abraço pra vocês. Thiago, um abraço. Vocês Acham que Reinaldo e Rodinei têm espaço na seleção? Não sei. Eu penso assim, ó. Eles vão estar disponíveis em 2030? Daqui 3 anos e 2 meses? 3 anos e 8 meses? Eles vão estar disponíveis para a seleção brasileira? Quantos anos eles têm? Daqui em junho de 2030, 3 anos daqui para frente, quantos anos eles vão estar? Eles vão ter condições de defender a seleção? Porque o que a seleção precisa hoje é de uma renovação. Molecada de 20, 22, 24 anos para jogar na seleção, para chegar na seleção com 24, 27, 28 no máximo, 23, 22. Tem que ser uma nova seleção. Tem que ser uma seleção renovada. Eu gosto demais do futebol do Reinaldo. O Rodinei está muito bem no Santos, está voando. Mas eles vão estar à disposição do Ancelotti em 2030? Em junho de 2030? Essa é a pergunta. Diferente do Cristiano Ronaldo, que eu acredito que ele vai estar à disposição. Mas ele só volta para a seleção se o técnico não for o Jorge Jesus. E, inclusive, que é um fanfarrão, né? Complicado isso aí, né? Ó, Martinelli e Estevão saem na frente por espaço no time titular do Brasil. A seleção brasileira encerra os amistosos da Data FIFA contra a Índia nesse sábado às 11 da manhã. Sabadão, viu, gente? A partida será disputada em Calcutá e marcará o primeiro confronto da história entre as duas seleções principais. É a primeira vez que o Brasil enfrenta a Índia. Martinelli e Estevão aí estão cotados. Vamos aguardar. A única coisa que a gente sabe é que o goleiro vai ser o Pedro Morisco, porque nesses 3 amistosos o Ancelotti quis dar um jogo para cada goleiro que ele levou. Ô, gente, ó, e a Indonésia precisava ganhar por 7 gols de diferença, viu, Fatinha, Tizil, para se classificar para a Asian Cup, e conseguiu. 9-2 a Indonésia em Bangladesh. 9-2, 3 gols nos acréscimos. Ô Hélio, valeu, muito obrigado pelo carinho da sua audiência. Até amanhã, se Deus quiser, e aquele abraço!
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6: Olá, boa noite.
5: Boa noite para você que nos acompanha em todo o país.
6: Quinta-feira, 1º de outubro de 2026.
5: Vamos aos destaques do dia.
6: Microempreendedores individuais têm novas opções para organizar as contas.
5: A partir de hoje, MEIs com débitos de até 5 salários mínimos podem renegociar dívidas fiscais.
6: E foi prorrogado o prazo para aqueles com dívidas de até R$20 mil junto à União. Gabriela Noronha.
7: Nesse caso, podem ser abatidos todos os valores de juros, multas e encargos.
5: Mulheres vítimas de violência doméstica terão direito a afastamento remunerado de até 6 meses. Luana Karen.
8: O parecer da Advocacia Geral da União garante a mulheres vítimas de violência doméstica o afastamento remunerado por até 6 meses, desde que determinado pela Justiça como medida protetiva.
6: Já estão valendo as novas regras para doação de sangue.
5: Prazos para doar após após a realização de micropigmentação, tatuagem ou piercing mudaram.
6: E pessoas com 70 anos que estejam saudáveis agora também podem continuar a fazer doação.
5: Vamos saber mais sobre essas novidades em entrevista com Luciana Carlos, do Ministério da Saúde.
9: Essa alteração não vai significar mais risco, nem para os doadores, nem para os pacientes. Então a gente passa a ter pessoas que antes eram inaptas, agora podendo fazer a doação.
6: Hoje na apresentação da Voz do Brasil, eu, Mariana Jungmann e Luciano Seixas.
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6: Prorrogado o prazo para microempreendedores aderirem ao programa de renegociação de dívidas.
5: Agora quem tem até 20 mil reais na dívida ativa da União pode renegociar até 29 de janeiro do ano que vem.
6: Também foi lançada uma nova modalidade específica para quem tem débitos de até 8 mil reais.
10: Microempreendedores individuais podem negociar a partir desta quinta-feira dívidas fiscais com o governo federal de até 5 salários mínimos, ou seja, R$ 8.105. É uma nova modalidade do Desenrola, o Desenrola MEI Pequeno Valor. Quem aderir paga uma entrada correspondente a 5% da dívida sem desconto. O valor restante tem desconto de 50% e pode ser pago em até 55%. Parcelas mensais. Mariana Correia, coordenadora geral da Dívida Ativa da União e do Fundo de Garantia do Tempo de Serviço, explica que a nova modalidade deve alcançar mais de 3 milhões de pessoas.
11: A gente focou nesse universo, que parece pequeno, né? Mas que representam 3,6 milhões de microempreendedores individuais que possuem essas dívidas e que agora vão ter a chance de retomar suas atividades sem pendências perante a Procuradoria da Fazenda.
10: Além da criação da nova modalidade, o governo prorrogou o prazo do Desenrola MEI já existente. A modalidade que atende microempreendedores com dívidas de até 20 mil reais junto à União fica disponível até 29 de janeiro de 2027. Nesse caso, podem ser abatidos todos os valores de juros, multas e encargos. Com isso, o valor do débito pode ser reduzido em até 70%. A coordenadora da dívida ativa, Mariana Correia, destaca que as adesões a esses planos de negociação podem ser feitas pela internet.
11: O procedimento é 100% online, via Regularize. O contribuinte consegue entrar lá dentro, consultar a sua dívida, simular os descontos máximos aplicáveis àquela dívida, verificar se ele tem condições de aderir àquele acordo e concluir aquela negociação 100% digital em coisas de minutos.
10: O endereço para aderir às modalidades do Desenrola MEI é www.regularize.pgfn.gov.br. Reportagem Gabriela Noronha.
5: Vítimas de violência doméstica que forem afastadas do trabalho por medida protetiva terão a renda garantida.
6: A medida terá validade por até 6 meses e garante também o pagamento a mulheres sem vínculo previdenciário.
5: O governo federal seguiu o parecer da Advocacia Geral da União após o entendimento do Supremo Tribunal Federal sobre a Lei Maria da Penha.
8: O parecer da Advocacia Geral da União garante a mulheres vítimas de violência doméstica o afastamento remunerado do trabalho por até 6 meses, desde que determinado pela Justiça como medida protetiva. Esse afastamento já era previsto na Lei Maria da Penha, mas a norma não especificava quem pagaria o salário da trabalhadora nesse período. A incerteza sobre o recebimento da remuneração fazia com que muitas mulheres tivessem de optar entre a segurança e o próprio sustento, como destaca a ministra substituta das mulheres, Eutália Naves.
12: Um passo muito importante para que nenhuma mulher precise escolher entre proteger a própria vida e garantir a sua sobrevivência econômica e muitas vezes também da sua família.
8: O parecer da AGU segue entendimento do Supremo Tribunal Federal, que em junho esclareceu que o empregador é responsável pelo pagamento dos 15 primeiros dias de afastamento e o Instituto Nacional do Seguro Social, INSS, pelo restante do período. Nos casos em que a mulher é contribuinte individual, facultativa ou seguradora especial, o INSS vai pagar o benefício integralmente. Já para as mulheres que não são seguradas da Previdência, o pagamento terá natureza assistencial. A presidente do INSS, Ana Cristina Viana Silveira, destaca que bastará a decisão judicial para que o Instituto faça o pagamento.
13: O INSS tem a responsabilidade de assegurar que esse direito chegue a essas mulheres com agilidade, respeito e sensibilidade, especialmente para mulheres que enfrentam a violência doméstica.
14: Após a publicação do parecer da AGU, o Ministério da Previdência Social e o INSS terão até 15 dias para regulamentar o pagamento. As dúvidas podem ser tiradas pelo Disque 135 do INSS ou pela Central de Atendimento à Mulher, o Ligue 180. Reportagem Luana Karen.
15: E quando o assunto é proteção e garantia de direitos da mulher, o dinheiro que chega todo mês também faz diferença.
16: E por isso que o Pix Pensão foi criado, para facilitar o pagamento e o recebimento da pensão de um jeito mais simples e seguro.
15: Vamos entender mais sobre a medida que começa a valer no ano que vem.
17: O Pix Pensão entrará em vigor em julho do ano que vem. A medida altera o Código de Processo Civil para permitir o pagamento de pensão alimentícia de forma automática, via Pix, conforme decisão judicial. Antes da sanção da lei, o pagamento dependia exclusivamente de quem devia a pensão, que podia optar entre transferência manual, boleto ou desconto em folha de pagamento, no caso dos assalariados. Juliana Hernandes Cores, coordenadora-geral de Políticas de Cuidado da Secretaria Nacional de Autonomia Econômica e Política de Cuidados do Ministério das Mulheres, detalha a mudança.
18: A gente tem números que mostram que as mulheres, principalmente mulheres, ficam sem a garantia dos seus direitos, como é exercido o direito hoje. 90% dos pedidos de execução de alimentos não são constantes, então a gente entende que o Pensão vai facilitar aí não só a tramitação judicial, mas a tramitação bancária também.
17: As mães ou responsáveis legais que detenham a guarda de crianças e adolescentes beneficiários de pensão alimentícia poderão solicitar o Pix Pensão a qualquer momento do cumprimento da sentença. Para isso, será preciso procurar um advogado ou defensor público, acessar o processo judicial onde a pensão foi definida e pedir o Pix automático. O interessado precisa informar nos autos os dados bancários, agência, conta e chave Pix cadastrada, tanto de quem recebe quanto de quem deve pagar. E só então o juiz vai expedir a ordem eletrônica para que o sistema bancário agende o pagamento, como explica o advogado especialista em direito de família, Marcelo Lucena.
19: Então, a parte devedora, independente de sua vontade, ela vai receber uma ordem judicial em sua instituição financeira e naquela data que o juiz determinar ou no acordo que foi feito e homologado pelo judiciário, naquela data fixa, será cadastrada uma ordem judicial para que se transfira de forma automática o valor referente à pensão pelo tempo que ficar determinado.
17: Por se tratar de decisão judicial, o Pix da pensão alimentícia só poderá ser cancelado ou alterado a partir de nova manifestação da Justiça. Reportagem Graziele Bezerra.
16: E a partir de hoje, o pagamento via Pix por aproximação pode ser feito para valores acima de R$500.
15: Para mudar esse limite, a pessoa deve procurar o banco onde realiza a transação e solicitar a nova quantia máxima que o cliente vai permitir.
16: Essa nova regra foi autorizada pelo Banco Central em junho e passa a vigorar a partir de hoje.
15: O Clube Esportivo fecha acordo para a ocupação de um patrimônio público.
16: É o Centro de Treinamento Rei Pelé, uma referência no cenário do futebol brasileiro.
15: Entenda o que representa para os dois lados o acordo assinado hoje em Brasília.
20: O Santos Futebol Clube negociou um acordo com a União para garantir a permanência no Centro de Treinamento Rei Pelé por 20 anos, renováveis por igual período. Por meio desse acordo, o clube ganha segurança jurídica sem que a área deixe de ser patrimônio público, como disse a ministra da Gestão e da Inovação em Serviços Públicos, Esther Dueck.
21: A gente tem uma propriedade da União que vai ser preservada, vai ser cuidada. É um imóvel, uma área muito importante, muito valiosa. O patrimônio vai deixar de ser um motivo de litígio para cumprir sua função social.
20: O Centro de Treinamento Rei Pelé tem cerca de 40 mil metros quadrados e fica no bairro do Jabaquara, em Santos, São Paulo. O complexo foi inaugurado em outubro de 2005 e se tornou uma referência no cenário do futebol brasileiro profissional. As negociações foram conduzidas pela Advocacia Geral da União e, segundo Jorge Messias, o advogado-geral, representam mais que uma transação econômica.
0: Nós entendemos que este patrimônio da União, ele tem um trabalho e um serviço que transcende a uma equação econômica. Nós estamos falando do valor imaterial que ele representa, não só para a sociedade santista, mas para toda a sociedade brasileira.
20: A partir do acordo, o Santos Futebol Clube assume uma série de compromissos relacionados a ações sociais, investimentos nas categorias de base e conservação da área. Reportagem Luciana Colares de Holanda.
16: Hoje é dia do idoso, uma data para lembrar que cuidar da saúde também é uma forma de garantir mais qualidade de vida e proteção na terceira idade.
15: E entre esses cuidados, a imunização tem um papel importante. Manter as vacinas em dia ajuda a prevenir doenças e complicações que podem ser mais graves em pessoas idosas.
2: Envelhecer com saúde também passa pela vacinação. Manter a caderneta em dia é uma das formas mais simples e eficazes de prevenir doenças graves, reduzir internações e garantir mais qualidade de vida. No Sistema Único de Saúde, pessoas com 60 anos ou mais têm acesso gratuito às vacinas previstas no Calendário Nacional de Vacinação. Em Brasília, a aposentada dona Gilmara Teixeira tem a caderneta de vacinação completa. Aos 70 anos, ela não esconde a preocupação de ficar livre das doenças.
22: A vacina em dia, a gente livra da doença. Não quero ficar doente. Eu estou com 70 anos e eu quero ter uma vida saudável.
2: O exemplo da dona Gilmara é a recomendação para todos os idosos. Entre as principais vacinas estão a da gripe, aplicada todos os anos, o reforço contra a Covid-19 a cada 6 meses, além das vacinas contra hepatite B, tétano e difteria. Dependendo da situação de saúde do histórico vacinal, também podem ser indicadas vacinas como a da febre amarela e a pneumocócica, que protege contra formas graves de pneumonia e meningite. A diretora substituta do Programa Nacional de Imunizações do Ministério da Saúde, Ana Catarina de Melo Araújo, explica a importância da vacinação para os idosos.
23: A criança e o idoso, ele é mais vulnerável. Então, às vezes, uma doença que na fase adulta ela não teria uma complicação tão importante, mas na fase do idoso ela pode complicar e até levar ao óbito ou deixar alguma sequela.
2: Com o avanço da idade, o organismo fica mais vulnerável às infecções. Por isso, manter a vacinação atualizada ajuda a evitar complicações, internações e até mortes provocadas por doenças que podem ser prevenidas. Para a dona Gilmara, do começo da reportagem, a vacina é proteção e vida longa.
22: Vacina salva vidas e muitas vidas. Vamos confiar. A ciência está aí para poder estudar e ensinar para a gente que a vacina é fundamental na nossa vida.
2: A recomendação é não esperar uma doença aparecer para procurar proteção. Atualizar a caderneta é simples. Basta procurar a unidade básica de saúde mais próxima, levando um documento de identificação e o cartão de vacinação. Mesmo quem perdeu a caderneta deve buscar a unidade para que os profissionais avaliem o histórico e indiquem quais vacinas ainda precisam ser aplicadas. Reportagem Pablo Mundim.
16: E idosos podem contribuir também para salvar vidas.
15: Novas regras autorizam que pessoas com 70 anos ou mais sejam doadoras de sangue.
16: O regulamento também reduziu o tempo de espera para que pessoas temporariamente impedidas possam voltar a doar.
15: A coordenadora geral de sangue e hemoderivados do Ministério da Saúde, Luciana Carlos, explicou para a gente essas mudanças. Acompanhe a entrevista. Coordenadora Geral de Sangue e Hemoderivados do Ministério da Saúde, Luciana Carlos. É um prazer ter a senhora com a gente aqui na Voz do Brasil. Vamos falar então sobre essas mudanças nessa parte de doação de sangue que foram anunciadas recentemente. A doação de sangue passou a ter então novas regras para coleta, armazenamento, isso, transporte, não é isso? Entre essas mudanças está o prazo, por exemplo, para quem fez tatuagem, piercing, endoscopia. Explica pra gente então quais essas mudanças.
24: Bom, eu queria agradecer inicialmente, né, a oportunidade de estar conversando com o Brasil inteiro sobre isso. E, na verdade, essa atualização do regulamento técnico da hemoterapia no Brasil é uma coisa que a gente esperava há muito tempo. Está sendo muito bem recebido e saudado por toda a hemoterapia brasileira, porque a gente tinha algumas regras que datavam de 2014. Então, eram regras e normas que já estavam um pouco defasadas. defasadas e distantes da necessidade de segurança dos serviços. Então agora a gente tem realmente uma atualização desse regulamento técnico e isso faz com que a gente tenha mais segurança para doadores e pacientes, porque a gente, vamos dizer assim, a gente melhorou, né, a segurança desses regulamentos ou desses critérios que são aplicados, né, para que as pessoas possam ou não fazer a doação de sangue com segurança.
16: E por que foram feitas essas atualizações, então?
24: Existem várias tecnologias que surgiram, algumas situações epidemiológicas que mudaram, alguns critérios técnicos que antes a gente não tinha evidência da segurança e hoje a gente tem. Então, assim, são atualizações técnicas e científicas mesmo que surgem ao longo do tempo e que a gente vai precisando fazer a adequação. Infelizmente, teve um tempo muito longo e agora a gente conseguiu trazer essa adequação, que não está restrita apenas à doação de sangue ou aos critérios de doação. A gente também tem outras alterações de incorporação de tecnologias, uso, por exemplo, de ferramentas informatizadas dentro do serviço para atendimento ao doador. Então, várias oportunidades de atualização que foram feitas, né, e sempre voltadas para a segurança dos doadores, porque o que a gente precisa é que os doadores, as pessoas que podem doar, eles realmente façam a doação com segurança e tranquilidade e continuem saudáveis e até voltem a doar, né, como doadores regulares, e para a segurança também dos pacientes que vão receber esse sangue ou esses componentes que são produzidos a partir do sangue doado.
15: Agora, só para a gente deixar mais claro, né, eu cheguei a mencionar aí os prazos para quem fez tatuagem, piercing. A senhora pode dizer para a gente, então, quais são as principais mudanças, principalmente as que mais impactam os doadores?
24: Uma das coisas que mudou e que a gente fica muito tranquilo e feliz com essa mudança é o tempo máximo de doação, a idade máxima para fazer a doação. A gente tem vários doadores regulares que chegavam aos 70 anos e que não podiam mais doar por causa do corte que a gente tinha no regulamento anterior. Agora, essas pessoas, se saudáveis, avaliadas pelo médico do serviço, elas podem continuar fazendo a doação. A tatuagem, a gente tem um tempo de inaptidão longo. Agora, a tatuagem feita em serviços regulamentados e fiscalizados pela Anvisa, o tempo é de 7 dias. E aquelas tatuagens que são feitas sem a gente saber como, o tempo é de 4 meses. Então, as endoscopias, que eram 6 meses, passaram a 4 meses. Então, assim, são muitas alterações que a gente incorporou ao texto, mas sempre garantindo que essa incorporação ou essa alteração não vai significar mais risco, nem para os doadores, nem para os pacientes. Então, a gente passa a ter pessoas que antes eram inaptas, agora podendo fazer a doação, e ampliando, né, também o número de potenciais doadores no país. Então, a gente espera que isso tenha uma repercussão muito boa. Principalmente essa questão da tatuagem, porque a gente tem hoje, a população mais jovem usa muito está todo mundo se tatuando, e lindos e maravilhosos, mas a gente, então a gente perdia muito doador com isso, né? E agora não, agora a gente vai poder realmente, a partir até da melhoria dos serviços que fazem a tatuagem, né? A gente tem agora agulhas descartáveis, as tintas que são também alicotadas, então a gente tem segurança, e a partir dessa segurança na forma como a tatuagem é feita, a gente vai poder flexibilizar isso. Então, isso traz muitos doadores para os serviços.
16: Falando sobre a doação de sangue em si, por que a doação regular é tão importante para manter os estoques no país, e em que situações os estoques costumam ficar mais baixos ao longo do ano?
24: O doador regular, ele é importante porque ele é uma pessoa que já entendeu o processo como um todo, então ele já sabe o que é que acontece, ele já se compromete com a segurança do processo ao estar sensibilizado para ter as respostas corretas às perguntas que são feitas na triagem. Ele já foi testado anteriormente, então a gente já tem várias informações desse doador, e ele é uma pessoa que já está comprometido com o sistema. Então os homens podem podem doar até 4 vezes por ano, as mulheres 3 vezes por ano, e esse doador que volta, né, ele tanto é mais seguro, como ele já é uma forma da gente ter um número regular, né, de doações.
15: Muito bem, nós conversamos com Luciana Carlos, coordenadora geral de sangue e hemoderivados do Ministério da Saúde. Coordenadora, muito obrigada pela sua entrevista aqui à Voz do Brasil.
24: Nós que agradecemos. Obrigada.
16: A disputa mundial por minerais críticos usados na fabricação de baterias de celular.

0: A casca e o pó residual do coco têm se tornado um material de alto valor tecnológico, conhecido como biocarvão.
1: Meu nome é Yara de Fátima Jimenez e eu sou do Departamento de Química da Universidade Federal de Sergipe. A produção e consumo de coco é muito importante aqui no estado, né? Então gera um grande volume de resíduos. E um dos produtos que podem ser obtidos são os materiais carbonáceos, ou conhecidos popularmente como os biocarvões. Que tipo de bioprodutos nós podemos obter? Em filtros, como absorventes, também como suportes para catalisadores. E uma das aplicações, né, que nos chamou a atenção são as aplicações em energia.
0: Atualmente, as baterias dependem do lítio, um mineral caro e que pode se tornar escasso no futuro. A solução encontrada pelos pesquisadores foi substituir o lítio pelo sódio, usando o biocarvão de coco para fazer a bateria funcionar.
1: O íon lítio, ele sofre oscilações de preço e disponibilidade no mercado mundial. E nesse contexto, o estado de Sergipe, ele tem reservas de potássio e de sódio. As baterias de íon sódio são biocarvões preparados a partir de biomassa a temperaturas altas.
0: A pesquisa ainda está sendo desenvolvida em laboratório, mas promete colocar o Brasil em um mercado promissor, criando uma alternativa viável e sustentável para o futuro da energia global.
1: A China, ela está privilegiando muito os tipos de pesquisas no desenvolvimento de baterias de íon sódio. Em escala ainda de laboratório, a gente conseguiria, entre 4 a 5 anos, ter uma linha de desenvolvimento até a otimização desse carbono.
0: Acompanhe a pesquisa na página da Universidade Federal de Sergipe. E esse foi o Ciência na Prática, com produção de Warby Calil e edição de Edinaldo Júnior. E nosso encontro com o Saber Científico volta na próxima semana. Até lá!
2: Instrumentos musicais, microfones e máquinas de costura agora podem ser importados sem o pagamento de imposto.
3: A importação desses produtos estava sujeita à alíquota de 18%.
2: No caso das máquinas de costura, a medida que já valia de forma provisória e com restrições de cotas, agora é definitiva.
3: A redução tarifária consta em resolução da Câmara de Comércio Exterior, que incorporou decisões do Mercosul.
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3: E agora com as notícias do Poder Judiciário e do Congresso Nacional. Boa noite.
2: Boa noite para você e até amanhã.
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6: STF envia conciliação do caso sobre a aplicação do Estatuto da Pessoa Idosa a contratos de planos de saúde.
7: Justiça do Trabalho vai fazer um mutirão de conciliação em processos que envolvem pessoas a partir dos 60 anos.
6: Tribunal Superior Eleitoral define relatores para recursos relacionados à apuração das eleições 2026.
7: Boa noite. Eu sou Marcela Luiza.
6: E eu sou Walter Lima.
7: Em nota publicada nesta quinta-feira, a presidência do Supremo Tribunal Federal firmou o compromisso com a democracia e a liberdade de escolha de brasileiros e brasileiras em ambiente de paz.
6: O voto é a expressão máxima da cidadania, segundo o presidente do STF, ministro Edson Fachin, e a garantia de que a vontade popular define o futuro do Brasil. Na nota, o ministro ressaltou que isso só é possível graças ao empenho incansável da Justiça Eleitoral brasileira.
7: TSE define relatores para recursos relacionados à apuração das eleições 2026.
6: Os ministros ficarão responsáveis pela análise de processos relativos aos cargos de presidente e vice-presidente da República. Fábio Ruas.
8: O ministro Sebastião Reis Júnior vai ser o relator da apuração dos resultados eleitorais do Amazonas, Alagoas, São Paulo e Tocantins. A ministra Estela Aranha ficou com Minas Gerais, Mato Grosso, Espírito Santo e Mato Grosso do Sul. Já o ministro Floriano de Azevedo Marques será o responsável pelo Ceará, Sergipe, Maranhão e Goiás. Os processos de apuração dos votos dos estados do Rio

0: de Janeiro, Paraná, Pará e Piauí ficarão sob a relatoria do ministro André Mendonça. O ministro Ricardo Vilas Boas Cueva vai atuar nos processos da Bahia, Pernambuco, Paraíba e Santa Catarina. E o ministro Dias Toffoli ficou com o Distrito Federal, Rio Grande do Sul, Rio Grande do Norte, Acre, Amapá, Roraima e Rondônia. A distribuição garante a organização e a celeridade dos trabalhos da Justiça Eleitoral durante a totalização dos votos.
1: O Supremo suspendeu o julgamento sobre a aplicação do Estatuto da Pessoa Idosa a contratos de planos de saúde firmados antes de 2004.
2: A discussão envolve reajustes das mensalidades em razão da idade.
1: O estatuto proíbe a cobrança de valores diferenciados em razão da idade. Com a lei entrou em vigor em 2004, o Supremo discute se essa proteção também se aplica aos contratos firmados antes dessa data, inclusive nos casos em que o beneficiário completou 60 anos após a entrada em vigor do Estatuto.
2: A questão é discutida em dois processos diferentes, que começaram a ser julgados por composições distintas da Corte. Na sessão de hoje, o ministro Dias Toffoli propôs o envio do caso ao Núcleo de Solução Consensual de Conflitos do Supremo para tentativa de conciliação. A sugestão foi acolhida pelo plenário.
1: Hoje, 1º de outubro, é o Dia Nacional e Internacional da Pessoa Idosa.
2: De olho na data, a Justiça do Trabalho vai fazer um mutirão de conciliação em processos que envolvem pessoas a partir dos 60 anos. Rocine Gomes.
3: É isso mesmo, a ação em todo o país será de 5 a 9 de outubro. Chamada Em Pauta a Melhor Idade, a iniciativa vai dar preferência aos processos de pessoas idosas. Para participar e adiantar a sua vida, basta procurar seu advogado, ir ao Tribunal Regional do Trabalho e pedir que o processo seja priorizado. É o seu processo em cima da pilha.
1: O STJ recebeu o primeiro recurso especial da história, autuado de acordo com os novos critérios da sistemática da relevância da questão federal.
2: O chamado filtro de relevância entrou em vigor em 3 de setembro. Fátima Uchoa.
4: Nesse novo sistema, só serão julgados pelo STJ casos com relevância econômica, política, social ou jurídica que ultrapassem os interesses das partes, além dos que já têm relevância presumida, como previsto na lei que regulamenta o filtro. O primeiro recurso com relatoria do ministro Herman Benjamin, da primeira turma, teve origem em execução fiscal ajuizada pelo Conselho Regional de Engenharia e Agronomia do Paraná para cobrar dívida decorrente de infração à lei que rege a categoria. Vale destacar que o STJ começou e deve concluir até 7 de outubro as primeiras sessões virtuais para analisar propostas de submissão de recursos especiais ao filtro da relevância.
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1: Uma boa noite.
2: E até amanhã.
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7: Eu sou Humberto Pinheiro e estes são os destaques de hoje do Jornal do Senado, que começa agora. Senado debate projetos para ampliar inclusão e qualidade de vida dos idosos. CCJ analisa a criação da Universidade do Vale do Juruá, no Acre. Nova lei do seguro rural amplia proteção de produtores contra grandes perdas. Boa noite. 1º de outubro é o Dia Nacional do Idoso, data dedicada à reflexão sobre os direitos e as condições de vida dos brasileiros com 60 anos ou mais. O Senado analisa projetos para ampliar a inclusão digital e incentivar a participação das pessoas idosas em atividades turísticas. Repórter Rodrigo Rezende.
8: Uma lei sancionada em 2006 determinou que 1º de outubro é o Dia Nacional do Idoso. Em 2003, três anos antes, o país ganhou seu primeiro conjunto de leis específicas para essa parcela da população, o Estatuto do Idoso, hoje denominado Estatuto da Pessoa Idosa, como destaca o senador Paulo Paim, do PT do Rio Grande do Sul.
9: O Estatuto garantiu algo fundamental, reconheceu a pessoa idosa como sujeito de direitos, com prioridade nas políticas públicas, proteção à saúde, à moradia, à previdência, ao trabalho, à assistência social e, acima de tudo, à dignidade.
8: O Senado debate diversos projetos para melhorar a vida dos idosos brasileiros. Um deles, apresentado pela senadora Damaris Alves, do Republicanos do Distrito Federal, quer promover a acessibilidade, inclusão e segurança da pessoa idosa nos ambientes digitais. Já o senador astronauta Marcos Pontes, do PL de São Paulo, é relator na Comissão de Direitos Humanos de uma proposta que incentiva a participação dos idosos em atividades turísticas.
7: A Comissão de Constituição e Justiça analisa o projeto de lei que autoriza o Poder Executivo a criar a Universidade Federal do Vale do Juruá, UFVJ, com sede em Cruzeiro do Sul, no Acre. A proposta tem o objetivo de interiorizar a oferta de ensino superior público na Amazônia Ocidental e impulsionar o desenvolvimento científico e socioambiental da região. A reportagem é de Bruno Lourenço.
10: A proposta prevê a criação de uma fundação pública federal, sediada em Cruzeiro do Sul, no oeste do Acre, com atuação em outras localidades do Vale do Juruá. O senador Hamilton Mourão, do Republicanos do Rio Grande do Sul, defendeu a importância de expandir o ensino superior público para além das capitais.
11: A interiorização do ensino superior público, especialmente em territórios com as peculiaridades socioambientais e os desafios logísticos do Vale do Juruá, é medida de inegável e urgente interesse público.
10: A Universidade Federal do Vale do Juruá deverá ter como foco suas vocações regionais e priorizar áreas como bioeconomia, agricultura familiar, biotecnologia, saúde e conservação ambiental.
7: O Brasil e os Estados Unidos anunciaram a criação de um grupo de trabalho para negociar o tarifaço. O objetivo é avaliar possíveis soluções e avançar nas negociações sobre um eventual acordo. No Congresso, aguarda análise uma MP que destina crédito subsidiado a exportadores e setores estratégicos. Repórter Pedro Pincer.
12: O governo norte-americano deve apresentar nas próximas semanas uma proposta para definir os assuntos das negociações. As conversas ocorrem enquanto os Estados Unidos mantêm sobretaxas sobre parte das exportações brasileiras. Em julho, foi anunciada uma tarifa adicional de 25% sobre determinados produtos brasileiros. No Congresso brasileiro, aguarda a instalação a comissão mista que vai analisar a medida provisória que prevê R$ 18,5 bilhões em crédito subsidiado para exportadores e setores estratégicos. O presidente do Senado, Davi Alcolumbre, afirmou que o Legislativo está unido na defesa dos interesses nacionais.
13: Nós vamos defender a soberania nacional, vamos defender os empregos dos brasileiros e defender os empresários brasileiros que geram a riqueza para o Brasil, e tenho convicção também que esse processo tem que ser liderado pelo Poder Executivo. Buscar estreitar os laços e fazer as coisas acontecerem defendendo os brasileiros. O Parlamento está integralmente à disposição da defesa dos interesses do Brasil.
12: A partir de um documento que será enviado pelos Estados Unidos, o grupo de trabalho vai buscar um entendimento entre os dois países.
7: O Executivo sancionou uma lei aprovada no Senado que muda as regras do seguro rural para proteger produtores e seguradoras em caso de grandes perdas no campo. Repórter Patrícia Oliveira.
14: O dinheiro que o governo federal destina para ajudar o produtor a pagar o seguro rural não poderá ser bloqueado ou congelado durante a execução do orçamento. A nova lei também tira do papel o chamado Fundo Catástrofe, criado em 2010 para auxiliar as seguradoras a cobrirem prejuízos extraordinários na produção rural, como os causados pelas mudanças climáticas. A proposta que deu origem à lei é da senadora Tereza Cristina, do Progressistas de Mato Grosso do Sul.
15: O seguro rural, ele representa um instrumento essencial de gestão de risco, pois protege o produtor rural contra perdas decorrentes de eventos aleatórios e não controláveis.
14: A lei prevê ainda que os produtores que têm seguro terão prioridade nas linhas de crédito para prorrogar ou renegociar dívidas.
7: plenário pode votar em breve um projeto que estabelece condições de trabalho específicas para mulheres com câncer de mama, incluindo aquelas em tratamento ou em período de remissão. A proposta autoriza a adoção de medidas para flexibilizar as condições de trabalho, como teletrabalho, redução da jornada, horários flexíveis e apoio psicossocial sem redução salarial. Além disso, institui o selo rosa para reconhecer empresas que adotarem práticas inclusivas e não discriminatórias. Durante a leitura do relatório na Comissão de Assuntos Sociais, o senador Flávio Arnes, do PSB do Paraná, ressaltou que o trabalho pode contribuir efetivamente para a saúde mental de quem enfrenta o câncer de mama.
16: É comprovado que se manter ocupado e produtivo representa um grande apoio psíquico aos pacientes de câncer a obstar ou ao menos dificultar o advento de depressão que muitas vezes os acomete.
7: A Comissão de Constituição e Justiça do Senado pode votar o projeto de lei do senador Chico Rodrigues, do PSB de Roraima, que muda a contagem de prazos para manifestação da Fazenda Pública, do Ministério Público e da Defensoria Pública em processos de inventário. Pela proposta, os prazos passam a ser contados em dias corridos, incluindo sábados, domingos e feriados. Atualmente, a contagem é feita apenas em dias úteis. O relatório do senador Jorge Cajuru, do PSB de Goiás, recomenda a aprovação do projeto.
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7: Na hora de votar, além do celular, o eleitor precisa deixar outros equipamentos eletrônicos fora da cabine, como relógio inteligente e óculos com câmera. A proibição vale até para aparelhos desligados e foi reforçada pela Justiça Eleitoral para garantir o sigilo do voto. Repórter Marcela Cunha.
20: Não é só o celular que deve ficar fora da cabine de votação. Com o avanço de dispositivos cada vez menores e mais conectados, a Justiça Eleitoral detalhou as regras para impedir que novas tecnologias comprometam o sigilo do voto. A proibição também vale para máquinas fotográficas, filmadoras, relógios e pulseiras inteligentes, óculos conectados, fones de ouvido, câmeras corporais e microcâmeras. A medida busca evitar que equipamentos capazes de registrar ou transmitir informações sejam usados para revelar a escolha do eleitor. Também ajuda a combater a compra ou a coação de votos ao impedir a produção de uma prova da opção registrada na urna, como lembrou a senadora Damares Alves, do Republicanos do Distrito Federal.
21: A legislação é muito clara, o voto ele é secreto.
20: Quem se recusar a entregar o equipamento aos mesários não poderá votar até cumprir a orientação. O caso será registrado em ata e, se necessário, a força policial poderá ser acionada. Já equipamentos de acessibilidade e tecnologias assistivas continuam permitidos.
7: Com trabalhos técnicos de Eliseu Caires, o Jornal do Senado fica por aqui. Acompanhe agora as notícias da Câmara dos Deputados. Boa noite e até amanhã.
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22: Mulher que delatar violação de medida protetiva poderá ter escolta policial.
23: Deputados esclarecem a atuação do Ministério Público em pedido de pensão.
22: Escolas devem informar suspeita de trabalho infantil ao Conselho Tutelar.
23: Avança projeto que aumenta a punição para corridas ilegais em vias públicas.
22: Boa noite. A Comissão de Viação e Transportes aprovou penas mais rígidas para quem participar de corridas ilegais em vias públicas. A repórter Kate Nayane traz mais detalhes sobre o texto que agora será analisado pela Comissão de Constituição e Justiça.
24: O projeto de lei que aumenta as punições para os chamados rachas foi aprovado pela Comissão de Viação e Transportes da Câmara dos Deputados. Pela proposta, a multa pela prática de corridas ilegais em vias públicas passa de 2.934 para 4.402, além da suspensão do direito de dirigir e apreensão do veículo. O aumento do valor da multa também se aplica para quem promover ou participar de eventos que envolvam manobras perigosas, corridas ou disputas em vias públicas sem a permissão da autoridade de trânsito. O texto aprovado também agrava as penas. Caso a infração ocorra próximo de escolas, hospitais, locais de embarque e desembarque de passageiros, ruas estreitas ou onde exista grande concentração de pessoas, as penas passam de 3 a 6 anos para reclusão, de 4 a 8 anos em caso de lesão corporal grave e de 6 a 12 anos em caso de morte. O relator da proposta, deputado Hugo Leal, do PSD do Rio de Janeiro, defende que infrações como estas não devem ser tratadas como acidentes.
0: Inclusive, no caso de lesão corporal ou morte, aí sim, responsabilidade por homicídio. Homicídio, essa é a nossa principal mudança, principal alteração, é que quando uma prática ilegal dessa natureza, o resultado dela é o homicídio, nós temos que tratar esse indivíduo como um homicida, não como um acidente de trânsito.
24: Em seguida, o projeto de lei que aumenta as punições para quem pratica corridas ilegais em vias públicas será analisado pela Comissão de Constituição e Justiça. Da Rádio Câmara de Brasília, Kate Nayane.
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17: Economia.
2: Afonso Mota, do PDT do Rio Grande do Sul, destaca a importância da lei que reduz as alíquotas do PIS/PASEP e da Confins para a indústria química e petroquímica. O deputado ressalta que o setor recolhe aproximadamente 40 bilhões de reais por ano em impostos.
3: Afonso Mota avalia que a redução dos tributos tem fortalecido uma atividade estratégica para a economia brasileira diante da concorrência internacional. O parlamentar reitera que a medida cria condições para que o setor continue contribuindo para o desenvolvimento do país.
2: Marcos Aurélio Sampaio, do MDB do Piauí, defende o projeto que acaba com a cobrança pelo uso da rede de distribuição de energia elétrica para microgeradores de energia solar. O texto garante isenção permanente aos consumidores que injetam energia excedente na rede.
3: A proposta estende a isenção a todos os usuários de fontes renováveis, independentemente da data de adesão. No entendimento de Marcos Aurélio Sampaio, a medida garante segurança jurídica e incentiva a democratização da energia limpa.
17: Agricultura.
2: O projeto de Renilson e Nicodemos, do MDB do Pará, estabelece um período de paralisação temporária na colheita do açaí e cria um seguro para os extrativistas do fruto. A ideia é pagar aos trabalhadores um salário mínimo por até 4 meses no ano para permitir a regeneração natural das palmeiras.
3: Na visão de Renilson e Nicodemos, a medida garante a sustentabilidade ambiental e assegura a renda às famílias extrativistas no período de entressafra. A proposta prevê ainda ações para diminuir os acidentes de trabalho na subida dos açaizeiros e modernizar as técnicas de manejo.
17: Relações Exteriores.
2: Felipe Martins, do PL Tocantinense, apoia a criação da Frente Parlamentar Mista pela Integração Continental e Desenvolvimento Sul-Americano. O objetivo do colegiado é elaborar iniciativas de conexão produtiva, digital e institucional entre os países do continente.
3: De acordo com Felipe Martins, o grupo vai articular com governos estaduais, municipais e a sociedade civil para ampliar o protagonismo do Brasil na América do Sul, promovendo o intercâmbio tecnológico e o crescimento socioeconômico.
17: Segurança Pública.
4: Comissão de Segurança Pública aprovou uma escolta policial para mulheres vítimas de descumprimento de medida protetiva. O repórter Luiz Cláudio Canuto explica a questão.
5: A Comissão de Segurança Pública e Combate ao Crime Organizado aprovou o projeto que prevê escolta policial para mulheres que denunciarem descumprimento de medida protetiva. Pela proposta, a escolta deveria ser concedida quando houvesse risco à integridade física. A proposta muda a Lei Maria da Penha e também a lei que disciplina a proteção de vítimas e testemunhas ameaçadas. O colegiado aprovou a versão da relatora, deputada delegada Ione, do Avante de Minas Gerais. Segundo ela, o objetivo é fortalecer a proteção das vítimas no momento em que procuram as autoridades para comunicar que o agressor desrespeitou a decisão judicial. O texto aprovado amplia o alcance da proposta original e incorpora a proteção da escolta a um conjunto mais amplo de medidas protetivas na Lei Maria da Penha. A proposta original da deputada Rogéria Santos, do Republicanos da Bahia, previa a obrigatoriedade de escolta policial para a mulher que comparecesse à delegacia para denunciar o descumprimento de medida protetiva de urgência. Pelo texto aprovado, a adoção de escolta policial deixa de ser uma medida automática e passa a depender de avaliação técnica do risco enfrentado pela vítima. Entre os critérios poderiam ser considerados o histórico de violência praticada pelo agressor, a gravidade das ameaças e a possibilidade de novas agressões. Segundo o Conselho Nacional de Justiça, a cada 45 segundos, uma mulher recebe a proteção judicial. O projeto tramita em caráter conclusivo e aguarda indicação de relator na Comissão de Defesa dos Direitos da Mulher. Em seguida, passará pela Comissão de Constituição e Justiça. Da Rádio Câmara de Brasília, Luiz Cláudio Canuto.
22: Franciane Baier, do Republicanos do Rio Grande do Sul, apoia projeto que destina 30% da arrecadação de apostas de cota fixa ao Fundo Nacional de Segurança Pública. A proposta também reserva, no mínimo, 30% do fundo para o combate à violência contra a mulher.
4: Franciane Baier informa que os recursos vão financiar ações como monitoramento eletrônico de agressores, patrulhas especializadas e casas de acolhimento. Para a deputada, a medida garante orçamento contínuo para interromper os ciclos de agressão às mulheres.
22: Projeto de lei quer proibir a nomeação ou contratação de pessoas condenadas por crimes sexuais contra crianças e adolescentes para cargos ou funções públicas. De autoria de Júnior Lourenço, do MDB do Maranhão, a medida valeria para órgãos públicos, empresas estatais e contratos de prestação de serviços.
4: A proposta determina ainda que a proibição só será aplicada após condenações definitivas. De acordo com Júnior Lourenço, a iniciativa reforça a proteção de crianças e adolescentes e a integridade da administração pública.
22: Misael Varela, do PSD de Minas Gerais, apoia a proposta de emenda à Constituição que reduz a maioridade penal de 18 para 16 anos. A mudança visa punir com mais rigor menores envolvidos em crimes hediondos e em casos de violência extrema contra pessoas e animais.
4: Misael Varela pondera que a responsabilização penal vai depender de laudo técnico que comprove a capacidade do jovem de entender a gravidade do ato. Para o deputado, a proposta evita a impunidade em casos de extrema violência.
22: Exigir vídeo monitoramento e punir a omissão de casos de agressão contra crianças e adolescentes em creches e escolas é a proposta de delegado Bruno Lima, do Podemos de São Paulo. O texto ainda impõe pena para os dirigentes que deixarem de notificar casos suspeitos.
4: Delegado Bruno Lima argumenta que crianças pequenas muitas vezes não conseguem relatar abusos, o que exige provas objetivas. O parlamentar pondera que as câmeras devem ficar restritas às áreas comuns, prevendo penas mais duras para maus tratos em creches.
22: André Fernandes, do PL do Ceará, apresentou o projeto que determina a queima completa como único método para destruir entorpecentes apreendidos e plantações ilícitas. Pela proposta, a destruição deve ser gravada em vídeo com registro de geolocalização.
4: Na avaliação de André Fernandes, métodos atuais como enterramento não garantem a destruição total dos materiais apreendidos. Para o deputado, a incineração evita que drogas e lavouras voltem ao mercado ilegal por falhas no descarte policial.
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17: Justiça.
22: Os deputados aprovaram um projeto que esclarece a atuação do Ministério Público em pedido de pensão alimentícia. A repórter Paula Bittar explica os detalhes.
10: A Comissão de Constituição e Justiça da Câmara aprovou uma proposta que inclui no Estatuto da Criança e do Adolescente uma regra autorizando o Ministério Público a pedir judicialmente pensão alimentícia em favor de crianças e adolescentes. Pela proposta, isso poderá ocorrer mesmo que os pais continuem exercendo seus direitos e deveres legais em relação ao filho, que a criança ou adolescente não esteja em situação de risco e que exista defensoria pública na comarca. O objetivo é transformar em texto legal um entendimento que já é adotado pelo Superior Tribunal de Justiça. A relatora na CCJ, deputada Maria Arraes, do PSB de Pernambuco, destacou que a proposta não traz uma inovação substancial, mas confere maior precisão ao texto legal ao incorporar orientação jurisprudencial já consolidada, promovendo segurança jurídica, uniformidade interpretativa e previsibilidade na atuação dos órgãos responsáveis pela tutela dos direitos infanto-juvenis. De acordo com o Estatuto da Criança e do Adolescente, o Ministério Público pode promover ações de alimentos em favor de crianças e adolescentes, mas a lei não explicita que essa atuação independe da situação familiar da criança ou adolescente, da existência de situação de risco ou da disponibilidade da Defensoria Pública. A autora do projeto, deputada Laura Carneiro, do PSD do Rio de Janeiro, explicou que parte da doutrina tem uma visão distorcida sobre o tema e seu objetivo foi deixar a regra bem clara.
11: O Ministério Público precisa poder pedir alimentos quando eles são de interesse do menor, quando as crianças estão em vulnerabilidade, quando as crianças precisam dessa ajuda do Estado. Na prática, o que a gente faz é colocar agilidade numa rede de proteção que é muito importante para as crianças. Porque a gente sabe que a justiça tem o seu próprio tempo, ela demora, mas a fome, essa não tem tempo.
10: A proposta, que inclui no Estatuto da Criança e do Adolescente uma regra autorizando o Ministério Público a pedir judicialmente pensão alimentícia em favor de crianças e adolescentes, pode seguir agora para a análise do Senado, a menos que haja recurso para votação antes pelo plenário da Câmara. Da Rádio Câmara de Brasília, Paula Bittar.
17: Ciência e tecnologia.
4: Aliel Machado, do PV do Paraná, defende a regulação e o combate ao abuso de poder de grandes empresas de tecnologia. Ele explica que a ideia é permitir que o governo federal imponha regras de transparência e evite privilégios para produtos das próprias plataformas.
22: Aliel Machado argumenta que o mercado digital exige uma área especial dentro do Conselho Administrativo de Defesa Econômica para proteger o direito do consumidor. Ele ressalta que as regras devem focar apenas nas chamadas Big Techs, garantindo mais espaço para pequenos concorrentes.
4: Doutor Ismael Alexandrino, do PSD de Goiás, quer estabelecer diretrizes mais rigorosas para a classificação indicativa de desenhos e animações digitais. A proposta obriga emissoras e serviços de streaming a barrar produções com cenas de violência, humilhação ou duplo sentido.
22: Doutor Ismael Alexandrino lembra que o uso indiscriminado de telas por bebês e crianças pequenas traz prejuízos ao desenvolvimento cognitivo e emocional. Ele defende que as plataformas de vídeo auditem seus catálogos sob pena de multas milionárias e suspensão da empresa.
4: Pastor Eurico, do PSDB de Pernambuco, cobra do governo explicações sobre denúncias de interferência na eleição do Conselho Regional dos Técnicos Industriais da Terceira Região. Ele quer saber se o Ministério da Ciência, Tecnologia e Inovação apoiou uma das chapas concorrentes em Pernambuco e na Paraíba.
22: Pastor Eurico pede detalhes sobre agendas, manifestações públicas e uso de recursos do Ministério em favor de candidatos. Segundo o parlamentar, denúncias apontam quebra dos princípios da impessoalidade, neutralidade, além de possível abuso de poder político.
17: Direitos Humanos.
8: Comissão aprova projeto que obriga as escolas a comunicarem suspeitas de trabalho infantil ao Conselho Tutelar. A reportagem é de Agui Pontes.
12: A Câmara dos Deputados debate fazer com que as escolas sejam obrigadas a comunicar ao Conselho Tutelar suspeitas de trabalho infantil. A proposta, apresentada pelo deputado Amon Mandel, do Republicanos do Amazonas, insere a mudança no Estatuto da Criança e do Adolescente. Segundo a proposta, já aprovada pela Comissão de Educação, a suspeita ou comprovação da prática de trabalho infantil precisa ser apontada pela instituição de ensino, especialmente se envolver uma criança de até 12 anos. A Constituição já prevê o contato da escola com o Conselho Tutelar, em caso de maus tratos ou faltas excessivas e injustificadas à escola. Segundo a relatora na comissão, deputada Franciane Baier, do Republicanos do Rio Grande do Sul, a escola é estratégica para dar esse primeiro alerta.
13: A escola é muitas vezes o primeiro lugar onde os sinais de exploração aparecem. E ao tornar essa obrigação expressa na lei, damos mais agilidade para que o Conselho Tutelar seja acionado e as medidas de proteção sejam tomadas o quanto antes.
12: A Constituição proíbe o trabalho para menores de 16 anos, salvo na condição de aprendiz, que o jovem pode desempenhar a partir dos 14 anos. Segundo um estudo recente do Fórum Nacional de Prevenção e Erradicação do Trabalho Infantil, 1 milhão e 650 mil crianças e adolescentes estão tendo sua força de trabalho explorada no Brasil. A proposta que prevê a denúncia do trabalho infantil pelas escolas ao Conselho Tutelar será analisada pela Comissão de Previdência, Assistência Social, Infância, Adolescência e Família. Da Rádio Câmara de Brasília, Agui Pontes.
22: Márcio Alvino, do PL de São Paulo, enaltece o trabalho da APAE, Associação de Pais e Amigos dos Excepcionais, na inclusão e na defesa dos direitos das pessoas com deficiência. Ele ressalta a atuação de profissionais, voluntários e famílias no apoio a milhões de brasileiros.
8: Márcio Alvino defende o fortalecimento das APAEs por meio de mais recursos e de políticas públicas voltadas às pessoas com deficiência. Vice-presidente da Frente Parlamentar em Defesa das APAEs, o deputado reafirma o compromisso de apoiar as instituições presentes em todo o país.
17: Educação.
22: O projeto de Geraldo Mendes, do União do Paraná, prevê o abono de até 3 dias de faltas escolares por mês para alunas com deficiência durante o período menstrual. A medida dispensa atestado médico, bastando a notificação da família à instituição de ensino.
8: Geraldo Mendes argumenta que dores intensas tornam a frequência escolar dolorosa para muitas adolescentes com deficiência. Para ele, a dispensa de laudo mensal evita filas desnecessárias nos postos de saúde e assegura...

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A gente começa com essa linda canção.

Bem, vamos a um rápido intervalo, mas já já voltamos com Love Night e mais uma sequência de grandes sucessos românticos.

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0: Agora faremos uma pausa no programa. É só um pequeno intervalo. Já já o Love Night volta com mais sucessos românticos para você. 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